0: Eu não sou não. Gustavo Lima com Fosse, Vagabundo, Tiesto com John Landed Summer Nights, Hugo e Guilherme Mentirosa e Felipe e Rodrigo com Banquinho, fechando aqui a nossa primeira hora do Conexão no nosso sextou. Vamos juntos, tá? Até às 11. Lembrando a você que daqui menos de uma hora tem o nosso Moda de Rancho. E aí, o que que você faz? Pede a sua, né? Lógico, você vai pedir a sua e a gente vai atender com certeza, tá? Paradinha rápida e a gente já volta com mais música aqui na número 1. 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
4: 9:08.
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4: São 9:10 agora.
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0: 9:10, seguimos por aqui com o nosso Conexão. É o nosso Conexão que vem pedindo passagem, tá chegando agora, seja bem-vindo, tá? Obrigado pela companhia, pela sintonia. Quero abraçar também os meus amigos motoristas de aplicativo, aos passageiros, a você taxista, você de uma forma geral motorista que tá cruzando aqui as redondezas de Pará de Minas, você pela BR-262, a Rota do Zebu. MG-050 pela 352 da BR-040. Todo mundo aí sintonizado, ligado aqui no 105.5. Eu desejo uma excelente noite aí, boa viagem. Mas sempre com a proteção de Deus e Nossa Senhora Aparecida. Sempre, né? Sempre um grande abraço a você. São Cristóvão também, né? Que é o padroeiro aí dos caminhoneiros, dos motoristas, de uma forma geral. Nosso abraço todo, todo especial pra você, tá? Muito obrigado mesmo. Você quer participar? Você pode participar, viu? É muito comum do pessoal, eu até havia dito há um tempo atrás aqui, que é muito comum do pessoal às vezes parar, né, em alguns postos aqui pela região, a hora do descanso, né, mais do que merecido, de repente vai seguir para longe, né, vai cruzar o estado inteiro aí para chegar em outras regiões, aí tem aquela paradinha, tem aquela resenha boa, né, rapaz, os caras jogam um carteado ali na tranquilidade, fazem os pratos ali típicos, né, da sua região, abrem ali a cozinha, né, isso é muito legal, meu abraço a você que de repente tá nessa daí, viu, obrigado pela sintonia, pela companhia. Muito bom tê-los aqui no Sonzão da Espacial FM. Ótima noite aí e bom descanso para vocês para prosseguir viagem aí ou tá aguardando descarregamento também aqui nas imediações de Pará de Minas, não é verdade? Deixa eu abraçar aqui a Maria da Conceição mais uma vez. Ela tá até mandando um áudio aqui, ó.
1: Ô Anderson Henrique, boa noite. É a Conceição aqui da Vila Ferreira.
0: Oi,
1: Sérgio. Olha, eu vou mandar os parabéns para sua esposa.
0: Ah, obrigado.
1: Que você disse que é aniversário dela hoje.
0: Isso, isso.
1: Que papai do céu toma conta dela, cobre ela com o manto dele, viu?
0: Amém.
1: Especial FM, sucesso aqui, você estiver. Ah,
0: sempre. Ô, Maria da Conceição, recebemos, tá? Muito obrigado mesmo, muito obrigado mesmo aí. Uma ótima noite para você também, no bairro Vila Ferreira. Deixa eu abraçar o Carlos e também o Vladimir, que estão ligados com a gente em Limas. Limas do Pará, não é isso? Limas do Pará, essa turma maravilhosa de Limas do Pará também. Estão lá na tranquilidade, né, rapaz? Ah, coisa boa, né? Vocês estão aí de boa. Ah, muito bom. Um abraço a vocês aí. E tá registrado também o pedido de vocês aqui pro nosso Moda de Rancho às 10. Legal? Agora tá chegando Matheus e Cauã e Bruno e Marrone. Movimentos Sutis, 9:13. Boa noite.

0: Opa, cadê eu? 9 horas mais 25 minutos agora. Ana Castela passou por aqui também. Olha onde eu tô. Fido Mijeca, Bora Viver e Matheus e Cauã com Bruno e Marrone. Movimentos Sutis. Fechando mais uma sequência do nosso Conexão. Vamos juntos, hein? Até as 11 da noite. Você não pode me abandonar. Você não me abandona, não, viu? Vamos juntos por aqui. E eu tô contando com você, tá? Através do 99974-0105. Aqui, ó. Deixa eu registrar aqui, mandar um abraço. Mandar um abraço pro Paraná. Alô, Paraná. O Paraná deu um talento hoje, rapaz. Deu um talento aqui no cabelinho, cara. É, rapaz. Deu aquele talento pra dar uma melhorada, né, Paraná? Um abraço a você, meu amigo.
1: Fala, seu Henrique. Boa noite. É o Paraná da Barbearia Rei Barba.
0: Ó, Paraná.
1: Cabelinho na régua hoje, hein, meu amigo?
0: Filé, viu? Fiquei até mais bonito.
1: Ô, não, tem que fechar um pacote com esse Passeio FM, hein?
0: Vai ter que ter um desconto.
1: Hoje você,
0: hein?
1: Rodrigo Reis. Tudo junto conosco.
0: Acho justo, viu?
1: Ô, manda aquela música pra nós, Te Esperando.
0: Boa.
1: Do Luan Santana. Tá. Grande abraço pra você, viu?
0: Outro pra você, meu
1: amigo. E tamo junto lá. Quando precisar, tamo junto. Grande abraço.
0: Ô, Paraná,
1: valeu,
0: abração um pra você.
1: Prazer te conhecer.
0: Prazer é todo meu, viu? Simpatia em pessoa. Um grande abraço a você, meu querido. Obrigado mesmo aí, né, pela gentileza. Sempre muito gentil, muito ágil também, né? Na correria, um grande abraço a você, meu irmão. Obrigado mesmo, ótima noite. Mandou pra mim até a fotinha aqui. Bora sextar. Já tá na hora, né, meu irmão? Já tá na hora aí. Ah, rapaz, vocês não tá fácil não, hein? Já estão provando aquela gelosa. Ah, que coisa boa. Eu também tô contando aqui os minutinhos, viu? É verdade, tô contando os minutinhos. Daqui a pouco já pode, né? Um abraço todo especial pra vocês aí, viu, Paraná? Obrigado mesmo pra toda a família com a gente aí, sempre em sintonia. Valeu mesmo. Deixa eu dar um pulinho lá no bairro Recanto pra abraçar ele que tá com a gente. Alô, Ronin!
2: E aí, Anderson, boa noite. Tudo bem, meu amigo?
0: Que joia, graças a Deus. E você, Ronin?
2: Oh, na moda de rancho hoje, você toca pra gente Tente Outra Vez.
0: Tente Outra Vez.
2: Da dupla Zezé de Camargo e Luciano, tá bom?
0: Perfeito, meu amigo.
2: A música é do Raul, mas o Zezé regravou e ficou linda na voz deles, né?
0: Vamos localizar
2: pra você. Essa toca pra nós, tá bom? Se você é FM, se essa aqui, onde você estiver, sempre.
0: Sempre, meu amigo. Sempre, sempre, sempre. Um abraço todo especial pra você, viu, Ronin? Obrigado mesmo, hein?
2: Ah, deixa eu ver. Manda uma musicona aí pra sua digníssima, né?
0: Pode deixar, viu?
2: Pra nossa amiga Vanessa Lima.
0: Deixa comigo.
2: Pelo aniversário dela, né?
0: Isso.
2: Pra ser FM, se essa aqui, onde você estiver, sempre.
0: Ah, valeu, Ronin. Abração pra você, obrigado, viu? Mais uma vez aí pela lembrança. Vamos lá pra nossa querida Seven Lakes. Vamos pra Sete Lagoas, porque a Ângela tá aqui. Boa noite.
3: Boa noite, com alegria.
0: Sempre.
3: Eu queria ouvir a música Chico Rei Paraná, Eu Ando de Carona com a Saudade.
0: Olha.
3: Eu queria oferecer essa música pra todos os ouvintes que estão ouvindo o programa. Oferecer essa música pra todos os locutores, pra todos os caminhoneiros. Para todas as minhas amigas, boa noite.
0: Boa noite.
3: Com alegria.
0: Ah, sempre com muita alegria, Ângela.
3: A música Na Moda de Rancho.
0: Tá falado, minha amiga Ângela. Boa noite, boa noite, boa noite, viu? Ó, beijo pra você e mais uma vez muitíssimo obrigado pela sua participação. Gente, a Ângela sempre nos acompanha, esse carinho maravilhoso não tem preço, viu, Ângela? Obrigado mesmo, tá? A gente agradece em nome de todo o time aqui, viu, da Espacial FM. Obrigado mesmo por esse carinho, por sempre estar participando, né? Sempre tá lá ligadinha, lá de Sete Lagoas. Valeu mesmo, você, toda a família com a gente. Gratidão aí pela participação, tá? Gente, são 9h28, vou fazer um intervalinho. E você sabe, né? Daqui a pouquinho, às 10, nosso Moda de Rancho, nosso momento saudade, ó. E daquele jeito, ó, do jeito que você gosta, tá? Pra mexer com o seu coração.
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1: Pará de Minas tem neste momento 24 graus, o céu está limpo e algumas nuvens fazem parte nesta noite. A umidade relativa do ar em 56%. A mínima para a noite é de 20 graus.
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Tá por aqui, ó, 9h33, abraçando ele aqui. Boa noite, meu amigo. É o Cleiton. Alô, Cleiton Santos. Ele tá lá no sítio do Buracão. Ele e a namorada Alice estão lá, ó, tomando aquela geladinha. Coisa boa. E amanhã, aquela piscininha. E, ó, Cleiton, eu vou falar pro seu negócio. Acabei de conferir aqui, né? Você conferiu, né? Amanhã, ó, amanhã é solão, viu? Deu bom demais. Amanhã a previsão. As temperaturas amanhã elevadas, 33 graus amanhã aqui na nossa região, viu? 33 graus, é aquele céu de brigadeiro, literalmente, parcialmente ensolarado. Então pede muito, né? Aquela piscininha. Um abraço a você aí, ligado com a gente, Cleiton, e também a namorada a Alice, ligados com a gente nesta noite. A Adriana também tá com a gente, a Dona Odete, um abraço para todos vocês aí no Santos Dumont com a gente também. Por aqui, chegando mais uma sequência, e agora vem Luan Santana. Música.

0: Sabrina e Matheus com DC pra BC, See I Never Give Up, ainda Jorge Matheus, o seu astral. E começamos lá com Luan Santana e o seu abalo emocional. Já volto, hein? Já volto. Você não sai daí não, que até às 11, tamo junto por aqui.
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0: 9h47.
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0: 9h49.

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1: Faltando 10 para as 10.
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0: Essa moda judia, né, gente? Essa judia, Guilherme Santiago com Ana Castela. Aliás, com Zezé de Camargo e Luciano. Jogado na rua, demais esse som. Menos é mais com Simone Mendes, o P do Pecado, Maiara e Maraísa vai lá. E ainda Fernando e Sorocaba, dia 10. É, dia 10. Papai recebeu. Boa demais essa moda também. Inclusive, o P do Pecado, a minha amiga Sônia Silveira do São José mandou aqui. Adoro. Sei que tanto você gosta dessa música, né, Sônia? Curtiu aí no volume máximo, né? Um abraço especial pra você, pra sua família também. Aí com a gente, sempre em sintonia. Obrigado mesmo, tá? Adriano e Martu também estão no Santo Antônio. Eu vou fazer o seguinte. Eu vou pro intervalinho e você já sabe. O que tem na volta? Você já sabe? Nosso momento nostalgia. O momento saudade vem pedindo passagem aqui no Conexão. E ó, é jogo rápido. É um pezinho lá e outro cá. Não sai daí, não.
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4: Agora são 10:05.
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6: São 10h07 agora.
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2: É o nosso Moda de Rancho que vem pedindo passagem. Oh, coisa boa. Eu sei que você gosta. Eu sei que eu também adoro. Eu também adoro. É hora da gente matar a saudade. É hora da gente relembrar, reviver o passado. Aqui de volta pra você nesta sexta-feira. Combina muito com sexta-feira, né? Você que principalmente tá aí, ó, nos distritos aqui de Pará de Minas, né? Nas roças, né? Bom demais, né? Nos sítios, chácaras, você nas fazendas, você que tá por aí na estrada também, pode aumentar, pode pedir a Alexa pra subir o volume, sobe o som aí do seu telefone também, porque, ó, tá demais, e eu já vou mostrar pra você, eu vou te mostrar o que que vem por aqui nesta noite de 11/9/2026 no nosso Conexão Moda de Rancho. Essa é recente, mas é boa demais, tá?
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2: Vai ter Cleite Camargo também.
4: Quem esqueceu?
2: Essa machuca, hein?
4: Quem chora ainda?
2: Zé Henrique e Gabriel.
5: Eu amo te amar.
2: Tem mais. Ó, você vai curtir com a gente essa aqui também, ó.
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2: Então prepara porque, ó, começou!
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2: Tudo igual por aqui, 10 horas mais 10 minutos, vem cá. 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

0: essa moda é boa, hein? Lá de 2016, é Neto Cristiano, Cadeira de Aço, 10 horas mais 21 minutos. É o nosso momento de saudade, nosso Moda de Rancho por aqui, dentro do Conexão. Você curtindo com a gente. Que demais, hein? E por aqui não acabou não, tá? Tem muito mais, ó.
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0: Zé Henrique Gabriel, eu amo te amar. Tudo igual, 10 e 22.

0: Lucas e Luan, essa música é deles, tá, gente? E aí, né, essa música é de 98, Lucas e Luan foram lá, fizeram a música, né? E a música teve ali o seu espaço. Já em 2000, Zezé de Camargo e Luciano fizeram o quê? Foi lá e regravaram. E aí a música estourou de vez, aí todo mundo canta, né? É, rapaz, 1998, Lucas e Luan, Mexe, Mexe que é bom. Chico Rei, Paraná, Um Degrau na Escada, Salgado de Gostosa também, essa, né, gente? Um Degrau na Escada, essa música é maravilhosa. Ainda Zé Henrique e Gabriel, Eu Amo Te Amar. Nada mais ou menos que aí 20 anos atrás. Tivemos também Zé Neto e Cristiano, Cadeira de Aço, lá de 2016. Guilherme Santiago, Azul, aqui é 2002. E ainda Cleiton e Camargo, lá de 96, Agenda Rabiscada. Que é isso, hein? Que seleção foi essa, hein? Que seleção foi essa? E amanhã você sabe que amanhã também tem, às 10 da noite. É o nosso momento saudade, aquele momento nostalgia, aqui dentro do Conexão.
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0: Bora lá, eu já volto. Ó, intervalinho rápido e a gente já volta trazendo pra você já a reta final do nosso Conexão, no nosso sextou de 11 de setembro.
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0: Acerta a hora aí, agora 10h34.
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1: Céu limpo em Pará de Minas. Neste momento, 23 graus é a temperatura. A umidade relativa do ar em 57%. A mínima para a noite é de 20 graus. E amanhã, calorão em 33 graus.

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Essa é Yasmin Santos com o Golpe Tá Aí, faltando 19 minutos para as 11. Agora, o que, que você acha da gente fazer agora uma viagem? Vamos voltar lá para 2011. Você lembra dessa aqui, ó? Rihanna com Calvin Harris com If Found Love. Demais essa música. A cara do fim de semana aumenta para você curtir.

0: Adão com Alanzinho Coreano, Rihanna com Calvin Harris, We Found Love, Yasmin Santos, o golpe tá aí. E Zé Neto e Cristiano no barulho do foguete. Já volto com a nossa última sequência. As saideiras. Nunca pode ser só uma. Não pode. Não existe uma. Eu já volto. Pera aí, você não me abandona não, viu? É rapidinho. 105.5
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0: Agora são 10h48.
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0: volta por aqui, agora tem os Billy de Tumbiara, Jorge Mateus. 10h49, boa noite, espacial, sucesso é aqui.
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Será que isso é um sinal? Sextou, né, bebê? Pra gente fechar muito bem, né? Isso é um hino, cara. É um hino pra quem gosta de tomar amor, né? Fala a verdade. Eu não gosto, eu amo. Ainda tivemos por aqui MC Daniel com a Glória Groove, Nunca Mais, Gustavo Lima, Espetinho, Jorge Mateus, Paradigmas. Pra fechar muito bem o nosso Conexão. Em mais uma semana, dias úteis, né? Mas amanhã tem mais a partir das 8 da noite. Eu espero você, viu? Eu aguardo você aqui, tá? Pra gente poder trazer mais um capítulo do nosso Conexão nas ondas da Espacial FM. Conexão. Programa Conexão Espacial. Agradeço.

0: Sextou. Amanhã nosso encontro está marcado. Um grande abraço. Fiquem todos com Deus. Bom trabalho para você de trabalho, bom de descanso para você de descanso. E continue por aqui, porque, ó, vem muito mais por aí, você sabe, né? Tchau, tchau.
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5: 11:02.
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1: Oi, gente! É sempre uma alegria estar com vocês. Estamos começando mais um Clássicos da MPB. Eu sou Daniela Alcântara e convido você a se emocionar, cantar junto e reviver momentos únicos através da nossa música popular brasileira. São 2 horas de pura nostalgia e alegria. Bora começar, então?

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0: Obrigado a você pelo convite.
1: E assim a gente fecha mais um bloco de sucesso. Intervalo rápido. E daqui a pouco tem mais clássicos da MPB. Não sai daí.

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voltamos, abraçando a turma bacana da saúde. Sempre ligados na gente. Valeu! E agora, mais uma sequência especial só de clássicos.

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Bem, gente, foi muito bom estar com vocês durante o programa de hoje. A gente fica por aqui. Agradecemos sua audiência. Fiquem bem e até o nosso próximo encontro. Tchau, tchau.

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5: 2:00.
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8: É hora de relembrar e matar saudade na programação. É hora do Cassete. Vamos dar play na saudade. Na edição de hoje, por aqui é o Diego Soares, muito prazer. Seja bem-vindo, seja bem-vinda. E é isso aí, hoje vai rolar som de Maroon 5, tem Ed Motta, tem som de Aerosmith, tem som também de Cake, Engenheiros do Havaí. Tem muita coisa boa pra relembrar e matar saudade dos anos 70, 80, 90 e algumas dos anos 2000 que já fazem parte de uma grande saudade, não é mesmo? Vamos começando já com Nickelback, Too Bad é a primeira de hoje.

0: Gwen Stefani com Cool, antes NSYNC, This I Promise You e ainda Crazy, Sei Já Não Sei. Já depois do intervalo tem mais cassete pra você.
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5: 00:23.
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0: O programa Cassete está de volta. Tem Darwin.

0: Case em Missing You, antes Alicia Keys, ainda conferimos Maroon 5 She Will Be Loved. E já depois do intervalo, tem mais som pra você no cassete. Segura aí!
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3: Meia-noite 41.

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1: Ed Mota canta agora, A Noite Vai Ser Boa.

0: Aerosmith com o som de Fallen Angels. Antes, conferimos aqui no nosso cassete, sempre trazendo saudade, recordando Detonautas quando o sol se for e Jesse McCartney com Beautiful Soul. Já já depois do intervalo, tem mais som pra você aqui no nosso cassete.
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1: Uma e dois.
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4: Cassete traz agora Cake, a Will Survivor.

0: Edu Ribeiro, Me Namora, antes Europe Carry e ainda Engenheiros do Havaí, o Papo é Pop. Pausa pro intervalo e o cassete volta já.
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3: 1:20.

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1: 1h39.
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4: Tiziano Ferro agora, Embranato.

0: Jojo, Too Little Too Late, antes Red Hot Chili Peppers, Fortune Faded e ainda Fresno, Alguém Te Faz Sorrir. Foram as últimas saudades do programa Cassete de hoje pra você. Eu, Diego Soares, volto na próxima edição com muito mais. Grande abraço e até lá. Tchau, gente.
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1: 12h21.
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3: Olá, gente, boa noite. Estamos mais uma vez em seu rádio com o Back in Time. Aqui você vai recordar canções que marcaram épocas. Eu sou Roger Pires e fico com você a partir de agora. Berlin, Take My Breath Away.

Neste bloco ouvimos no Back in Time Zé Ramalho, Chão de Giz, Zizi Posse, Asa Morena. Vamos ao intervalo rápido e o Back in Time já já estará de volta.

Uma viagem no tempo, recordando os grandes flashbacks das músicas nacional e internacional. Chicago, If You Leave Me Now.

0: Nesse bloco ouvimos no Back in Time, Marvin Gaye, Let's Get It On, Carpenters, Sing. Vamos fazer uma pausa para o intervalo e daqui a pouco estaremos de volta com o Back in Time. 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
1: 3 e 5.
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3: Aqui você recorda os maiores sucessos de todos os tempos. Jimmy Cliff, Now and Forever.

Nosso boa noite para você que está no carro ouvindo a gente. Muito obrigado pela companhia. O Back in Time segue em frente tocando o melhor da música.

0: Você ouviu no Back in Time, Brian Hyland, Sailed with the Keys, Brad, The Guitar Man. Uma excelente noite para você. Vamos a um rápido intervalo.
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2: 3:25.

tocando as músicas que você gosta de ouvir. Boa noite para você que está ligado no Back in Time. Sandra de Sá, Bye Bye Tristeza.

Nosso boa noite para você que está ligado com a gente. Aqui você recorda as canções que marcaram para sempre. É o Back in Time na sua noite.

0: No Back in Time, só as melhores. Ouvimos Fafá de Belém, Meu Disfarce, Fred Mercury e Montserrat Caballé, How Can I Go On? Vem aí mais um intervalo, o Back in Time volta daqui a pouco. Até já. 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
3: 3:43.

com as canções que fazem parte dos seus melhores momentos. Alan Jackson, I'll Try.

0: Nesse bloco ouvimos no Back in Time, Blue Magic, Just Don't Want to Be Lonely, Vanusa, Paralelas. Vamos fazer uma pausa para o intervalo e daqui a pouco estaremos de volta com o Back in Time. 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
1: 4 e 5.

Aqui no Back in Time tocamos Bon Jovi, I'll Be There For You, Scorpions, The Wind of Change. Estamos encerrando mais uma edição do Back in Time. A todos vocês que nos acompanharam, muito obrigado, uma ótima noite, fiquem bem e até a próxima.

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0: 4h59.
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6: 5 horas.
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1: Oba, oi, bom dia, bom dia, bom dia. É, estamos aí, alô, minha gente. O sábado chegou e chegou daquele jeito, hein? Bem pro alto e bem pra cima, né, gente? Olha, que coisa boa começar esse final de semana na companhia de vocês, viu? Que seja um sábado bem bacana, alegre, leve, cheinho de coisas boas. Pois é, quem acordou cedo já sabe, né? Tem muita música boa, tem sertanejo, tem alegria, tem diversão, tem muita energia positiva. Tá no ar, na Espacial FM, o seu Viola Brasil. Eu sou Carlos Leite, vou estar com você, né, levando aquele alto astral que a gente gosta, Viola Brasil. Sábado é assim, né, gente? Pra cima, bem pra frente, com o coração cheinho de alegria. Vamos que vamos, então, hein? Até às 8 horas, hoje até às 8, né? Hoje o Jornal da Cidade começa 8 horas, então nós vamos juntos hoje até às 8. Coisa boa, hein? Ei, quanto mais ficar com vocês é melhor, né? Você que tá em casa, você que tá no trabalho, você que tá no trânsito, né? Onde quer que você esteja. Alô, meu amigo do campo, trabalhador rural. Obrigado, viu, pela sua companhia. Olha, também queria mandar um abraço para todos os setireiros, né? Os setireiros, o pessoal que trabalha aí, os caminhoneiros, né? Os nossos amigos caminhoneiros, ouvindo o programa Viola Brasil, os nossos amigos padeiros. Alô, gente, um abraço, viu? O pessoal que acorda cedinho, sintonizando aí nesse espacial, o pessoal que vai trabalhar. Hoje é sábado, muitas pessoas não trabalham, mas mesmo assim já acordaram, né? Já estão ouvindo aí o programa Viola Brasil. Já acostumou, né? Já se acostumou a acordar bem cedinho. Liga o rádio. Você que está ouvindo pelo aplicativo, né? Muito obrigado, viu, pela sua audiência. Muito obrigado aí pela sua companhia. Então, hoje, sábado, final de semana. Chegou mais um final de semana. Ei, coisa boa. 5:03. Olha, o pessoal que está participando com a gente pelo 999-740-105. Abraço para todos vocês, viu? Participando aí com a gente, 999-740-105. Muito obrigado, né, desde já, pela sua audiência, sua companhia, sua participação aqui no Viola Brasil. Daqui a pouquinho, todo mundo participando com a gente, hein, gente? Olha, um abraço, viu, todo o pessoal trabalhando aí no hospital, né, o pessoal que trabalha aí no hospital, Padre Libério, Nossa Senhora da Conceição, turma toda aí trabalhando, ouvindo a gente, né, os motoristas aí de coletivos, trocadores, passageiros, taxistas, motoristas de aplicativos, todo mundo aí ligadão no programa Viola Brasil. Ah, Siriema já tá cantando, hein? Bem te vi também. Essa passarinhada, né? Acorda cedinho, o curião. Ei, aí uma festa, né? Aí já vira uma festa. 5:04. 5:04. Alô, Veronice, né, já ouvindo aí a gente. Pessoal, todo mundo aí chegando, mandando áudios, mandando as mensagens. Daqui a pouquinho, todo mundo participando com a gente, viu? Aqui do programa Viola Brasil. 5:05, a gente começa com Chico Rei e o Paraná. Primeirinha de hoje. Chico Rei e Paraná com Eduardo Costa. Coração aberto, é só para começar o Viola Brasil de hoje. Bom dia, bom dia!

0: Leiton e Camargo, Na Hora de Amar, começou com Chico Rei, Paraná e Eduardo Costa, aqui no programa Viola Brasil.
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0: 5:14 agora, 5:14. Alô, abraço, alô, caminhoneiros. Abraço aí pra vocês e obrigado aí pela audiência, obrigado aí pela companhia, né? Os caminhoneiros aí pelas estradas, ouvindo aí o programa Viola Brasil. Muito obrigado, viu, gente, pela audiência. Muito obrigado pela companhia. Olha a hora, são 5:14, 5:14. Canta, canta, canta, canta, Siriema. Vamos acordar o povo, são 5:14. Tá em casa, você tá tomando aquele cafezinho agora, ouvindo o programa Viola Brasil. Bom dia, viu? Alô, meu amigo Ailton Santos. Alô, Ailton, abraço. Ailton tá lá em Pitangui, tá ligado, né? Tá ouvindo também o programa Viola Brasil, né, Ailton? Um abraço pra você. Obrigado, um ótimo sábado, viu? Seja um sábado aí cheinho de coisas boas pra todo mundo que tá ouvindo aí o programa Viola Brasil. Rony Natanael tá com a gente. Alô, Rony, um abraço, um bom dia. Olha também o Ednei Brasil. Acordou cedinho hoje, Ednei Brasil hoje. Acordou cedinho, tá ligadão no programa Viola Brasil. Será que trabalha hoje? Bom dia, bom dia, bom dia.
2: Bom dia.
0: Epa, esse foi bom dia mesmo, hein?
2: Viu,
0: bom dia, Ednei. Tudo bem, Ednei?
2: É, um sabadão abençoado para nós todos, né, Calzinho?
0: Que seja, né?
2: Que seja, né?
0: Cheio de coisas boas.
2: Com certeza.
0: Se Deus quiser, né?
2: É, Deus em primeiro lugar, né? E vamos lá para a labuta, né?
0: E vamos que vamos, mexer o doce.
2: Né, Calzinho?
0: É isso mesmo.
2: Um especial. Essa vai ter pão para nós hoje?
0: Hoje tem. Padeirada já acordou todo mundo aí, viu? Pode ter certeza.
2: É, um abraço.
0: Todo
2: mundo. Reinaldão também, né?
0: Reinaldão já acordou. Daqui a pouquinho ele manda recado.
2: Sara Aparecida de Janeiro. Ouvindo Espacial. Que Espacial FM.
0: O sucesso é aqui.
2: Sempre é aqui.
0: Aqui, né? Exatamente.
2: É, aqui no sempre Brasil, aqui. Meu trabalho. Bora lá, né, Carlos Leite?
0: Bom trabalho pra você, viu, Ednei?
2: Aí, que não quer nada com a doença.
0: Ei, né? Aí.
2: Bom dia! Bom dia, Carlos Leite!
0: Bom dia, Ednei Brasil!
2: Viu, mas parcial.
0: Bom trabalho pra você, obrigado, viu, pela sua audiência, obrigado pela sua companhia. O Antônio Cardoso também já acordou, acorda cedinho. Alô, Antônio Cardoso, bom dia.
3: Bom, Carlos Leite, bom dia.
0: Bom dia.
3: Bom final de semana pra você.
0: Obrigado, você também, viu?
3: É, Pastel FM, o sucesso é só aqui.
0: É só aqui, né?
3: Passa pra nós aí a música de Zezé de Camargo e Luciano, Flores em Vida, fazendo favor.
0: Flores em Vida?
3: Obrigado, bom dia.
0: Daqui a pouquinho você vai ouvir então, tá bom, Antônio? Flores em Vida, obrigado, viu, pela sua audiência, obrigado pela sua companhia, né, no Viola Brasil. A Renata tá com a gente lá no São Pedro. Ei, Renata, feliz sábado, Carlos, feliz sábado abençoado, que Deus abençoe nosso final de semana, dando paz e saúde para todos nós, né, e um feliz, já tá desejando aí, um feliz feriado para todos, né? O feriado é terça-feira, já tá desejando aí. Feliz feriado para todo mundo, né, Renata? Um abraço para você, viu? Obrigado aí pela sua companhia, né? Você que tá sempre aqui ouvindo o programa Viola Brasil. A Marilene lá em Divinópolis também já tá ouvindo a gente, né? Já acordou, já tá ouvindo o programa Viola Brasil, né, Marilene? Um abraço para você, obrigado, viu? Pela sua audiência, sua companhia, né? Obrigado aí pela sua participação também aqui no programa Viola Brasil. Ai, coisa boa, né? Que nós estamos juntos. E o Reinaldo? Reinaldo já acordou? Já acordou, hein? Será que ele vai zoar o Ednei Brasil hoje, hein? Alô, Reinaldo, bom dia!
4: Bom dia, Carlos Leite.
0: Tudo bem, Reinaldo? Tudo
4: bem, mais um dia, na paz de Deus.
0: Mais um dia, né? Final de semana, chegou de novo.
4: Folga hoje, preciso acordar cedo.
0: É mesmo?
4: Levantar.
0: Tá de folga?
4: O cafezinho tá pronto, bora tomar um cafezinho aqui comigo.
0: Ei, coisa boa, hein? Cafezinho bom demais.
4: Todo que vai trabalhar, coisa pra levantar. Mesmo que não for trabalhar, pra ouvir, né? A rádio, né?
0: É, o pessoal acorda cedo.
4: Um abraço pra essa galera toda aí que esteja ouvindo o programa. Miguel da Barra, Expedita, Penho, o Bigode Surubim aí, o Plantador de Sombração, Porque tá andando meio sumido.
0: Não, já, então, já participou.
4: Tá meio demorado, tá? Eu fiz aparecer no programa. Um abração pra vocês e todos na rádio.
0: Ei, Reinaldo, um abraço. É, mas o Dinei Brasil hoje ele bateu o recorde, né? É, hoje ele acordou mais cedinho, né? Já participou aqui com a gente. E um abraço, viu, Reinaldo? Obrigado você também que participa todos os dias com a gente e do programa Viola Brasil, viu? Todos vocês aí. Um abração pra todo mundo. Leonilda, lá de Antunes. Bora mexer o doce, Carlos. Tá na hora, né, Leonilda? Já são 5 horas 19 minutinhos. A Leonilda já acordou, já sintonizou, já está indo para o trabalho daqui a pouquinho, né? Um bom trabalho aí para você, obrigado, viu, pela sua audiência, companhia e a participação, né, aqui no programa Viola Brasil. Leonilda e todo o pessoal aí ouvindo a gente, um abraço. O cowboy chonado lá em Caldas, é, daqui a pouquinho ele já fala que já tirou todo o leite, viu? Daqui a pouquinho ele fala que já acabou aí de retirada do leite. Alô, cowboy!
5: Bom dia, Carlinhos.
0: Bom dia, então, beleza?
5: Sabadão?
0: Ah, vai começar agora, né?
5: Mandou uma música pra nós aí pro cowboy, pro Zé, pra Entendiz, pra Fém, Sérgio, Paulo Vitor, todo mundo aí de escola, Colônia da Guara. Bora, vamos mexer, vamos mexer.
0: Tá na hora, não tá? Agora são 5 horas mais 20 minutinhos, confirmando a hora certa, 5h20. Pessoal chegando, participando aqui do programa Viola Brasil, né? O cowboy chonado, está chonado demais. É, já começou a trabalhar, já começou os trabalhos, né, cowboy? Um abraço aí pra todos vocês, viu? O Zé Geraldo é de Carioca. Coloca meu nome na oração da manhã, Carlos. Na oração da manhã, oração do poder. Manda uma música do Goiânia e Paranaense pra gente, o Doutor e o Caipira. Ah, essa é boa também, viu? Daqui a pouquinho você vai ouvir, tá bom, Zé Geraldo, lá de Carioca? Quer ouvir o Doutor e o Caipira? 5 horas mais 21 minutinhos. Rondon tá com a gente também. Alô, Rondon, bom dia.
6: Ô, Carlão, bom dia,
0: bom dia.
6: Hoje, Salvador.
0: Pois é, ué, final de semana.
6: Uma música boa pra gente, por favor, é pra mim, pro pastor Ronaldo, pra todos os ouvintes.
0: Certo.
6: De todo lado da igreja lá. Obrigado, especial sucesso aqui, onde é que nós tiver. Pra mim é um interesinho, pra ir na oração do poder do amanhecer.
0: Certo.
6: Especial sucesso aqui. Ô, Carlão.
0: Oi.
6: Tá bom. Ô, Gilberto e Gilmar, tá ruim, mas tá bom.
0: Tá ruim, mas tá bom, tá, Rondon? Um abraço, viu? Obrigado aí pela sua companhia, sua participação também aqui no programa Viola Brasil. Nossa, quantas pessoas chegando. Que bom, daqui a pouquinho tem muito mais participações, muito mais áudios que estão chegando. É isso aí, paixão. Crises de amor. Bom dia, bom dia, bom dia.

0: É, coisa linda, o doutor e o caipira, você ouviu aqui no programa Viola Brasil, né, com o goiano e o paranaense. Alô, um abraço, um bom dia para você, viu, onde quer que você esteja. Obrigado, viu, pela sua audiência. Muito obrigado, viu, pela sua companhia, sua participação com a gente aqui no programa Viola Brasil. Coisa boa, né, que nós estamos juntos. Sempre é gostoso, né, ter a sua audiência, gostoso ter a sua companhia aqui no programa Viola Brasil, onde quer que você esteja, viu? Que bom que nós estamos juntos. São 5 horas, mais 28 minutinhos, confirmando a hora certa para você. 5h28 é o seu programa. Agora pulou, são 5 horas, 29 minutinhos. 5h29. Ah, você que está em casa, você que está no trabalho, você que está no trânsito, onde quer que você esteja, obrigado, viu, pela sua audiência, sua companhia, sua participação aqui no Viola Brasil. 5 horas, 29 minutinhos, 5h29. Alô, Simone, um abraço para você, viu? Obrigado aí pela sua audiência, obrigado pela sua companhia. Simone tá ligadinha com a gente. O Anderson também, lá do bairro JK. Alô, Anderson, um abraço para você, tá aí no JK, ligado também no programa Viola Brasil. Carlinhos, né? Alô, Carlinhos, é bom, viu, ter a sua audiência. Gostoso, né, ter a sua companhia também aqui no Viola. Pimenta tá chegando aí, o Pimenta tá temperando aí o programa Viola Brasil, né, Pimenta? Abraço, Pimenta tomando um cafezinho. Ah, ele mandou fotos pra gente. Ai, que café delicioso, hein? Abraço pra você, viu, Pimenta? Obrigado aí pela sua companhia, né, no Viola Brasil. Ô, Carlos, vamos tomar um cafezinho? Vamos, esse cafezinho aí tá demais, hein? Esse queijo aí delicioso. E a canequinha, ô, dona Joana, ele tá tomando cafezinho? Na canequinha esmaltada, dona. Ei, essa canequinha esmaltada. A dele é branquinho. Tem gente tomando café na canequinha esmaltada vermelhinha, né? Um abraço, viu? A Penha toma na canequinha esmaltada vermelha, né? A Ana também, lá da Nova Serrana, toma na canequinha esmaltada vermelhinha também. É, um abraço aí pra todos vocês, viu? Obrigado, viu, pela audiência, obrigado pela companhia nesse sábado gostoso, né? Mas fica muito mais gostoso com a sua audiência, fica muito mais gostoso com a sua companhia, né? Expedita também tá tomando um café. Já mandou fotos, mandou aquela foto daquele café delicioso e também de biscoito frito, gente. Biscoito de polvilho frito, hein? Eia, eia, hein, dona Joana? Ai, ai, ai. É, mas ela só manda a foto pra gente, né? É, Expedito só manda a foto, né? Um abraço, Expedito. Obrigado aí pela sua audiência, viu? Obrigado aí pela sua companhia. Ei, Expedita, participando com a gente aqui do programa Viola Brasil. Bom dia, Expedita.
1: Bom dia, bom dia.
0: Bom dia, bom dia.
1: Acordo, Reinaldo, Belezinha.
0: Já acordou. Todo mundo
1: Zé
0: acordou.
1: Fortes aí. Toca a sarinha pra isso.
0: Ah, pois é, mas tá todo mundo já acordado, viu, Expedito? Todo mundo aí já ligado aqui no programa Viola Brasil. Obrigado, viu, gente, pela companhia. Expedito aproveitando e mandando aquele alôzão aí pra todo o pessoal, né, da Fazenda Dolaria, também pra todos da rádio, para Aparecida, Jussara, Emanuele, o Pelezinho, Magrela, Ângela, Maria, né, o Reinaldo, Rodrigo Reis, a dona Carmen, Dejaniro, o Antônio Penha. Também para mim, minha família, o Zé do Bar e a família, obrigado, viu? Também para Eliane Nobre, tá lá em Matheus Leme, ligadinha no Viola Brasil. E Soninha, Cátia, Aninha, Eduardo, Jesus, Raí, todos da Jaguara, né? Pessoal ouvindo aí o programa Viola Brasil. 5 horas, mais 32 minutos, 5h32. Alô, Renato. É o Hulk, né? Renato Hulk. Bom dia, abençoado aí pra nós. Estamos aqui na escuta. Bora trabalhar um pouquinho, né? O pessoal da Siderúrgica Pitangui, ouvindo a Espacial. Obrigado a todos vocês aí, viu, gente? Muito obrigado aí pela audiência. Muito obrigado pela companhia de vocês, né? Pessoal lá da Siderúrgica, todo mundo ouvindo a gente, hein? Pessoal lá na recepção, né? Na portaria, o Renato Hulk falou que vai embora trabalhar um pouquinho, né? Hoje é sábado, hoje é só um pouquinho, né, Renato? Um abraço, né, Hulk? Obrigado, viu, pela sua companhia também aqui no Viola Brasil. Luciana, São José da Varginha, hein, Luciana? Opa!
2: Essa oração do dia pra mim.
0: Certo.
2: Amanhã. Passa que é amigo do Cleito Camargo, para mim, se você tiver aí, vai para vocês da rádio.
0: Do Cleito Camargo, é a Luciana, São José da Varginha. É, tem um galão lá também cantando, né? Aqui também nós temos o Frederico, né? Agora são 5 horas e 33 minutinhos. Um abraço, Luciana. Obrigado aí pela sua companhia. Aparecida, tá com a gente. É Aparecida, bom dia, Aparecida.
3: Bom dia, Carlos Leite.
0: Tudo bem, Aparecida? Tudo bem? Beleza.
3: Aqui, manda abraço para a Penha, para a Expedito, para a Dejanira, a Ângela e Sete Lagoas, a Dona Carmen, Rodrigo Reis, para você, para o Dinei Brasil, para o Léo, viu?
0: Tá bom, obrigado, viu, Aparecida?
3: E o seu pai e o Taquinho.
0: Taquinho tá lá em Limas, né, ouvindo a gente, né, Taquinho? Um abraço para você também. Tem mais alguém, Aparecida?
3: Margarete
0: da Aparição? Esqueceu ninguém, não?
3: Em Ascensão,
0: né? Tá bom, um abraço, viu? Obrigado aí pela sua participação no Viola Brasil. Reginaldo Guedes está com a gente, né, Reginaldo? Abraço para você, obrigado, viu, pela sua audiência. Obrigado pela sua companhia, né, Reginaldo? Opa! Bom dia! Tudo bem?
1: Manda um abraço para a Dani, manda para a Rosinete, para a família da Penha, a família Rosinete, a família do Délio Alves, a família do Hildo.
0: Sei. Quem mais?
1: E a família do...
0: Esqueceu. Ah, esqueceu.
1: O povo do hospital.
0: Lembrou, pessoal do hospital, turma toda aí.
1: A mãe da Dani também, tá de férias, curtindo as férias na roça.
0: Ei, coisa boa, hein? Obrigado, viu, Reginaldo? Obrigado pela sua audiência, obrigado pela sua companhia, obrigado pela sua participação, viu? Aqui no programa Viola Brasil. Coisa boa, né? Que nós estamos juntos sempre, sempre. São 5 horas 35 minutinhos, confirmando a hora certa, 5h35. Olha também o Antônio Cardoso, tá com a gente, né? Já pediu sua música, né, Antônio? Daqui a pouquinho, quem mais tá ouvindo aí o programa Viola Brasil? A Fernanda Rafaela. Alô, Fernanda, um abraço, bom dia.
4: Oi, Carlos, bom dia.
0: Bom dia, tudo bem? Beleza, e você?
4: A Fernanda Rafaela, do bairro Vila Ferreira. Que todos nós tenhamos um sábado abençoado, com muita paz, cheio de coisas boas.
0: Amém, que seja, Carlos, muito abençoado, né?
4: Manda pra mim, César e Paulinho, que saudade a gente chora.
0: Como é que canta essa música?
4: Quando alguém que a gente ama,
0: essa música é linda,
4: embora,
0: né?
4: De saudade a gente chora.
0: Essa música é linda, né?
4: A gente chora.
0: Isso mesmo, hein?
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0: sempre!
4: Um abraço.
0: Outro! Bom dia!

0: Agora são 5 horas 46 minutos, 5h46.
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0: 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Olha a hora, são 5 horas e 47 minutos, 5h47. É o seu Viola Brasil, seu programa de todas as manhãs aqui pela Sul Espacial FM. Você tá tomando aquele cafezinho agora? Coisa boa, hein? Minha amiga dona de casa preparando aquele cafezinho gostoso aí, o pessoal já começa a acordar, sente aquele cheirinho gostoso, né? Aquele cheirinho gostoso de café, aí a moçada já levanta, né? Mesmo quem não vai trabalhar hoje já levanta para tomar um cafezinho, depois deita de novo, né? Ei, coisa boa, hein? Pessoal aí que tá acostumado a acordar todas as manhãzinhas, hoje não vai trabalhar, mas acorda para ficar ouvindo Viola Brasil aí na cama, né? Deitadinho aí, deitadinho, ouvindo Viola Brasil. Obrigado, viu, pela sua audiência, companhia e a participação aqui com a gente. Muitas pessoas participando aqui do programa Viola Brasil, como o Fabiano. Alô, Fabiano, bom dia.
2: Bom dia, Rádio Especial.
0: Ei, aí. Beleza.
2: Graças a Deus, Carlos Leite.
0: Que coisa boa que tá bem.
2: Vou mandar uma música aqui pra nós, na Fazenda João Dias, agradecendo. Feliz aniversário pra Fabiana.
0: Fabiana, coisa boa. Aniversário dela hoje.
2: Tem jeito?
0: Tem, claro.
2: Uma música boa aí pra nós. Mandar um abraço lá pro delegado Bom Jesus
0: do Oeste. Delegado já acordou também.
2: Fazenda João Dias, Torneios.
0: Beleza, um abração para todos vocês e parabéns aí para a aniversariante. Que muita coisa boa, né, aconteça aí na vida dela. E todos vocês que estão aniversariando hoje, né, parabéns, felicidades e muitos anos de vida, mas cheinho de coisas boas, né? Cheinhos de muita alegria, de muita paz, de muita saúde, né, para todos vocês que estão aniversariando hoje e aí ouvindo o programa Viola Brasil. Tem gente que já acordou, fica com aquela preguiça, né, de se levantar. Às vezes tem que sair mais cedo hoje. Cuidado para não dormir de novo, viu? Tem gente que acorda, fica aí na cama, rola para lá, rola para cá e acaba dormindo de novo. Cuidado para você não adormecer novamente. São 5 horas e 49 minutos. Ô Carlos, eu acordo, é o Vantuir, acordo todas as manhãzinhas bem cedinho, de segunda a sexta, para ir pro trabalho. Mas quando é sábado, eu acordo cedo também para ficar ouvindo Viola Brasil. Obrigado, viu? Obrigado aí pela audiência, obrigado pela companhia, né? Que bom, né? É gostoso, né? Estar com você, ter a sua audiência, ter a sua participação. O Juca tá com a gente. Ei, Juca!
3: Bom dia, Carlos Leite.
0: Bom dia. Bom, né? Beleza, você?
3: Manda um alô aí. Kleber Pintor, Adão da Fortuna, Anja Sete Lagoa, Ednei Brasil, Bigode Surubim, para o Rodrigo Reis, o Careca Azul, as pessoas FM,
0: sucesso é aqui sempre! É o Juca, tá ligadão no Viola, né, Juca? Um abraço pra você, viu? A Rosângela também, lá em Divinópolis. Ei, Rosângela, um abraço, viu? Obrigado aí pela sua participação, sua companhia, né, aqui no Viola Brasil. A Rosângela, né, lá em Divinópolis, ligadinha com a gente. A Sandra também, lá em Divinópolis, tá ouvindo o Viola Brasil, né, Sandra? Bom dia. Ah, também a Marilene, lá em Divinópolis, ligadinha com a gente. Ei, Marilene, um abraço pra você, bom dia, viu? Obrigado também. Você que tá tomando aquele cafezinho aí, ouvindo o programa Viola Brasil. Olha, já tem gente tomando, não é café não, viu, dona Joana? Ah, tem gente que já tá tomando. Que é isso, hein, nesse horário?
4: Ai.
0: 5 horas, não vou falar nada não, viu? São 5 horas mais 50 minutinhos, 5h50, e o coração? Esse coração é seguinte.

Rádio Coração, Coração Cigano. São 5 horas 54 minutos, 5h54. Alô, Erlânia, tá lá no Patafufo, ligada com a gente. Um abraço, viu? Bom dia. Obrigado pela companhia. Alô, Sônia Silveira também. Tá ouvindo Viola Brasil, tá lá no São José. Alô, Sônia Silveira, já acordou? Já sintonizou na espacial? 5h55, bom dia.

0: Gilberto, Gilberto e Gilmar, hein? Tá ruim, mas tá bom. São 5 horas e 58 minutos, confirmando a hora certa. 5h58, sucesso é aqui, Espacial FM, a mais ouvida. Abraço, bom dia, viu, pra você que tá chegando agora, você que tá sintonizando agora. Obrigado, né, pela sua audiência, obrigado pela sua companhia no Viola Brasil. 5h59 agora. Ei, vovó, vovó tá ligadinha no Viola Brasil. Alô, vovó.
1: Ei, vovó.
0: E o vovô também, alô.
1: Alô,
0: vovô. Alô, vovô. Bom dia. Olha o Antônio Cardoso lá do Patafufo, tá participando. Um abraço, Antônio Cardoso.
2: Bom dia, me coloca meu nome na oração da manhã, fazendo favor.
0: Agora?
2: Muito obrigado.
0: Epa, agora, viu? Agora chegando, né? Daqui a pouquinho, oração da manhã, oração do poder. Viu, Antônio Cardoso? Claro que você tá nas orações também, né? Um abraço. Rondon, sempre ligado com a gente.
3: Rondon. Carlão, obrigado. Tá ruim, mas tá bom. Você
0: tá ruim, mas tá bom, né?
3: Tá ruim, mas tá bom.
0: É, Deus abençoe isso aí. O nosso dia. Amém. Que seja um sábado bem gostoso, um sábado abençoado para todo mundo, né, Rondon? Abraço, viu? Obrigado pela sua companhia aqui no programa Viola Brasil. Olha, gente, são 6 horas, chegando a oração da manhã com o padre Reginaldo Manzotti, né? Com o padre Reginaldo Manzotti, a oração da manhã. E logo em seguida tem a oração do poder para você. Bom dia, bom dia, bom dia.
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5: Bom dia, povo de Deus. Quem é este que me chama para a vida, para este sábado? Obrigado, Senhor, pela oportunidade de mais um dia. E vamos juntos pedir nessa Semana da Pátria luz. Luz para as nossas vidas, luz para os governantes e que o Brasil, sem dúvida, possa ser um gigante em dignidade e solidariedade. Rezemos em nome do Pai, do Filho e do Espírito Santo. Amém. Senhor Jesus, foram Tuas as palavras. Eu sou a luz do mundo. Quem me segue não andará nas trevas, mas terá a luz da vida. Senhor, eu creio e professo que, de fato, és a única luz que não tem fim. E é por isso, Senhor, que peço, iluminai a nossa pátria nessa semana da pátria, da cidadania, dos bons cristãos. Iluminai os governantes para que possam exercer o poder no serviço, no bem comum. Iluminai, Senhor,

0: todas as situações de conflito nas cidades e no campo. Que a nossa pátria possa valorizar a todos, dando dignidade, o pão de cada dia, saúde e educação. Senhor, Senhor Jesus, luz do mundo, eu também peço e suplico, ilumina minha existência. No início desta manhã, por intercessão de Nossa Senhora da Luz, afasta o que obscurece o horizonte da minha vida. Afasta o que me impede de ver este dia que começa com esperança. Dissipa, Senhor, a névoa da incredulidade. Dissipa, Senhor, a escuridão da mentira. Dissipa as trevas do pecado. Faz, Senhor, que a luz da fé, da Eucaristia, da Palavra de Deus neste mês, seja a verdade para a nossa vida. Não permita, Senhor, que os ventos do mundo, as atrações, as turbulências, as tempestades possam diminuir e até apagar a luz, a Tua luz, que brilha dentro de cada ser humano. Que a Tua luz permaneça em mim no dia de hoje, mas que a Tua luz, Jesus, brilhe em toda essa pátria amada, cujo primeiro nome foi Terra de Santa Cruz. Ofereça esse Pai Nosso para o bem do nosso Brasil e para alguém em particular. Pai nosso que estais no céu, santificado seja o vosso nome. Venha a nós o vosso reino, seja feita a vossa vontade, assim na terra como no céu. O pão nosso de cada dia nos dai hoje. Perdoai-nos nas nossas ofensas, assim como nós perdoamos a quem nos tem ofendido. E não nos deixeis cair em tentação, mas livrai-nos do mal. Amém. Nossa Senhora da Luz, rogai por nós. Um bom dia a todos.
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0: Deus de toda força e poder, dá-me hoje a segurança do teu amor e a certeza de que estás comigo. Peço ajuda e proteção para o dia de hoje, porque eu preciso de tua assistência e de tua misericórdia. Tira de mim o medo que me invade, tira de mim a dúvida que me perturba. Esclarece o meu espírito com a luz que iluminou o caminho do teu divino Filho Jesus Cristo aqui na terra. Que eu possa hoje, Senhor, receber toda a tua grandeza em mim. Sopra o teu espírito dentro de minha alma, para que eu sinta o meu interior fortalecido com a tua presença, minuto por minuto, hora por hora, dia por dia. Que eu sinta hoje a tua voz dentro de mim e ao meu redor, e em minhas decisões, eu perceba qual é a tua vontade. Que eu sinta o teu maravilhoso poder através da força da oração. E com este poder, a minha pessoa seja atingida pelo milagre que podes realizar a meu favor, suavizando os meus problemas, acalmando o meu espírito e aumentando a minha fé. Não me abandone, Senhor. Fica comigo para que eu não me desespere e nunca te esqueças. Levanta o meu espírito quando o encontrares abatido. Ajuda-me a seguir-te sem vacilar e sem olhar para trás. Entrego-te este dia, toda a minha vida e a vida de toda a minha família. Livra-nos, Senhor, de todo o mal que possa estar dirigindo a nós, ainda que seja por milagre. Eu sei, Senhor, eu sei que mais me atendes porque me amas e me escuta amorosamente. Desde já, eu te agradeço, meu Deus, meu Pai, e embora esteja com a alma inquieta, eu te suplico, dá-me poder de aceitar acima de tudo que se cumpra em mim a tua vontade e não a minha.
1: Olha, são 6:07 agora, 6:07, um ótimo dia para você, seja um sábado gostoso, final de semana cheio de coisas boas, 6:07.

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1: Olha, 20 graus agora em Pará de Minas, tempo bom, umidade relativa do ar 70% e o vento está 8 km por hora.
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1: Agora 6:11.
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2: A hora certa para você, 6 horas, 12 minutos.
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2: 6:12.
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0: Olha, são 6h13, confirmando a hora certa para você, 6h13. Um abraço para você, onde quer que você esteja. Obrigado, viu, pela sua audiência, obrigado e pela sua companhia, né? Esse é o Viola Brasil, aqui na sua Espacial FM, levando até você o melhor da música sertaneja. Muita diversão, né, nesse sábado, e aquele astral lá em cima. Hoje é um dia, né, que hoje seja um dia aí de sorriso no rosto, coração leve e muita coisa boa acontecendo, né, gente? Porque sábado é dia de aproveitar a vida, abraçar quem a gente ama e deixar a alegria tomar conta aí, né? Então, aumenta aí o volume do seu rádio, viu? É, vai aumentando aí, porque hoje é sábado, tem muita alegria, tem muita música sertaneja aqui no seu programa, Viola Brasil. Tem a sua participação, né, pelo 999-74-0105. Todo mundo chegando aí, participando com a gente. Abração, viu, gente? Obrigado aí pela audiência. Obrigado pela sua companhia, né, aqui no Viola Brasil. A Erlânia tá ligadinha, né, Erlânia? Lá no Patafu. Falou, Erlânia. Bom dia.
1: Obrigado. Bom dia pra você. Bom dia pra todos os ouvintes.
0: Bom dia.
1: O tempinho que tá bom pra gente ficar na cama o dia inteiro.
0: Tá, tá
1: gostoso. Mas aqui hoje não tá assim com muita folgança, não. Mas a gente aproveita o sábado do jeito que dá.
0: Ei, coisa tá boa, oi.
1: Abraço pra você e todos os ouvintes.
0: Obrigado, viu? Obrigado pela sua audiência. Obrigado pela sua companhia. Obrigado pela sua participação aqui no programa Viola Brasil.
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0: Eric Léo no Viola Brasil, locutor. Olha a Rosana do bairro Raquel, tá ligada com a gente. Alô, Rosana. Ela falou, seu Carlos, estamos acompanhando o Viola Brasil. Tem algo melhor para começar o dia? Tem não, senhor. Ei, não tem nada melhor do que ter a sua audiência, do que ter a sua companhia também, viu, Rosana? Lá do bairro Raquel, ligadinha no Viola Brasil.
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0: 6:18, você que tá aí com o coração acelerado. Abraço, bom dia, tá no meu coração. Alô, um abraço pra Simone lá do JK, alô, Vilma também, bom dia. Alô, Antônio, Tonzinho lá da Terra Quebrada, alô, Tonzinho, bom dia.

0: Wilson, tá no meu coração. São 6:21, 6:21. É o seu Viola Brasil. Alô, Marquinhos, a do JK, tá ligado no Viola Brasil. Bom dia. A Sandra, lá do Belvedere, também tá ouvindo Viola Brasil. Alô, Sandra, abraço, bom dia pra você. Alô, Joaquim Lúcio, bom dia, bom dia.
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0: A hora certinha pra você. São 6:21.
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1: Tempo bom em Pará de Minas, 21 graus, umidade relativa do ar 69% e o vento 8 km por hora.
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3: Olha agora, 6:25.

0: Viola Brasil Espacial FM. Olha, a hora certa, 6 horas 26 minutos, 6h26. Olha o Antônio Júlio Pedreiro lá no São Cristóvão. Alô, Antônio Júlio Pedreiro, aí no São Cristóvão, tá ligadão no Viola Brasil. Ele e a Maria, né? Sua esposa, um abraço, bom dia pra vocês, viu? Obrigado aí pela audiência, obrigado, obrigado pela companhia aqui no Viola Brasil. Olha a hora, 6 horas 26 minutos, 6h26. Pessoal chegando e participando aí com a gente, né? Um abraço, viu? Alô, um abraço! Eu queria mandar um abraço para todos os motoristas que estão ouvindo o programa Viola Brasil. Pessoal aí do Volante Grande. Um abraço, gente. Obrigado pela audiência, viu? Obrigado pela companhia. Todos os motoristas, caminhoneiros ligados no Viola Brasil. Alô, Pelezinho, Pelezinho tá ligadão. Ei, Pelezinho, um abraço, bom dia, bom dia.
1: Bom dia, Carlos Leite.
0: Epa, Carlos Leite. Beleza.
1: Carlos Leite, mexeu doce.
0: Tá na hora, não tá?
1: Alô, alô, aí por fora, lá na biscoiteria. Sou Eli. Para aí, José Maria, frequenta espacial FM. Vovó Zona. Olha aí pro Leandro, Jeep Renegation.
0: Epa! Pelezinho, um abraço, viu? Obrigado aí pela sua companhia, obrigado pela sua participação aqui no programa Viola Brasil. Alô, Simone, tá com a gente, lá do bairro JK. Um abraço para Marilene, lá em Divinópolis, ligadinha com a gente. Obrigado, viu, pessoal aí, né, acordando bem cedinho, sintonizando na Espacial. Obrigado aí pela audiência, companhia, a participação de vocês aqui no programa Viola Brasil. Agora tem Jean e Giovanni, Espacial, a mais ouvida. O sucesso é aqui, sempre!

Jean e Giovanni no Viola Brasil, a próxima vítima. Olha, o Antônio tá com a gente, né? Antônio Cardoso pediu a música Flores em Vida. Ei, Antônio, um abraço, um bom dia para você, viu? Olha, um abraço para todo o pessoal trabalhando aí nos postos de combustíveis, né? Ligados aqui no programa Viola Brasil. Alô, um abraço, né? Você que hoje está de folga, as formiguinhas, os garis, hoje de folga, né? As formiguinhas, os garis, mas estão sempre ouvindo o programa Viola Brasil. Obrigado, viu, pela audiência. Obrigado pela companhia de vocês. Olha também os motoristas de coletivos, trocadores, passageiros, né? Um abraço aí para vocês. Os taxistas, motoristas de aplicativos. Obrigado, viu, gente, pela audiência. Os motoristas também do transporte escolar. Hoje de folga, né? Pessoal aí do transporte escolar, hoje de folga, mas ouvindo o programa Viola Brasil. Bom dia para vocês. A Dardânia, né? Dardânia já acordou, já está em sintonia com a gente. São 6 horas 32 minutos, 6 e 32. Os 10 mandamentos do...

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0: É bom demais estar com você.
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0: 6:35.
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0: Olha a hora certa para você, são 6 horas, mais 38 minutinhos, 6:38, Viola Brasil, seu programa, né, de todas as manhãs, aqui pela Sul Espacial FM. 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
0: 6:40.

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4: A hora certa, 6 horas 42 minutos.
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4: Para confirmar, né? 6h42.
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0: Viola Brasil, Espacial FM, 6 horas 43 minutos, 6h43. Olha, todo amanhecer, gente, traz uma nova oportunidade. Então acredite, viu? Levante a cabeça, faça deste dia, faça deste sábado um dia muito especial para você, viu? Você sabe, né? Nem todo dia será fácil, mas todo dia pode trazer um motivo para agradecer. Então siga em frente e confie, viu? Confiança é tudo, confiança em Deus é tudo, né? Então que hoje a tristeza perca espaço e a esperança ganhe força e a alegria tome conta do seu coração, viu? Ah, entendeu direitinho? Que hoje a tristeza perca espaço, a esperança ganhe força e a alegria tome conta do seu coração, viu? É isso que eu te desejo. Você que está acordando agora, você que está sintonizando agora, um abraço, viu? Bom dia para você, obrigado pela sua audiência, obrigado pela sua companhia. Zé Libério está com a gente. Alô, Zé Libério!
1: Ô, Carlos!
0: Opa, bom dia!
1: Manda um alô aí pra essa turma boa aí, o Márcio, o Juco, o Marcelão, Dona Joana.
0: Todo mundo ligado aqui no Viola Brasil, essa turma boa. Tá bom, claro.
1: Um bom dia a todos os ouvintes aí.
0: Bom dia.
1: Manda pra nós aí a barquinha de ouro aí.
0: Essa barquinha, hein? Tá bom, Zé Libério, um abraço. E aí, Dona Joana, ganhando abraço. Ei, ai. Um abraço, obrigado, viu, pela audiência, obrigado pela companhia. O Geraldo Bilo e o Everton São Vicente de Paulo. Ei, Carlos, Geraldo Bilo, São Vicente de Paulo, manda um alô pro meu mozão, o Everton. Tá bom, já tá dado, viu, alôzão. Obrigado, viu, gente, pela companhia aqui no programa Viola Brasil. A Ana, na Nova Serrana, ligada, né, Ana? Um abraço, viu? Tomando aquele cafezinho delicioso, sempre, né? É, já é o quarto cafezinho hoje. Abraço, bom dia. Lá no São Luís, o Geraldo Daniel tá ouvindo a gente, a Bernadette. Um abraço para vocês, obrigado, viu? Pela companhia também, todas as manhãzinhas. Lá em Divinópolis, a Isabel, o Roberto também, ouvindo a gente, né? Obrigado, viu? Um ótimo sábado, que seja um sábado bem abençoado aí para todos vocês. A Sandra tá ouvindo a gente lá no Belvedere. Alô, Sandra, um abraço. E no Jardim Castelo Branco, Tom Debré tá ligadão também com a gente, Elianinha. Alô, Tom Debré, alô, Elianinha. Um abraço, viu? Obrigado aí pela participação de vocês, companhia aqui no Viola Brasil. Lá no bairro de Fátima, minha esposa Leia também ligada, né? Tá sempre ligadinha aqui no Viola. 6 horas 46 minutos. Alô, Ana Cláudia, um abraço para você, obrigado pela companhia. O José Geraldo também tá com a gente, né? O José Geraldo é lá de Sítio Novo, tá ligadão. Ele pediu o Chanceler e Montenegro, a Lambida do Boi, chegando aqui no Viola Brasil. Bom dia, gente, obrigado pela audiência, viu? Obrigado pela companhia de vocês aqui no Viola Brasil. 6h46 agora. 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

0: Chanceler e Montenegro, Lambida do Boi. São 6 horas 49 minutinhos, confirmando a hora certa, 6h49. 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
0: 6h50.
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0: 6h53.
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0: 6h55.
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0: É bom estar aqui no Viola Brasil, é gostoso, né, ter a sua audiência, bom demais, né, ter a sua companhia. Abraço para você, onde quer que você esteja, obrigado, viu, pela sua audiência e companhia. Participação aqui no programa Viola Brasil, Ana Cláudia tá com a gente. Alô, Ana Cláudia, um abraço para você, obrigado, viu, pela sua companhia. Ângela Maria também com a gente. Alô, Ângela.
1: Bom dia.
0: Bom dia.

Tá bom? E daqui a pouquinho a gente volta com Viola Brasil, porque daqui a pouquinho também tem o programa eleitoral gratuito. Voltamos logo em seguida com mais Viola Brasil pra você!

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7h25, depois do horário eleitoral gratuito, estamos de volta com mais Viola Brasil para você hoje, até às 8 horas. Hoje o Jornal da Cidade começa às 8, então vamos juntos até às 8 com Viola Brasil.

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1: 7:32, é o seu Viola Brasil. Um abraço para Beatriz Rodrigues, lá de São Francisco. Tá ligada aqui no Viola Brasil. Alô, Beatriz, um abraço, bom dia para você. Ronaldo também tá com a gente, Ronaldo Martins, lá de Itaúna, todas as manhãzinhas, ligado aqui no Viola Brasil. Alô, Ronaldo, um abraço, bom dia, Ronaldo.
2: Carlos Leite.
1: Oi.
2: Bom dia.
1: Bom dia.
2: Pra
1: tudo
2: você,
1: bem?
2: Dona Joana, e para todos os ouvintes.
1: Obrigado, Papadu. Ronaldo.
2: Graças a Deus.
1: É, estamos mais um juntos, final de semana, viu? Né?
2: Espacial FM, sucesso é aqui, onde você estiver, Ronaldo Martins.
1: Ei, Ronaldo, um abraço. Bom final de semana para você, viu? Obrigado pela sua participação aqui no programa Viola Brasil. O Luiz Henrique é o Pelezinho, né? O Pelezinho ligadão, sempre aí pelas estradas, ouvindo Viola Brasil. Alô, Pelezinho, um abraço, viu? Bom dia para você também, Rondon. Rondon Xingu, hein? Ei, Rondon, um abraço para você também, viu? São 7:33. Taxistas ligados no Viola Brasil, um abraço também aí para todos os motoristas de aplicativos, motoristas de coletivos, trocadores, passageiros, fazendo um contrato para você, Jorge e Matheus.

Jorge Mateus, contrato no Viola Brasil, 7:36, 7:36, mais um intervalo rapidinho, voltamos com mais Viola Brasil pra você, sai daí não! Música.

Olha, são 7 horas 36 minutinhos, 7h36. Vamos seguindo, né, com o programa Viola Brasil, já mandando um alôzão pro Wellington. Alô, Wellington. O Wellington Carreteiro, um abraço. Manda um alô pra mim, a Regiane Carlos. Alô, Wellington. Alô, Regiane. Um abraço pra vocês, viu? Ah, será que o pessoal tá na chácara hoje, hein? Lá em Córrego das Pedras. Abraço pra vocês todos aí. Obrigado pela companhia aqui no programa Viola Brasil, viu? Wellington e Regiane, ligadinhos aqui com a gente. Cleiton Rios também. Carlos, um bom dia, um bom sábado, um ótimo e abençoado fim de semana para todos nós. Que seja mesmo, né? Que seja aí aquele final de semana bem gostoso, cheio de coisas boas.

0: É o Zé Felipe no Viola Brasil, amor todo dia. São 7h43. Aliás, 8 horas tem Jornal da Cidade, viu? Para você ficar muito bem informado. Olha, a Jaqueline tá com a gente. Alô, Jaqueline, lá do Serra Verde, um abraço para você. Alô, Dilvânia, lá do Patafu, Fadil tá ligada aqui no Viola Brasil. A Dilvânia, o Zé Lúcio, seus filhos, né? Um abraço para vocês.
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0: Agora sim o intervalo e voltamos já já com muito mais Viola Brasil pra você.
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0: 7h45.

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5: 7h49.
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passear. Olha, confirmando, olha pra você, 7h49, mandando um abraço pro Roberto Fúria, também o Jorge Arruda de Nova Serrana. Carlos, manda alô pra nós em nossa cidade. Nós estamos ligados na Espacial sempre. Obrigado, Espacial é melhor. Jorge Arruda de Nova Serrana, o Roberto Fúria com a gente também. Cleiton Rios, desejando aquele sábado gostoso pra todo mundo. Também a Patrícia, alô Patrícia Ferrugem e a Maria Rita lá em Bom Jesus do Pará. Um abraço pra vocês. Abraço pra todo mundo aí, viu? Patrícia Ferrugem, Maria Rita, Bom Jesus do Pará, ouvindo a gente. Que bom que nós estamos juntos. 7h50 e o Viola Brasil tá chegando ao final. Que peninha, que peninha. Tem problema não, viu, gente? Tem mais Viola Brasil pra você na segunda-feira, a partir das 5 da manhã. Vem aí o Jornal da Cidade, né? Falando em coisa boa. Vem o Jornal da Cidade pra você ficar muito bem informado. Aquele final de semana cheinho de coisas boas pra você. É isso que eu te desejo, que só coisas boas aconteçam na sua vida. Obrigado pela sua audiência, sua companhia e a sua participação no Viola Brasil. Forte abraço! Até a segunda, gente! Tchau, tchau! Tchau! Tchau!

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0: No Jornal da Cidade especial de sábado, você confere que furto de jet ski em Pará de Minas termina com dois presos após perseguição na MG-431. PRF apreende cerca de 250 quilos de maconha transportados em carro na BR-262. Operação contra suspeitos de homicídios e tráfico termina com prisão e apreensão de arma em Papagaios. Motociclista fica gravemente ferido após batida frontal na MG-050, também na MG-050. Motorista inabilitado ficou gravemente ferido após perder controle de carro e capotar. Uma trabalhadora morreu após uma van capotar na BR-429. Um homem invadiu uma construção, roubou uma serra circular em Itaúna. Após ser localizado por amigos, ele devolveu a máquina e foi preso. E chuvas e rajadas de vento em Pará de Minas provocam quedas de árvores na cidade e nas estradas, mobilizando corpo de bombeiros que faz balanço.
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0: São 8 horas, 2 minutos.

0: 4 graus e a temperatura em Pará de Minas. 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
0: Oito horas, 3 minutos, é você muito bem informado pelas ondas da 105.5. Comigo, Sérgio Viana, trazendo as principais informações agora no Jornal da Cidade Especial de sábado. E a gente começa trazendo informações de Pará de Minas, e pode tocar a sirene que lá vem bronca. Oito e quatro, dois homens de 32 e 28 anos foram presos na noite da última quinta-feira após o furto de um jet ski no bairro São Pedro, em Pará de Minas. A ocorrência mobilizou militares e terminou com uma perseguição pela MG-431 no sentido Pequi. De acordo com a Polícia Militar, a equipe foi acionada depois que um homem de 32 anos informou que o jet ski dele havia sido furtado. O veículo estava sobre uma carretinha quando foi levado pelos criminosos. Durante o rastreamento, os militares localizaram o veículo utilizado no transporte do jet ski na MG-431. Os ocupantes, porém, não obedeceram à ordem de parada e fugiram. Segundo a PM, durante a fuga, o motorista realizou manobras perigosas e chegou a direcionar o automóvel contra a viatura policial. A perseguição terminou no trevo de Pequi, onde o veículo foi interceptado e os dois ocupantes foram presos. Ainda conforme a PM, o homem de 32 anos possui passagens por crimes de roubo, furto e receptação. Já o autor de 28 anos possui ficha criminal por homicídio, posse ilegal de arma de fogo e tráfico de drogas. Durante a abordagem, os militares constataram que o veículo utilizado na ação, um Citroën C4 Lounge de cor preto, possuía queixa de roubo registrada em Belo Horizonte. Além disso, o automóvel estava circulando com uma placa pertencente a outro carro. No interior do Citroën, os policiais encontraram um alicate corta-frio e dois telefones celulares que também foram apreendidos. O jet ski foi recuperado e devolvido ao proprietário. Os dois suspeitos foram encaminhados para a delegacia da Polícia Civil de Pará de Minas, junto com o veículo e os demais materiais localizados. E o caso agora está em investigação para saber se tem mais pessoas envolvidas ou uma possível quadrilha especializada em furtos desse tipo de veículo aquático, que foi, né, um jet ski furtado no bairro São Pedro, em Pará de Minas. 8 horas 6 minutos. 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E a gente divulgou ontem aqui no Jornal da Cidade, o Hugo Lacerda já tinha divulgado nas nossas redes sociais na noite de quinta-feira sobre as chuvas e rajadas de vento que atingiram Pará de Minas aí no final da tarde, né, de quinta-feira para início da noite também daquela data. As chuvas e rajadas de vento da noite aí, tarde e noite da última quinta-feira, causaram transtornos em Pará de Minas. Muita gente até em alguns bairros não viu a presença da chuva nem dos ventos, mas, por exemplo, Nossa Senhora das Graças, onde eu moro, a ventania, a rajada de vento estava forte e teve muita chuva. em outros pontos da cidade também foram constatados através de informações que ouvintes mandavam para a gente. O Hugo Lacerda, inclusive, fez um vídeo para o Instagram mostrando a situação que aconteceu lá no centro de Paradminas, aqui no centro de Paradminas, na Tenente Coronel Roberto. Nós tivemos também vários prejuízos. Além de registros de alagamentos, casas foram destelhadas, portas e vidros foram danificadas e árvores caíram em pontos da cidade e nas estradas da região. Quem confirmou foi o Corpo de Bombeiros. Os bombeiros foram acionados para atender as ocorrências de queda de árvores, uma delas de grande porte que caiu sobre o acesso de uma residência no bairro São Cristóvão. No local, a equipe dos bombeiros constatou que a árvore de espécie Sibipiruna estava apoiada entre duas edificações, oferecendo riscos e dificultando a entrada e saída de moradores. Os bombeiros realizaram o corte e a retirada dos galhos que obstruíram o acesso. A moradora foi orientada a deixar preventivamente o imóvel e mantê-lo fechado até a realização da vistoria. A Defesa Civil foi acionada para avaliar as condições da edificação e os riscos relacionados à árvore, ficando responsável aí pelas orientações e providências posteriores. E tivemos árvores caídas na BR-352, rodovia que liga Paradminas a Pitangui. Na mesma noite, o Corpo de Bombeiros foi acionado para atender uma ocorrência envolvendo árvores caídas sobre a pista da BR-352, como eu disse, lá pelas bandas da zona rural da cidade. Durante o deslocamento e a vistoria de aproximadamente 3 km pela rodovia, a equipe dos bombeiros identificou árvores caídas em diferentes pontos da pista, comprometendo a circulação dos veículos. Os bombeiros realizaram 4 cortes de árvores, utilizando equipamentos necessários para a remoção dos obstáculos e também a liberação da via. E graças a Deus, ninguém ficou ferido nessas duas ocorrências mobilizadas pelo Corpo de Bombeiros durante as chuvas e rajadas de ventos da última quinta-feira. 8:10, a gente falando de estrada de BR-352, eu tenho informações aqui também da BR-262 e agora mudando para o foco tráfico de drogas, hein? A Polícia Rodoviária Federal apreendeu na madrugada dessa sexta-feira

0: policiais rodoviários federais realizavam patrulhamento tático na região com enfoque no combate ao crime quando abordaram um veículo Hyundai Creta de cor preta. O carro era conduzido por um homem de 27 anos, morador de Uberlândia. Durante a abordagem, o motorista apresentou comportamento bastante nervoso. Em seguida, a equipe sentiu odor característico de maconha exalado do interior do automóvel. Diante da fundada suspeita, os policiais realizaram busca no veículo e encontraram o material entorpecente no porta-malas e no banco traseiro. O motorista, que não possuía carteira nacional de habilitação, informou que receberia uma quantia em dinheiro não revelada para o transporte da droga. Diante dos fatos, o homem foi preso e encaminhado para a delegacia de Luz, junto aos materiais apreendidos. 8h12, virando agora nas ondas da 105.5, eu vou fazer o meu primeiro intervalo de hoje aqui no Jornal da Cidade, especial de sábado, e na sequência você vai conferir que uma operação contra suspeitos de homicídios e tráfico de drogas terminou com a prisão e a apreensão de uma arma em Papagaios.
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1: De volta ao Jornal da Cidade, especial de sábado, comigo Sérgio Viana, trazendo as principais informações de Pará de Minas e região. E por falar em região, a Polícia Militar realizou na noite da última quinta-feira uma operação no município de Papagaios, após receber informações relacionadas a suspeitos de envolvimento em homicídios e na disputa pelo tráfico de drogas daquela região. Durante as diligências, os militares chegaram a um imóvel localizado no povoado de Capivara, onde encontraram um jovem de 22 anos. Segundo a Polícia Militar, o rapaz possui passagem por tráfico de drogas e imediatamente recebeu voz de prisão em flagrante. No imóvel, os policiais apreenderam uma pistola Taurus G3 calibre 9mm, acompanhada de um carregador e 13 munições do mesmo calibre. Também foram encontradas duas buchas de maconha, além de outros materiais. Uma mulher de 50 anos, mãe do jovem que estava no imóvel, durante a ação policial, acompanhou as diligências. Ela foi qualificada no registro da ocorrência como testemunha. Durante a operação, um veículo Toyota Corolla de cor cinza que estava no imóvel também foi apreendido e encaminhado para um pátio credenciado junto ao Detran MG. O jovem foi preso e conduzido para a delegacia da Polícia Civil junto à arma, às munições, às drogas e os demais materiais apreendidos. O caso segue em investigação por parte da Polícia Civil. 8 horas 15 minutos, setembro é o mês de aniversário na Farmácia Cruzeiro. 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

0: 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Acessa lá, Farmácia Cruzeiro. 8h17, trazendo informações da nossa cidade vizinha de Itaúna, para onde eu mando um grande abraço a todos os ouvintes aqui que acompanham, cidade que fica a 25 quilômetros aqui de Pará de Minas. Um grande alô especial para você que acompanha aí de Itaúna as notícias de Pará de Minas, aí de Itaúna e da região, aqui no Jornal da Cidade especial de sábado. E falando de Itaúna, um homem invadiu uma construção e furtou uma serra circular no bairro Morro do Engenho, lá em Itaúna. Segundo as informações registradas na ocorrência, o suspeito teria pulado o muro da construção e levado o equipamento. Ao perceber que a serra havia desaparecido, a vítima acionou rapidamente a polícia militar. Antes da chegada dos militares, amigos da vítima localizaram o suspeito e confrontaram ele. Diante da situação, o homem, acuado, devolveu a serra circular ao proprietário. Quando a equipe da PM chegou ao endereço, o equipamento já havia sido recuperado e estava novamente com a vítima. O caso foi registrado e encaminhado para investigação. A Polícia Civil de Minas Gerais está apurando as circunstâncias da ocorrência e esclarecendo a participação do suspeito neste crime. 8h18. Um homem foi preso, gente, em flagrante na última quinta-feira durante uma operação do Grupo Tático Rodoviário da Polícia Militar Rodoviária na MG-260 na cidade de Cláudio. A ocorrência foi registrada no quilômetro 32 da rodovia durante uma ação voltada à repressão e localização de veículos furtados e clonados. Durante o patrulhamento, os militares localizaram uma Fiat Strada estacionada com indícios de adulteração nos sinais identificadores. Após consultas, foi constatado que o veículo abordado possivelmente era clonado e que o chassi original correspondia a outra caminhonete com registro de furto da cidade de Belo Horizonte. O veículo dublê estaria em Uberaba, na posse do proprietário legítimo. As equipes realizaram diligências para identificar o responsável pela guarda da caminhonete. O proprietário do terreno onde o veículo estava estacionado forneceu características do suspeito e, posteriormente, reconheceu o homem abordado pelos militares como sendo a pessoa que havia alugado o espaço para guardar a Fiat Strada. Durante a remoção do veículo, os policiais visualizaram munições em seu interior. Foram apreendidas ainda 50 munições calibre 9mm, 48 calibre .380, 5 calibre .38 e 2 calibre .45, além de uma faca com resquícios de maconha. Teve também a apreensão de um rádio transceptor, um celular e quase R$3.000 em dinheiro durante a ação. O suspeito foi preso em flagrante e encaminhado à delegacia da Polícia Civil. A Fiat Strada, identificada como produto de furto e com sinais identificadores adulterados, foi recuperada e removida por um guincho credenciado. Os materiais apreendidos também foram entregues à autoridade policial para as providências cabíveis. 8h20, mais um intervalo chegando aqui no Jornal da Cidade especial de sábado. E na sequência você confere que uma trabalhadora morreu após uma van capotar na BR-429 aqui da nossa região.
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0: Oito horas 22 minutos, mais informação chegando aqui pelas ondas da 105.5. Uma mulher, gente, de 60 anos de idade morreu após uma van capotar diversas vezes nessa sexta-feira na BR-429, na altura do quilômetro 12, em Santo Antônio do Monte. De acordo com informações colhidas no local pela Polícia Militar Rodoviária, a van transportava 10 trabalhadores de uma fábrica de fogos de artifício e seguia de Lagoa da Prata para Santo Antônio do Monte. Durante o trajeto, após realizar uma ultrapassagem, o condutor teria perdido o controle da direção do veículo. Ainda conforme os relatos, os pneus do veículo teriam estourado antes da van sair da pista. Na sequência, o veículo retornou para a via e capotou diversas vezes. Durante o acidente, a passageira de 60 anos, que eu citei agora há pouco, foi projetada para fora da van e ficou presa sob o veículo. Que situação, hein? Equipes do Corpo de Bombeiros e do SAMU foram acionados para atender a ocorrência. O condutor e os demais passageiros sofreram ferimentos leves e foram socorridos para unidades hospitalares das cidades de Lagoa da Prata e Santo Antônio do Monte. Após a realização dos trabalhos de perícia, os bombeiros retiraram o corpo da vítima, que foi encaminhado para a funerária credenciada. A pista ficou totalmente interditada por aproximadamente 4 horas para o atendimento da ocorrência, realização da perícia e demais procedimentos necessários. Após a conclusão dos trabalhos, o trânsito foi liberado no local. 8 horas 23 minutos. A gente vai trazer mais um recado aqui antes de passar para a próxima ocorrência. 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SAMI, materiais de construção. 8 horas 24 minutos, mais acidente na nossa região. Um homem de 36 anos ficou gravemente ferido após perder o controle da direção do veículo que conduzia e capotar na madrugada dessa sexta-feira na MG-050 em Divinópolis. O acidente aconteceu na altura do quilômetro 119 da rodovia. De acordo com a Polícia Militar Rodoviária, o homem conduzia um Fiat Siena no sentido Divinópolis-Itaúna quando, por motivos ainda não desconhecidos, perdeu o controle da direção. O veículo saiu da trajetória, atingiu a grade de proteção localizada às margens da via e capotou, parando na pista lateral. O motorista foi encontrado inconsciente em estado grave. Ele recebeu atendimento de uma equipe do SAMU e foi encaminhado para um hospital de Divinópolis. Durante o atendimento da ocorrência, os policiais constataram que o condutor não possuía carteira nacional de habilitação. Diante da irregularidade na CNH, foi lavrado o respectivo auto de infração de trânsito para o homem. A perícia técnica esteve no local e realizou os trabalhos de praxe. Como não havia responsável pelo veículo no local, o Fiat Siena foi removido para um pátio credenciado junto ao Detran MG. O Corpo de Bombeiros também atuou na ocorrência, realizando procedimentos de prevenção contra incêndio. A concessionária AB Nascentes ficou responsável pela limpeza da pista e pela remoção dos resíduos, permitindo a normalização do trânsito. E presta atenção, no mesmo local, só que mais tarde, outro acidente grave aconteceu e foi registrado pela Polícia Militar Rodoviária. Uma mulher de 48 anos ficou gravemente ferida após batida frontal entre motocicleta que ela conduzia e uma caminhonete na noite da última quinta-feira na MG-050, como eu disse, no quilômetro 119 da rodovia. Dois acidentes no mesmo KM na mesma noite. Segundo a Polícia Militar Rodoviária, o condutor da caminhonete Saveiro, idoso de 66 anos, seguia no sentido de Divinópolis e Itaúna quando se deparou com a moto trafegando na contramão. O motorista relatou aos policiais que não teve tempo suficiente para evitar a colisão. A motociclista, por sua vez, contou que havia realizado uma conversão em um trevo no quilômetro 119 e, ao perceber, acabou entrando na contramão de direção. Na sequência, ocorreu o impacto com a caminhonete. Com a colisão, a mulher sofreu ferimentos graves nas pernas. Ela recebeu atendimento de uma equipe do SAMU e foi encaminhada para um hospital em Divinópolis. Horas e 27 minutos e uma informação triste aqui. E a gente estava acompanhando durante toda a semana o caso daquela carreta carregada com argila que tombou ali na rotatória ali próximo da Francap, ali próximo do Parque Exposição, entre a BR-352 e a Avenida Presidente Vargas. E a gente deu a informação no dia, a gente chegou a divulgar entrevista de populares e do Corpo de Bombeiros que resgataram uma mulher, uma motorista de 29 anos, que acidentou. Ela era condutora dessa carreta, ela acidentou, ficou gravemente ferida, foi socorrida pelos bombeiros, o SAMU encaminhou essa mulher para o Hospital Nossa Senhora da Conceição, e a situação dela era crítica, gente. Eu estava acompanhando desde o dia do fato, que foi terça-feira, né? E a gente recebeu informações aí de que a situação não era fácil. Ela foi transferida para o Divinópolis, para a cidade de Divinópolis, no dia seguinte, segundo informações que eu obtive com fontes. E ontem, infelizmente, a motorista de 29 anos, a Leônica de Oliveira Matos, lá da cidade de Betim, que dirigia essa carreta carregada com argila que tombou aqui em Pará de Minas, faleceu. A família comunicou aí o falecimento da condutora Leônica Oliveira Matos, da cidade de Betim, 29 anos de idade. Como eu disse, ficou gravemente ferida, chegou a ser resgatada pelo SAMU e Corpo de Bombeiros, levada para o Hospital Nossa Senhora da Conceição, depois encaminhada para um hospital de Divinópolis, mas não resistiu aos ferimentos, que estavam muito graves. A situação era muito difícil. A gente recebeu essa informação aí, a gente deseja os sentimentos aos familiares e amigos, e a gente registra mais um grave acidente na nossa região, inclusive mais um grave acidente ali naquela rotatória. No início de março, eu já fui àquele local para registrar um acidente de uma carreta carregada com toneladas de milho que tombou ali naquele local. Felizmente, naquela ocasião, o motorista não teve graves ferimentos. Chegou até a sair na hora do caminhão. Mas outros acidentes já aconteceram ali naquele local. A gente está preparando uma reportagem especial aí, cobrando, inclusive, das autoridades competentes ali, um pedido da população, não do Jornal da Cidade, não minha, uma cobrança de um radar ou um redutor de velocidade ali, quebra-molas, o que for, ali descendo ali o Corpo de Bombeiros ali, para que evitar esse tipo de tragédia. Porque ali, naquele local, muita gente faz caminhada. Motocicletas, ciclistas, carros pequenos passam por aquele local e uma hora pode acontecer uma tragédia enorme. Então tá aí. A gente está preparando uma informação, uma matéria especial de cobrança para pedir medidas urgentes ali, redutores de velocidade naquele local para evitar tragédias. Ainda durante a semana a gente vai trazer essa informação, entrevista de motoristas fazendo essa cobrança e também a resposta do DERMG. 8:30, vamos fazer mais um intervalo agora no Jornal da Cidade. Falando de acidentes, já que está tendo muito acidente, aconteceu esse acidente aí com a motorista de Betim, a gente vai trazer um alerta da Polícia Rodoviária com relação às rodovias da nossa região. Daqui a pouco eu vou trazer essa informação.
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0: Oito horas 32 minutos, a gente falou aí de acidentes que aconteceram na quinta, ontem, também trazendo atualização, infelizmente, da morte de uma motorista que tombou ali na rotatória, próximo da Francap, aqui em Pará de Minas. E a gente também traz alerta, né, para evitar que novos acidentes aconteçam. E a gente sabe que muitos moradores de Pará de Minas devem emendar este fim de semana com o feriado de Nossa Senhora da Piedade aqui na cidade, celebrado na próxima terça-feira, dia 15 de setembro. Então muita gente vai folgar na segunda-feira e vai aproveitar para pegar a viagem, pegar a estrada aí para lazeres, né, para diversão e descanso. Diante do eminente tráfego de veículos na região, a Polícia Militar Rodoviária alerta aos condutores que desejam realizar viagens neste período, devido ao grande fluxo de veículos e pelo fato de alguns trechos de rodovias apresentarem condições mais críticas. Tem isso também, né? Fatores humanos, como a falta de atenção e desrespeito, além de imprudência de trânsito, também são apontados como possíveis causas de acidentes. Se tiver chovendo, que estava chovendo esses dias, pode estar marcando chuva aí para o final de semana, a situação fica mais complicada devido ao perigo de aquaplanagem. Para evitar que tragédias aconteçam nas estradas da nossa região, o Sargento Vaz, do 4º Grupamento da Polícia Militar Rodoviária, traz dicas de segurança para vocês.
6: A região de Pará de Minas, principalmente as rodovias que ligam, né, a cidade de Papagaios, São José da Varginha, Maravilhas, Pequi, né, Onça do Pitangui, Pitangui, é a rodovia que liga o Florestal também, são rodovias estreitas e com um grande número de propriedades rurais, né, às margens da rodovia, e rodovias que não têm acostamento. Então, todos esses fatores trazem para o condutor uma atenção maior ao passar por esse trecho. Animais, presença de animais, né, máquinas agrícolas, travessia de pedestres. Então tem que ter essa atenção maior em todo esse trecho aí, por conta dessas dificuldades, que são a, como já foi dito, né, a pista estreita, sem acostamento, muitas curvas, né, lombadas. Então tudo isso é um conjunto de fatores que traz dificuldade na condução nesse trecho aí, na região de Pará de Minas. Então, todo o trecho cabe do condutor uma maior atenção.
0: Isso aí, gente. Muita atenção, muita prudência, muito juízo. A gente não quer noticiar aqui um fato triste com vocês na próxima segunda-feira ou também ou na próxima quarta-feira. A gente espera aí que acidentes na nossa região aí diminuam e que a gente atinja pelo menos algumas pessoas com esses alertas que a gente está dando aqui no Jornal da Cidade. e, em caso de acidentes, aciona a Polícia Militar Rodoviária através do 198 e também o Corpo de Bombeiros pelo 193, além do SAMU pelo 192. 8 horas 35 minutos, eu vou fazer mais um intervalo aqui no Jornal da Cidade, especial de sábado, e a gente está falando aqui de acidentes, de alertas. E dentro de Pará de Minas, a prefeitura estuda a instalação de 16 radares para reforçar a segurança no trânsito.
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0: Horas 38 minutos e o trânsito dentro de Pará de Minas continua sendo também motivo de preocupação. Mesmo com semáforos, quebra-molas e monitoramento por olho vivo em diferentes pontos, os acidentes seguem acontecendo, principalmente nas vias de maior movimentação. Diante desse cenário, a Prefeitura estuda uma nova ferramenta para tentar reduzir os riscos, a instalação de 16 radares no município. De acordo com os dados do Observatório de Segurança Pública de Minas Gerais, Pará de Minas já contabiliza quase 1.000 acidentes de trânsito neste ano, cerca de 16% a mais que no mesmo período do ano passado. Os números ajudam a dimensionar um problema que vai além dos danos materiais e pode deixar consequências graves para motoristas, motociclistas, ciclistas e pedestres. A proposta dos radares ainda está em fase de estudos, mas consiste na definição dos pontos que realmente precisam do equipamento e de que maneira o sistema poderá contribuir para controlar a velocidade e melhorar a segurança nas vias. O secretário municipal de desenvolvimento urbano, o Marcos Vinícius de Oliveira, explica que em que estágio está o planejamento e quais serão os próximos passos.
10: Não é simples, tá, você colocar radares. Tá? Primeiro que é necessário que haja um estudo de viabilidade, porque a legislação brasileira, né, o Código de Trânsito Brasileiro, ele exige que você tenha ali um estudo que aponte que ali precisa de um radar. Senão o pessoal simplesmente colocaria, né, em qualquer lugar. Então tem essa burocracia. Então a gente conseguiu uma consultoria com uma empresa que ela se dispôs a vir aqui no município ver se tinha locais aqui que tem potencial para ter esses radares. Ela apontou esses locais. A partir daí, cada local tem que gerar um estudo. Então a empresa veio e falou, olha, ali na FAPAM, por exemplo, ali tem um potencial para ter um radar. Tem potencial? Tem. Então vamos fazer um estudo. Se der a viabilidade, pode ser que se concretize. Pode ser que não dê nem a viabilidade. Então nós estamos numa parte inicial, mas eu também vejo que pode ser a solução para diversos locais do município que a gente tem problema de fato. Né, na Avenida Amazonas, ali próximo à esquina com a Melo Cansado, o pessoal atravessa aquela rotatória ali, já teve capotamento, né? Teve atropelamento fatal ali com vítima. E é um local que é uma inclinação muito grande, que o pessoal precisa reduzir de alguma forma. Então, se o radar for a forma, a gente tem que colocar. Então, eu vejo que é de boa fé que o município está fazendo esse estudo, mas que ainda está numa fase bem inicial.
0: Segundo o secretário, ainda será necessário viabilizar a proposta, definir a metodologia de contratação e realizar uma licitação antes de qualquer instalação. Por isso, quem espera ver os equipamentos funcionando ainda este ano terá que esperar mais um pouco. A previsão é que caso todo o processo avance, os radares sejam implantados somente no próximo ano, e a gente espera que isso aconteça principalmente em alguns pontos desta cidade que o pessoal abusa muito. 8 horas 41 minutos.
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0: Hora de conferir as manchetes dos principais jornais em circulação pelo país. Começamos com o Globo. Além disso, né, a gente vai dizer aqui para vocês, aqui vai dar as notícias aqui dos jornais em circulação pelo país, mas todos tratando do mesmo assunto, que é o caso do Banco Master. O Globo traz na capa que Flávio Bolsonaro é investigado sob suspeita de corrupção e lavagem. Folha de São Paulo, Flávio Bolsonaro negociava com Vorcaro e irmão dele geria dinheiro de Dark Rose, diz Polícia Federal. No Estado de São Paulo, a mesma manchete, fim do sigilo do Master, expõe investigação. Estado de Minas traz guerra de sigilo, revela apuração da Polícia Federal sobre Flávio. Essas foram as principais manchetes dos principais jornais de circulação pelo país. E sempre a gente está acompanhando aqui esses casos, a gente trazendo direto da redação também, desdobramentos sobre esse caso, aquela briga no STF, e a gente vai continuar aí trazendo mais notícias sobre esse caso do Banco Master, que mexeu com todo o país. 8 horas 42 minutos, mais informação chegando aqui no Jornal da Cidade Especial de sábado. A segunda Câmara Civil do Tribunal de Justiça de Minas Gerais manteve sentença que condenou o município de Lagoa da Prata a indenizar um homem que teve o jazigo da família depredado no cemitério municipal da cidade. O conflito teve início após o autor da ação obter autorização da prefeitura para reformar o jazigo dos antepassados construídos em 1909, hein? Há mais de 100 anos. Após as benfeitorias, membros de outra família que alegavam possuir parentes sepultados no mesmo local desde a década de 50 contestaram a titularidade da sepultura. Pouco depois, o túmulo foi depredado. A primeira vara civil de Lagoa da Prata atendeu parcialmente os pedidos e condenou o município a pagar um salário mínimo, praticamente R$ 1.715, por danos morais pela omissão em garantir a segurança e a fiscalização do cemitério municipal. O município recorreu, alegando que o autor da ação não comprovou ser dono do jazigo e que os danos foram causados por terceiros, membros de outra família que reivindicava a sepultura. O Poder Executivo também argumentou que não haveria prova de omissão dos agentes municipais. Porém, o relator do caso, o desembargador Júlio César Gutierrez, apontou que houve falha nos deveres de organização, fiscalização e segurança no cemitério. O magistrado reconheceu a configuração de danos morais e materiais, reiterando que a destruição de homenagens a antepassados atinge a memória dos entes falecidos e a dignidade dos familiares. Além disso, os danos materiais foram comprovados por notas fiscais, fotografias e comprovantes de transferências bancárias. Nesse contexto, foi mantida sim a condenação do município a indenizar a família em R$ 5.000 em danos morais e, como eu disse, R$ 1.715 em danos materiais. 8 horas 45 minutos, vamos fazer mais um intervalo aqui no Jornal da Cidade Especial de sábado, e a seguir tem notícias de esporte, tem campeonato da cidade, tem campeonato brasileiro chegando aqui nas ondas da 105.5.
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0: Oito horas 47 minutos. Hoje tem Campeonato Brasileiro e quem abre a rodada é o Galo. O Atlético pega o Fluminense. Eles se enfrentam nesse sábado às 16h na Arena MRV, em BH, pela 27ª rodada do Campeonato Brasileiro. E esse jogo vai passar no Premiere. Segundo, a gente apurou aqui, um jogo muito importante para o Atlético. O Atlético busca ganhar posições para restabelecer a confiança. O Galo vem de derrota para o Santos por 2-0 pela Sul-Americana. Pelo Brasileirão, foi derrotado pelo São Paulo também por 2-0 na rodada passada. O Atlético, que vinha de 14 jogos invictos, agora teve 2 derrotas consecutivas por times paulistas. O time está na 8ª posição com 36 pontos no Campeonato Brasileiro. Na Arena MRV, o Alvinegro sustenta boa campanha. Perdeu apenas 1 jogo em casa nesta temporada. A tendência é que Domingues, técnico do Galo, mande a campo o time titular para o confronto desta tarde. O treinador pode poupar apenas algumas peças, como Vitor Hugo e Alan Franco. E a provável escalação do Galo vai ter Gabriel Delfim, Natanael, Vitão, Lianco ou Vitor Hugo e Lodi. Castanho, Maicon, Fred, Bernard ou Vitor Hugo e Coelho e Renier no ataque. Já o Fluminense chega embalado sob o comando de Marcão. E o Marcão deve trazer a campo a escalação com Fábio, ex-Cruzeiro e ex-ídolo do Cruzeiro, Júlio Fidelis, Igor Rabelo, Freitas e Arana, Otávio, Hércules, Lúcio Acosta, Savarino, Serna e Castilho. O Hulk, que foi ídolo do Galo, não joga nesta partida. Ainda falando de Galo, gente, mudando um pouco aí a chave fora do Campeonato Brasileiro, o Galo anunciou ontem um empréstimo do volante Patrick ao Bragantino. O jogador será cedido ao clube paulista até o fim do Campeonato Paulista de 2027. 8h49, e agora falando de Cruzeiro, a Raposa enfrenta o Santos neste sábado às 21h na Vila Belmiro, em partida válida pela 27ª rodada do Campeonato Brasileiro, e o Premiere, além do Sport TV, transmitem essa partida. No Cruzeiro, Arthur Jorge deve repetir a escalação da vitória por 3-1 sobre o Atlético Paranaense. O português segue sem Jonathan Jesus, que se recupera de lesão muscular na região da panturrilha. Na lateral esquerda, Vidalba e Rojas ainda disputam a posição. Diante dos paranaenses, o técnico optou por povoar o meio-campo com a saída de Wesley para a entrada de Matheus Henrique. A tendência é pela manutenção por 4 meio-campistas, formação diferente do 4-3-3 utilizado na maior parte do trabalho. E o provável Cruzeiro para o jogo de hoje tem Otávio, Fagner, Fabrício Bruno, João Marcelo e Rojas, ou Vidalba, Lucas Romero, Gerson, Matheus Henrique e Matheus Pereira, e no ataque, Arroio e Caio Jorge. O Santos está embalado pelas vitórias contra o Internacional, pelo Brasileirão e Atlético pela Sul-Americana. A equipe tenta vencer a primeira dentro de casa no retorno. Até o momento, foram 2 empates, Chapecoense e Mirassol, e uma derrota contra o Atlético Paranaense. Uma vitória pode fazer com que o Santos abra 10 pontos para a zona de rebaixamento e fique em situação mais tranquila no Brasileirão. O Santos de Cuca, provável, né? Terá Gabriel Brazão, Rodinei, William Arão, João Ananias e Luan Pérez, Gustavo Henrique, Christian Oliva, Gabriel Bontempo e Rolaser. No ataque, Rony ou Everton Cebolinha, que chegou ao Santos nesta semana, e Tassiano, o Neymar não está nessa provável escalação do Santos, do técnico Cuca, que também teve grandes glórias aqui em Minas Gerais pelo Atlético Mineiro. 8h51, e ainda falando do Cruzeiro, o Cruzeiro anunciou a contratação do lateral esquerdo Matias Vinha, que pertence ao Flamengo. O vínculo será por empréstimo até o fim de 2026, com opção de compra fixada em 4,5 milhões de dólares, cerca de 23 milhões de reais. Ele estava cedido ao River Plate desde janeiro, mas rescindiu o contrato. Os argentinos pagarão o salário do jogador até o fim do ano. Mais uma boa contratação aí para o Cruzeiro, a gente espera que o Vinha recupere o futebol dele e traga glórias para a torcida da Raposa. 8h51, e ainda falando de Campeonato Brasileiro, para fechar aqui, hoje tem o clássico Palmeiras e o meu São Paulo Futebol Clube às 18h30 da noite no Nubank Park. Eu também vou estar ligado aí, tomando uma para acompanhar o meu tricolor paulista. A rodada tem mais jogos nessa rodada e amanhã o Campeonato Brasileiro encerra a 27ª rodada aí do campeonato mais forte do país. 8h52, Pará de Minas também tem futebol nesse final de semana. A emoção vai tomar conta dos gramados de Pará de Minas neste fim de semana com a disputa da 4ª rodada da Taça Sicoob Pará de Minas 2026, entrando inclusive em um momento crucial e decisivo de fase classificatória. Hoje, às 15h30, tem Atlético de Antunes contra Cruzeiro do Sul pelo Grupo A no estádio Dona Rogelina. Também hoje, Avaí e Grêmio se enfrentam pelo Grupo A no estádio Donizete da Silva Santos. Amanhã, domingão, tem Carrossel versus Charuri pelo Grupo B no estádio José Porfírio de Oliveira, às 10 horas da manhã. Também às 10 horas da manhã tem Garatinga versus WS Construções pelo Grupo C no estádio Municipal Domingão. Às 15h30 da tarde, a rodada se encerra com Paraense Esporte Clube versus Rio Branco Futebol Clube, um clássico das antigas, pelo Grupo C, no estádio Ovídio de Abreu. E tem mais pelas 15h30 da tarde, com o Vila Nova enfrentando o Boca Júnior pelo Grupo B, no estádio José Porfírio de Oliveira. Esses são jogos do campeonato aqui da cidade, que é a Taça Sicoob Pará de Minas 2026. E virando a chave do esporte agora para as condições do tempo, daqui a pouco, depois do intervalo, tem previsão do tempo para este final de semana em Pará de Minas e região.

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6: 8h55, hora de conferir as condições do tempo para Pará de Minas e região centro-oeste, a capital Belo Horizonte. Em Pará de Minas, nesse sábado, sol com muitas nuvens durante o dia e períodos de céu nublado. Noite com muitas nuvens. Não falou em chuva aqui no clima-tempo. Já domingo, sol com muitas nuvens durante o dia e períodos de céu nublado. Noite com muitas nuvens, também sem previsão de chuva, segundo o clima-tempo. Em Pará de Minas, hoje, a mínima foi de 21 graus e a máxima será de 33. Amanhã a mínima será de 21 e a máxima de 33 graus. Em Nova Serrana, hoje a mínima foi de 19 e a máxima será de 33 graus. Já amanhã a mínima será de 21 graus e a máxima de 32. Na capital BH, a mínima hoje foi de 17 graus e a máxima será de 32 graus. Domingo, a mínima em BH será de 18 graus. E a máxima será de 31 graus, ou seja, está marcando aí muito calorão para este fim de semana. Uma oportunidade para quem gosta aí de curtir um clube, gosta de quer se refrescar aí nesse final de semana. Claro, com muito juízo para não evitar tragédia. E a gente tem aqui hoje, imagino que, acho que dá tempo, né? Antes das 4 horas da tarde. Inclusive, talvez até pegar uma piscina, fazer alguma coisa, comemorar. Ou então, depois do programa, Igor Araújo, a gente deseja aqui os parabéns para você, meu amigo. Muita saúde, muita paz, muita alegria aí nesse dia especial.
7: Serjão, bom dia. Eu que agradeço. Bom dia a todos os ouvintes aqui do Jornal da Cidade. Muito obrigado, eu agradeço de todo o coração, viu?
6: Isso aí. E o Rodrigão tá chegando agora aqui na nossa programação, né? Um super sucesso. Você já comprou seu presente? Já trouxe seu presente hoje?
7: Esperar presente do Rodrigo Reis, hein? Hã?
6: Aí tu danado. Eu tô chegando aqui agora, vou perguntar a ele. Ô, Rodrigão.
7: Ah,

0: Rodrigo.
1: Hoje tem o nosso quadro Karaokê da Espacial.
0: Opa.
1: O pessoal vai cantar hoje. Quero ver se o pessoal tá bom no gogó hoje. Né? Pra poder aproveitar o final de semana aí. E outra coisa, Rosinha vai dar as notas, viu? Rosinha vai dar as notas. Eu quero ver se o pessoal vai cantar aí, gente, bem. E tem brinde aí pra quem cantar melhor.
0: Olha
1: viu?
0: Só.
2: Olha
0: então.
2: Aí, gente.
1: Karaokê da Espacial. Vai preparando aí, pessoal.
0: Então tá aí. Até daqui a pouco. Eu vou ficando por aqui. 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Na sequência, ele já está preparado, o Rodrigo Reis e o Super Sucesso. Mais tarde, tem o aniversariante do dia, o Igor Araújo, também no sertanejo Bom Demais. E depois tem aquele churrascão, hein? Um abraço a todos e até mais.
3: Termina aqui a edição de hoje do Jornal da Cidade. Voltaremos segunda-feira ou a qualquer momento direto da redação. Tenham todos um bom dia.
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0: Oi, oi, oi, oi, oi. Tampararam, pam, pam. 9:06. Bom dia, bom dia, bom dia, bom dia. Com alegria para você que tá ligado com a gente aqui na programação Espacial FM 105,5. E a partir de agora tá começando o nosso encontro. Tá começando super sucesso no ar. Até logo mais a meio-dia. Rodrigo Reis na sua companhia. Eita, sabadão! 12/9/2026, estamos prontos e preparados para mais um final de semana com muita alegria no seu rádio, com muita descontração, com muita energia positiva. E é claro que eu tô contando com você aqui, viu? Tô contando com a sua audiência, contando com o seu carinho, sua participação. 99740105, é você interagindo, é você fazendo a festa com a gente nessa manhã pra lá de gostosa. Manhã pra lá de especial. E a Rosinha tá por aqui. Bom dia, bom dia, bom dia.
1: Bom dia, vamos nós para mais um dia.
0: Vamos nós para mais um dia, Rosinha. Tá feliz?
1: Estou muito feliz.
0: Mas que coisa boa, eu também estou feliz porque tenho você. E tenho vocês também, ouvintes da Espacial FM, conectados com a gente aqui na programação espacial. E hoje é claro que eu quero que você participe com a gente, porque hoje tem aqui o nosso novo quadro nesse super sucesso. É claro que tem. Tem você participando, tem você soltando a voz. É, beleza. Eu quero saber se você canta bem, hein? Eu quero saber se você tá com o gogó preparado. E aí, canta um refrãozinho pra gente, uma música que você gosta aqui na nossa programação, né? Vamos interagir com a gente aqui. E aí, tá a fim de cantar hoje? Quem canta os males espantam, mas o que você fala? Ai, eu quero saber de você aí do outro lado. Tá preparado pra mais uma manhã maravilhosa, de muita diversão, de muita alegria na programação espacial? Então, bora lá. E a Beatriz já tá mandando aqui uma mensagem, já tá mandando bom dia pra Rosinha também. Bom dia pra você, Beatriz. Um abraço. Tudo de bom.
1: Tudo de bom.
0: Tudo de bom pra Beatriz, tá ligadinha com a gente. Já falou aqui, ó. Eu vou cantar hoje. Eu quero saber se você canta bem, Beatriz. A Rosinha vai dar, né? Vai dar as notas, hein? A Rosinha vai dar as notas aqui hoje. Eu quero saber se você canta bem, viu? Ah, eu quero saber. Eu quero saber, peleja.
1: Canta aí.
0: Canta aí, vai. Eu quero saber se você canta bem. 9:08. Uma excelente manhã pra você, viu? Que prazer, que honra, que satisfação ter você com a gente. Pode aumentar o volume do rádio, sabe por quê? Aqui tem o que você gosta.
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0: 9:08. Bora lá começar nosso encontro. Nessa manhã gostosa de sabadão, final de semana, é só alegria. Calvin Harris.

0: Jorge Matheus. Boa, beija-flor. Saudade sertaneja aqui na nossa programação. Isaí Rodolfo, Bombonzinho, Gustavo Lima, Vagabundo, aqui na nossa programação pra você. 9:20, uma excelente manhã de sábado pra você. Maravilhoso final de semana, onde quer que você esteja, tá? Muito obrigado pela companhia, obrigado pela sua audiência. Daqui a pouquinho, já, eu tô de volta com muito mais músicas pra você. Vamos começar mandando os abraços, os alôs pra você que já tá participando com a gente, pra você que já está mandando pra cá sua mensagem, pra você que já está cantando por aqui. Hoje eu quero saber quem canta bem nesse trem aqui. 9:22 agora, daqui a pouco eu volto com mais, peraí.
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0: 9:22.
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2: E em Pará de Minas, marcando para você 28 graus nesse momento, a umidade 47%. Pessoal, não há previsão de chuvas esse final de semana, o céu vai ficar parcialmente nublado. Boa parte do período da tarde, né? Temperatura subindo, temperatura elevando hoje, máxima podendo alcançar os 32 graus. A mínima na madrugada de hoje foi de 18 graus, calorão, hein?
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3: 9:27.
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9: 9:30.
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9: Muito bem, já de volta, 9:31. Bom dia, bom dia, bom dia, com alegria pra você. Deixa eu mandar um montão de alô, de abraços pra galerinha que tá chegando por aqui, tá mandando sua mensagem, tá mandando seu áudio. Eu quero saber se você, né, tá preparado pra poder cantar aqui no nosso programa. Já chegou algumas pérolas aqui já, viu? Já chegou alguns clássicos aqui já, o pessoal tá cantando. Daqui a pouquinho eu vou compartilhar com você aí, tá bom? Daqui a pouquinho, ah, lembrando também que a partir das 11:00 da manhã tem o quadro dos aniversariantes do dia, claro que tem, beleza? E aí, conhece algum aniversariante de hoje? Sério, manda pra cá o nome dele, manda o bairro dele também. Quem tá mandando os parabéns, vamos colocar uma mensagem bem bonita pra ele, né? A partir das 11, pra poder homenagear os aniversariantes de hoje, nessa data especial, 12 de setembro. 9:31. Inclusive, a Jussara mandou um áudio pra gente. Hein, Jussara, bom dia pra você, muito obrigado pela companhia, viu? Obrigado pela sua participação também aqui na nossa programação, né?
12: Oi, Reis, bom Oi. Dia, tudo bem?
9: Tudo bem, é você? Joia, Jussara?
12: Eu te mandando essa mensagem pra poder desejar os parabéns pra minha filha, Graziele, hoje é o aniversário dela.
9: Que coisa boa.
12: Fala que eu amo ela muito, viu?
9: Muito
12: obrigado,
9: bem.
12: Bom dia.
9: Um abraço pra Grazi, Jussara. Vou colocar aqui no quadro dos aniversariantes, tá? A partir das 11, vamos homenageá-lo. O Melão tá ligadinho com a gente. Bom dia, com alegria, Xani. Tô aqui gravando uma música, hein? Essa eu quero saber. Ô, gente, não é música inteira não, tá? Só um pedacinho, viu? Só não dá tempo de mandar pra todo mundo, né? Então é só um pedacinho da música, vai cantar. Não canta a música inteira não, senão você me quebra aqui, ó. Né? É um refrãozinho só, né? Tipo assim, 15, 20 segundos só, viu? Ai, 9:32. O Alessandro tá ligadinho com a gente também no bairro Walter Martins. Alessandro, bom dia pra você, ótimo sábado. Muito obrigado pela companhia. Beatriz Silva já tá fazendo a mamitinha fitness aí, é? Tá na mamitinha fitness? Sério? Ah, que coisa boa. Ó, tá capricha. Ózinho, olha lá, que delícia, hein? Não é? Olha, tá caprichosa, hein?
13: Que delícia.
9: Que delícia. Deu água na boca aí também?
13: Deu água na boca, hein?
9: Pois é, hein, ô Beatriz? E aí, bom dia
14: bom
9: pra
14: dia,
9: você.
14: Bom dia, alegre, meninas. O meu café hoje é 2 ovos mexidos, maçã. E essa torradinha. De repente eu coma.
9: Muito
14: talvez
9: bem.
14: Talvez não.
9: Ah.
14: Bora ser feliz.
9: Muito bem, beleza. Aí sim, hein, Beatriz? Um abraço pra você aí, muito obrigado pela sua companhia, obrigado pela audiência também aqui na nossa programação. Deixa eu mandar um abraço aqui pro Pelezinho, que tá ligadinho com a gente. Fala aí, ô jovem.
0: Oi, oi, oi, ô beleza.
9: Opa, bom dia. E aí?
0: Beleza. Como é que você tá? Bom dia, Rosinha. Bom dia, minha Cristal Marlin. Bom dia, galera imensa. Ô, beijinho doce, foi ela quem trouxe quilômetro pra mim.
9: Aí é zoação, né? Ô, Pelezinho, um abraço pra você, muito obrigado pela companhia, viu? Pela sua participação também. O Zé Antônio Cortella tá ligado com a gente aqui na nossa programação. Fala aí.
4: Rosinha, Pelezinho. Rosinha, eu sou o seu vassalo. Rosinha, ah? Rosinha, tu és minha rainha. Rosinha, Rosinha.
9: Ah, meu Deus do céu.
4: Não quero o amor de Isabel, Ruth e Chiquinha. Só quero o amor da minha linda Rosinha. Fui.
9: Ah, você vê, gente.
4: Fui.
9: Ó, Rosinha.
13: Esse canta bem, hein?
9: Que puxa-saquismo é esse? Que canta bem que na... Que puxa... Gente...
13: Nota 8.
9: Que nota 8, menina? Que nota 8 ali? Nossa. Não vem, não. Nem vem que não tem. Não, aí é puxa-saquismo. Aí, não, puxa-saco não vai, Rosinha. Não. Aqui, não, de jeito é difícil, viu?
13: Deixa que eu resolvo.
9: Não, você não resolve nada. Você tem Cortella, aí você pegou pesado, é igual baixa. Aí você, pra puxar o saco da Rosinha, aí não pode. Ah, beleza, aí não, hein? Deixa eu mandar um abraço pra Adriana também, ter ligadinho com a gente no Santo Antônio, muito obrigado. E também o Arthur, a Dona Sônia Silveira também. Bom dia, ô Dona Sônia, vai cantar pra nós hoje ou não vai, hein, Dona Sônia? Dona Sônia, canta pra nós um pedacinho, vai. Rosinha, será que a Dona Sônia vai cantar? Hã?
13: Canta aí.
9: Canta aí, Dona Sônia. Um abraço, um ótimo final de semana pra nós, né? Muito obrigado pela companhia. Obrigado pela audiência também aqui na programação. A Eliane Nóbrega, minha conterrânea. Bom dia, Rodrigo. Aqui é a Eliane. Eu não canto nada. Pensa uma pessoa com a voz feia. Para com isso, mineira. Canta um pedacinho da música pra nós aí. Manda um abraço aí pra Expedita e a Penha também. Muito obrigado pela companhia. Obrigado pela audiência, viu? Aqui na nossa programação. O Rodrigão falou aqui, ó. Ah, perigo, hein? Ela não manda nem áudio. Ai, ai. Vixe. Ô, Dona Sônia.
13: Vixe.
9: Ô, Rodrigão. Então canta você, ué, né? Canta uma música aí, Pereja. Hã? Você é o cara do, né? Trabalha aí, né? No meio das máquinas e tal, né? Então, você tem que cantar uma palhinha. Tenho certeza que você, na hora que você tá fazendo seu serviço, você canta, não canta, não? Canta, você canta. Você sabe que você canta. Hã? Ai, eu te mando um abraço aqui pra Naí, tá ligadinho com a gente aqui na programação. Eu vou dar aqui um ódio que eu ouvi. O que tá arrumando aqui, gente?
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1: Ei, Nair, um abraço pra você, muito obrigado pelo... E aí, Rosinha? E aí? Hã?
2: Nota 5.
1: Nota 5? Você tá muito boazinha. Você tá muito boazinha, eu sei não, viu? Ô, Nair, nota 5, mas, né? A Rosinha tá muito boazinha, tá não?
0: Por que que todo filme de romance tem sempre final feliz? Comigo não foi bem assim. Será que o escritor se apavorou? Ou será que se enganou e não se lembrou de mim? Por que que todo final desses filmes sempre tem um grande beijo? Isso não aconteceu. Será que isso foi só ilusão? Coisas do meu coração, um completo erro meu.
2: Vixe!
0: Será que isso já estava escrito? Todo o elenco já sabia, o enganado só fui eu. Será que isso foi só ilusão? Coisas do meu coração, um completo erro meu. Será que isso já estava escrito? Todo o elenco já sabia, o enganado só fui eu. Essa é minha, viu, beleza? Se alguém quiser gravar, é só falar comigo. Tchau, obrigado.
1: Rapaz, Rosinha, e aí?
2: Corajoso!
1: Rapaz, é compositor, a música é sua, né? Ele inventou essa música aqui, beleza? É, te contar uma coisa. Vovonete, bom dia, Vovonete.
3: Bom dia,
1: Bom dia, bom
3: Xemim. Mandou um abraço
1: dia.
3: pra Cleo, pra Penha, pra Rosinha, pro Rony, Bruno, Espo, Binho, o cremosão que derrete gostoso,
1: Ai, ai,
3: Reinaldão.
1: ai, ui, ui.
2: Um dia maravilhoso para você.
1: Um dia maravilhoso para você, Fofonete. Um abraço, muito obrigado pela companhia e obrigado pela audiência também aqui na nossa programação. Ó, quem chegou por aqui, o Miguel da Barra também, lá em Onça de Pitanga. Ô, Miguel!
4: Ô, Peleja,
1: Ô,
4: bom dia.
1: Peleja, bom
4: Miguel da
1: dia.
4: Barra, Russo, Sangue.
1: E aí?
4: Tudo bem com você,
1: Tudo
4: Peleja?
1: bem? E aí, como é que
4: Deixa eu
1: tá
4: te
1: as modas?
4: falar.
1: Canta aí.
4: Vou mandar minha musguinha.
1: Ah, vai cantar pra nós, canta aí, canta
4: Apaguei o
1: aí.
4: telefone.
1: Ah, canta aí, canta
4: Vou
1: aí.
4: mandar minha musguinha. Você
1: É.
4: presta atenção aí.
1: Tá, vamos lá.
4: Lá
1: Vai lá,
4: vai a
1: fala aí.
4: música aí.
1: Fala, canta aí, canta aí, canta aí.
4: 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Olha aí, Pelê.
1: Aô, beleza! Aí sim, hein?
2: Esse canta bem, hein?
1: Aí sim, esse canta bem, hein? Aí sim, hein? Ei, Miguel da Barra! Ei, te contar lá. Aí, o Rosinha aí!
2: Ah, esse é a nota 10.
1: Muito! Ó! Mas hoje já tá boazinha demais, gente. Eu achei que isso não era assim, não, hein? Você tá muito boazinha, hein? Ô, vamos pegar mais pesado com esse povo, aí? Não, aí. Mas o Miguel cantou bem, hein? Ô, Rosinha, vamos pegar pesado com esse povo, aí.
2: Ah, vou pensar no seu
1: Não, você
2: caso.
1: pode pensar mesmo, porque desse jeito é difícil demais, aí. Aí não, aí. Nem vai fazer, né? Como é que ela vai selecionar aqui a melhor cantoria pra poder ganhar o brinde no final do programa? Aí você me quebra, aí. Não, não, não, não, não. Vamos começar a pegar pesado, viu? Não, você tá muito boazinha. Deixa eu mandar um abraço aqui pro Peixe, tá ligadinho com a gente. Um abraço pra você. Peixe é Karina, né? Muito obrigado pela companhia. Você gosta de cantar? Ô, rapaz, canta. Você nem falar direito, eu vou cantar. Você tá doido? Um abraço pra você, viu? Muito obrigado pela companhia aí. Bom dia, Peleja. Alô pro Fofonete de Pitangui. É o Reinaldão aqui respondendo. Ai, ai, ai, ui, ui. Aí sim, hein? Ah, beleza. Um abraço para você, viu, Reinaldão? Muito obrigado pela companhia aí. Obrigado pela audiência. Ai, ai. O Marcelo em Betim, teve tá ligadinho com a gente aqui, ó.
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6: Será que estamos
5: Ô, Peleja,
6: verdadeiramente?
1: Feliz,
5: Fala,
1: hein?
5: Peleja. Bom dia, bom dia, bom dia, bom dia, Peleja.
1: Bom dia, Peleja.
5: Sabadão, Peleja. Manda um abraço pra Rosilene, Lívia, Inoquinha, Santa Cecília e Esmeralda, meu garoto. Estão por cá. Na Savassi de Belo Horizonte, ouvindo a espacial, a melhor rádio de Pará de Minas.
1: Aí sim, um abraço pra você, muito obrigado pela companhia. E aí, você cantou baixinho, né? Você cantou num tom mais baixo, né, beleza? Mas tá valendo, um abraço pra você, viu, Marcelo, muito obrigado pela companhia. Tá lá ligadinho com a gente aqui na nossa programação, né? E a Rosinha aí, vai fazer com o Marcelo aí, a nota dele foi... Cantou baixo, né? Cantou baixo. Eu percebi que no fundinho ele tava acompanhando uma música lá.
2: Nota 5.
1: Nota 5, muito bem. Então tá bom. Tá bom, Marcelo, nota 5, né? Pra você ensaiar mais, tá? Pra você ensaiar mais. O Gilvan também tá ligadinho com a gente, ali em Paropeba. Um abraço pra você. Muito obrigado pela companhia. 9 horas e 42 minutos. Vou colocar o Gilvan aqui pra poder falar. Aê, também.
7: Beleza. E aí, beleza? Gilvan por Paropeba.
1: Aô, beleza.
7: Se fosse esse pessoal que tá cantando, não mudaria de profissão, não, viu? Não larga a profissão pra ser cantor, não, porque senão vai ficar em dificuldade, hein? Brincadeira à parte, né? Com respeito, né?
1: Claro, com certeza.
7: Um bom final de semana pra você,
1: obrigado.
7: Pra toda a equipe aí da rádio.
1: Valeu, Gilvan.
7: E para todos os ouvintes, viu?
1: Um abraço pra você, Gilvan. Muito obrigado pela companhia. É, eu concordo com você, viu? Ah, um abraço, muito obrigado pela companhia. Irlânia também tá ligadinha com a gente. Irlânia, um abraço pra você aqui, ó. Chegou mensagem aqui, ó, do Pelezinho, né? Mandou mais um áudio aqui. É, deixa eu mandar um abraço também pra Irlânia, né, no Patafu, Faleia dos Guardas. Daqui a pouquinho eu vou mandar mais participações aqui na nossa programação. E você, claro, continue mandando pra cá a sua mensagem, 9974-0105. E aí, hein? Qual será, né? O melhor áudio de hoje, hein?
2: Qual será o melhor áudio do dia?
1: Qual será o melhor áudio do dia? Eu quero saber se você canta bem, tá bom? Manda pra cá sua mensagem, então, 9974-0105. Você vai cantar aqui um quanto pedacinho da sua música, né? Da música que você gosta, música da sua preferência aí, né? Pra poder brincar com a gente aqui nesse sabadão, nessa manhã gostosa de sábado. Gente, agora 17 minutos, faltando pras 10 até meio-dia. É o super sucesso, não é pra você. Agora tem Diego Arnaldo. Diz que recaídas.
8: Arnaldo São Paulo, bebê!

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3: 8:08.
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3: 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Eu já estou seguindo.
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2: 4 minutos para as 10.

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2: Um minuto para as 10.
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4: Muito bem, já de volta, agora 10 horas em ponto, daqui a pouquinho mais participações. O Wellington, pé vermelho, tá ligadinho com a gente, tá cantando, bem pedreiro também, a Leia dos Guas ligadinha. E também a Valentina, princesinha, tá participando com a gente, daqui a pouquinho, tá bom? Segura aí. 10 horas em ponto agora, Zé Neto Cristiano.

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2: 10:09.
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1: 10h14.
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3: 10h16.
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3: E já de volta pra você aqui na programação Espacial FM. Então bora que bora. Até logo mais um meio-dia. Muita alegria pra você, muita descontração e você participando com a gente. Hoje é o dia de você soltar a voz aqui no nosso encontro, soltar a voz aqui na nossa programação. Eu quero saber se você canta bem, hein? Pelo que eu tô percebendo aqui, a Rosinha tá puxando saco aqui, né? Então tá difícil. Tá difícil. Deixa eu mandar um abraço aqui, gente, aqui, ó. Pra Sônia ligadinha com a gente. A Sônia é costureira ali no bairro Nossa Senhora de Fátima. Tá ligadinha com a gente aqui na nossa programação. E ela gosta, Rosinha, quando você pede pra que eu mie pra você. Você acredita nisso?
5: Mie pra mim?
3: Miau. Miau, Sônia. Um abraço pra você, viu? Muito obrigado pela companhia. Obrigado pela sua audiência aí na nossa programação também, viu? Ah, vamos lá, deixa eu mandar mais abraço aqui. A galerinha tá soltando a voz aqui mesmo, né? Vou só pedir a galerinha aqui pra poder fazer, né? Mandar o áudio pra gente cantando, fica à vontade, tá bom? Mas eu gostaria que você mandasse um refrãozinho da música, né, que você gosta de cantar, menorzinho, né? Pra dar tempo de a gente colocar mais participações possíveis. Lembrando também, daqui a pouquinho, a partir das 11, tem os aniversariantes. Se você conhece algum aniversariante aí, manda pra cá, né? O nome do seu aniversariante, o nome do bairro dele também, né? Quem está mandando, daqui a pouquinho, uma mensagem bem bonita, bem bacana. Aqui para os aniversariantes. A Adriana ligadinha com a gente e a Odete. Meninas, beijo, beijo, beijo para vocês do Santos Dumont. Muito obrigado pela companhia também. Obrigado pela audiência. E continue sempre com a gente. Deixa eu mandar um abraço aqui para Valentina, que tá ligadinha.
6: Bom dia, Caracazu.
3: Ah, Caracazu não,
6: meu
3: menininha.
6: Meu nome é Valentina, de 4 anos.
3: Ah, princesinha.
6: Sábado eu vou fazer 5 anos.
3: Ah, não acredito. Sério?
6: Você tá trabalhando?
3: Eu tô trabalhando, beleza.
6: Especial é... MN.
3: Ah, você é muito linda, tá fazendo aniversário sábado que vem, então vou mandar um montão de beijinhos pra você, princesa. Viu? Um abraço, muito obrigado pro Juca também, obrigado pela companhia, pra Alice, né? Muito obrigado. Ô, Leia, a Leia também tá ligadinha com a gente aqui, ó.
7: Ô, Xaninho, bom dia. Ô, Xaninho, você é difícil demais, né?
3: E eu?
7: Tá mandando um pouco cantar, você não canta também, Xaninho?
3: Eu não, dona Leia.
7: Canta igual o Carlei canta.
3: Eu não, não, aqui, não, não, aí não.
7: É,
3: aí
7: manda
3: não.
7: Um abraço, Mário Lúcio, tá aqui trabalhando pra minha
3: avó
7: hoje, meu pedreiro, sabe, ele é meu genro também, sabe?
3: Aí sim,
7: manda
3: hein?
7: Um abraço pra ele, pra Janaína, no JK, viu, Xaninho?
3: A Janaína é ligadinha
7: canta também,
3: gente.
7: Xaninho.
3: Ah, eu não vou cantar não, Lessa, porque eu não sei cantar não, menina. Eu não sei cantar, não dei só pro Carlos Leite, né? O Carlos Leite sabe cantar. Ô, Erlânia, tá ligadinha com a gente também aqui na nossa programação. Um abraço aí pra você, muito obrigado pela companhia, obrigado pela audiência. Viu? Mandou aqui um áudio.
8: Rodrigo, bom Oi. Dia, bom dia pra você,
3: bom dia
8: pra Rosinha, bom dia pra todos os ouvintes. Tô aqui ouvindo, ligadinho nesse especial. Vou entrar nessa resenha de vocês.
3: Vou entrar na resenha também, fica à vontade.
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3: Oh, a Irlânia, que é isso, hein? Rosinha, que é isso? Canta bem, não canta?
5: Nota 8, vai.
3: Aí, muito, nota 8. Aí, Irlânia, hein? Você tá podendo. Deixa eu mandar um abraço aqui pro Pedreiro, viu? Claudinho, tá ligadinho com a gente?
9: Bom dia, Peleja. Aqui é o Claudinho Pedreiro, bom demais,
3: como
9: hein?
3: É que você tá?
9: Manda um abraço aí pra minha mãe Jandira, meu pai Raimundo, minhas filhas Barbilada, meu neto Miguel, o gigante. O Eliseu tá aqui com nós também, manda um abraço pra ele aqui, né? Estamos aqui na casa do São Jairo, no Bastão das Graças, trabalhando aqui. Manda um abraço aí pra nós.
3: Um abraço pra vocês aí, muito obrigado. Viu?
9: Tamo junto.
3: Alô, Claudinho, Eliseu também, essa turminha garrada, né, na construção civil, ouvindo a nossa programação. Muito obrigado pela companhia, obrigado pela participação também aqui na programação. O Baby Pedreiro também tá ligado com a gente, mandou dois áudios aqui, ó.
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3: Fala aí, Peleja.
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3: Aô, Pelejo, ó, também cantou, hein? Também cantou e encantou aqui no nosso encontro, hein, Rosinha? O que você acha, hein? O que você acha?
5: Nota 5.
3: Nossa. É, baby. Vai ter que treinar mais, vai ter que ensaiar mais, viu? Ai, um abraço aí pra você. Muito obrigado pela companhia, obrigado pela audiência. Deixa eu mandar mais alô aqui pra quem mais. A Carmelita tá ligadinha com a gente. Oi, Carmelita, bom dia. Você tá sumida, menina. Um abraço pra você, muito obrigado pela companhia, obrigado pela sua audiência, viu, aqui na nossa programação. Você tá sumida mesmo, hein? E aí, como é que tá as modas?
11: Bom dia, Rodrigo.
3: Bom dia, bom dia. Tudo bem?
11: Eu vou cantar uma música pra vocês
3: canta,
11: e eu ofereço pra
3: Carmelita.
11: Todos os ouvintes da rádio, viu?
3: Canta, canta, canta, canta.
11: Amado
3: qual que é?
11: Batista, Folha Seca.
3: Ah, não é possível.
11: Fazia um dia bonito.
3: Ah, não é possível.
11: Quando ela chegou.
3: Ai, ai, ai, ui, ui.
11: Trazia no rosto as marcas que o sol queimou. Disse que estava cansada, sem lugar para ficar. Me enganei quando dizia.
3: Ei, Carmelita.
11: Era uma mulher.
3: Ô, Carmelita. Ô, Carmelita. Rosinha, e aí?
5: Hã? Nota 8, vai.
3: Nota 8 porque a folha é seca, né? Ô, Carmelita, um abraço, muito obrigado pela companhia, obrigado pela audiência também, pela participação aqui na programação. Agora 10 horas e 22 minutos, 10 e 22. Ei, Fofonete, Fofonete, ei.
12: 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Fui expulso.
5: Vixe.
12: Porque tava levando os clientes pra goar a minha horta.
3: Fofonete, que isso, beleza? Ô, beleza? Ô, Fofonete. Aí não, fiquei sozinho aí. Corajoso.
5: Corajoso.
3: Corajoso. Ô, Fofonete, um abraço pra você, viu? Muito obrigado pela companhia também. Ai, Rodrigo, hoje é dia de imitar, né? Ah, não pode nem. Oh, você não pode nem falar o nome desse camarada aqui, não, viu, ô Xará? Rodrigo mandou aqui, não pode cantar aqui, não, peraí. Isso aqui não se acredita? Dá um problema, você não tem noção, não. Você sabe por quê, né? Você sabe por quê? Eu vou nem falar, não pode nem falar. Esse período, né? Essa época. Essa época até outubro, né? Não posso nem falar o nome. Dá um problema que não é bom nem brincar com isso aí. Você acredita? Deixa eu mandar um abraço aqui pra Sidoca, tá ligadinho com a gente. Ô Cida, bom dia pra você, meu querido. Vai ter que tocar a Folha Seca, Neca da Catibiriba. Nunca. Não tem essa música aqui nesse programa, não, viu? Não tem essa música aqui nesse programa, não, viu, Cida? Pode esquecer. Não tem essa música. Não existe.
13: Ô, Rodrigo.
3: Oi,
13: te falar aqui.
3: Fala aí.
13: Esse corajoso da Rosinha. E o meal seu.
3: Ah.
13: Arrasou, fechou, não precisa nem cantar.
3: Ah, é? Corajoso. É, né? Um abraço pra você, Nando. Muito obrigado pela companhia, obrigado pela audiência, viu, aqui na nossa programação. Ô, Cida, como é que é? Por quê? Porque não tem, não, ué. Você acredita que não tem essa música mais aqui no nosso programa? Não tem. É, beleza. Deixa eu mandar um abraço aqui pro Pé Vermelho, também tá ligadinho com a gente. Rapaz, o Pé Vermelho, você me impressionou, viu? Você me deixou impressionado aqui, beleza. Manda aqui um áudio aqui primeiro.
14: Bom dia, cabecinho, Kinder Ovo.
3: Fala aí, meu fã.
14: É o Pé Vermelho do Recanto, abraço do Tuzanês, meu filho Augusto. Vamos lá então, você quer que canta, então aguenta aí, que lá vai pedrado. Uhul!
3: Rapaz, ele cantou aqui, ó. Eu não sei, aqui, ó, ô Elton. Ô, Pé Vermelho, o negócio é o seguinte, cara. É você que canta mesmo? Se for você. Eu já vou dar a minha nota aqui, viu? Se for você, mas se tu acha que não é não. Eu não sei se... Não sei, tu acha que não é não. Inclusive, tem até um arranjozinho. Ô, baby pedreiro. O primeiro áudio que você gravou, você também colocou um arranjozinho de violão, né? Não é que o Elton também, ele toca também, gente? Se for ele. Não sei não, viu? Já que ele é prosa ruim. Ele tá me enganando, falei.
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0: gente samba.
1: Esse canta bem, hein?
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1: Ah, esse é a nota 10.
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4: Ô, BVM, nota 10. Sei não, viu? Ô, beleza. Não sei não, não sei não, duvido. Não, nem vem. Nota 10. Rosinha, você me quebra desse jeito, hein? Aí não, aí não, aí não, aí.
1: Aí não, aí.

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1: Pessoal, em Pará de Minas, marcando nesse momento 29 graus, temperatura subindo, né? A umidade 42%, a máxima hoje poderia chegar aos 32 graus e o céu está parcialmente nublado. Sem previsão de chuvas, hein?
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2: Muito bem, já de volta, 17 minutos, faltando para as 11, até meio-dia, estou por aqui com você na programação Espacial FM, 17 para as 11, tem gente ligado com a gente, né? Andando aí nesse mundão de meu Deus, né? Nosso amigo Oswaldinho, tá ligadinho com a gente. Fala, Oswaldinho, bom dia, bom dia.
3: Ela é como foi a seca.
2: Lá vem você. Ah, me ora. Beleza, você me quebra aí.
3: Alô, música boa.
2: Beleza.
3: Ô, beleza, fala comigo.
2: Fala comigo.
3: Bora comigo ali na Baité.
2: Bora.
3: Viu? Partiu. Você tá em junto aqui. Vambora.
2: Valeu. Olha, Oswaldinho, obrigado pela carona aí, tamo junto e misturado, muito obrigado. A Ruth Neto, muito ligadinha com a gente.
4: Bom dia, Xaninho.
2: Bom dia, tudo bem,
4: sabadão.
2: Você?
4: Sabadou. Sabadou, sabadou. Um pedido muito especial como presente de aniversário.
2: Seu aniversário hoje?
4: Tem como você tocar pra mim? Vida Louca que Usa Gravata. Eu amo essa música é maravilhosa.
2: Menina,
4: tô aqui dando aquele faxinão, escutando a especial e tomando aquela geladinha.
2: Eita coisa
4: boa.
2: Bom
4: dia.
2: Bom dia, com alegria. Miau, miau, Rotineia. Conta pra mim, seu aniversário hoje é? É seu aniversário hoje, Rotineia? Conta pra mim. Miau. Deixa eu mandar um abraço aqui pro Paulo José, também tá ligado aqui, seu Cristóvão.
5: Aí é fácil, né? Aí é fácil. O pé vermelho é fácil, ele é músico.
2: Uhum.
5: Filho de músico.
2: Ah, é? Sério mesmo, então?
5: O pé vermelho é fácil. Ah. Agora, você me... Tinha uma curiosidade minha aqui.
2: Fala aí.
5: Se misturar a Rosinha, mais a Helena Maria, junta, Rosinha, a Helena Maria também tá na fase diminutivo.
2: É.
5: Vai dar uma dupla, é bonitinho, né?
2: Vai.
5: Vai.
2: Vamos juntar as duas comigo. Aqui, vai. Ô Paulo, vai juntar, né? A Irlane e Rosinha? Não, não. Rosinha e Irlane. Irlane e Rosinha. Dá uma dupla sertaneja mesmo. Deixa eu mandar um abraço aqui também pro Lucas Fial, tá ligadinho com a gente. Manda alô pro meu sobrinho Arthur, tá fazendo aí 14 anos hoje. Muito bem, vou colocar também no quadro dos aniversariantes do dia. Um abraço pra vocês e muito obrigado. Daqui a pouquinho tem os aniversariantes do dia aqui no nosso encontro. Ô Rotiné, fala também se é o seu aniversário hoje. Porque eu vou colocar você no quadro também, tá bom? Só me confirma aqui. Um abraço pra você e tudo de bom aí. Muito obrigado pela companhia. Deixa eu mandar um abraço aqui pro nosso amigo que também tá ligadinho com a gente aqui, ó. Ouvindo a nossa programação, o Reinaldão. Mandou um áudio aqui, ó. Dois áudios.
6: Bom dia, bom dia, bom dia.
2: Bom dia, bom dia.
6: Com alegria. Bom dia a todos da Rádio Espacial.
2: E aí?
6: Um bom sábado pra todos.
2: Obrigado.
6: E vou cantar um refrão da música. Que eu gosto muito dela.
2: Canta aí, beleza. Canta aí.
6: Mato Grosso e Matias, memória.
2: Canta aí.
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2: Ó, que é isso, hein? Que é isso,
7: hein? Esse canta bem, hein?
2: Esse canta, qual que é a nota dele então, Rosinha?
7: Ah, esse é a nota 10.
2: Muito bem! Ó, quem cantar mais bonito aqui vai ter, né? Vai ter aqui um brinde no final do programa, tá? Então é o seguinte, cara. Então você vai cantando e espantando aí os males, né? Quem canta os males espanta, não é verdade? Né? E daqui a pouquinho, então, nós vamos saber quem é que cantou melhor aqui na programação. Deixa eu mandar um abraço aqui, ó, pra Ruth Neia, que falou o seguinte. Ah, não é possível. Colocar você, então, aqui no quadro aí. Você tá doido? Daqui a pouquinho tem os aniversariantes do dia aqui no nosso encontro, aqui na nossa programação. E o Pé Vermelho também mandou um áudio aqui, mandou um outro áudio que eu falei, ô Pé Vermelho, sério mesmo que você é músico, cara? Ah, não acredito não, sério.
8: Ô cabecinho que derou, você tá achando que
2: você é
8: aí, parceiro? Só me chamar que eu chego aí e faço ao vivo.
2: Aí sim, ó.
8: Fala comigo, bebê.
2: Você tá cheio de moral, hein, rapaz? Um abraço pra você, muito obrigado pela companhia. Aí sim, aí, pessoal, agora 13 minutos faltando aqui para as 11. Até logo mais. Ao meio-dia, o super sucesso no ar pra você nas ondas da 105.5. Marília Mendonça, canta pra gente. E a Depri. 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

0: 4 minutos para as 11, pessoal. Jorge Mateus, Paredes, Ana Castela e DJ Boss. Não é pressa, é pressão ou não é pressão, é pressa. Deixa eu mandar abraço também aqui pra gente ligado com a gente, ouvindo aqui o nosso encontro, que é um pouquinho tem pra você aqui na nossa programação, os aniversariantes. Dá tempo de você mandar pra cá, né? O seu aniversariante do dia, então manda pra cá, tá bom? É só mandar pra cá o nome do aniversariante, o bairro dele, quem tá mandando um alô especial, e o resto é por nossa conta, tá bom? Adilson, tá ligadinho com a gente. Falei, Adilson, bom dia pra você.
1: Ô, Rodrigo Reis, faz raiva em mim, não,
0: senhor. O que é isso, Pereira?
1: Você sumiu, é?
0: Comigo, eu falo contigo. Um abraço pra
1: manda
0: você,
1: pra
0: Adilson.
1: Fica igual é do Raul, agora você pode pôr Raul
0: Seixas. Raul Seixas? Um abraço pra você, Adilson.
2: E aí, Rodrigão?
0: Opa, bom Rony. Dia. Bom dia, beleza? Tranquilo, e você?
2: Manda um abraço aí pro Fofo Original.
0: Fofonete!
2: Tá seguindo no Instagram ali uma piada, né?
0: Ah, não é?
2: Não tem ideia, não.
0: Ah, tem sim.
2: Aí você manda um abraço aí pra ele, tá bom?
0: Beleza.
2: Manda um abraço pra todo mundo aí da rádio, pra todos os ouvintes e pro Anderson Henrique também, claro, não pode faltar, né?
0: Não pode faltar.
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0: Valeu, Rony, um abraço pra você, muito obrigado pela companhia. O Red também tá ligado conosco.
3: Oi, Peleja. Opa, bom dia.
0: Bom dia.
3: Sou o Red do Recanto.
0: Fala comigo,
3: Red. Você tocar uma música pra minha mulher aí, Kênia Silva do Recanto.
0: Ô, Kênia, um abraço pra você, muito obrigado pela companhia. O Red também ligado com a gente, participando aqui na nossa programação. Pessoal, 3 minutos faltando pras 11. A Margarida Gomes também tá ligadinha com a gente, que um pouquinho tem áudio aqui na nossa programação. Mais participações, já tem muito mais pra você.
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0: 2 minutos para as 11.
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1: 11:03.

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5: 11:06.
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5: Então já de volta, 11:06, já de volta para você, já, daqui a pouquinho, no próximo bloco, né? No próximo bloco já temos aqui o quadro dos aniversariantes do dia, vamos homenagear, parabenizar os aniversariantes de hoje. Enquanto isso, quando você vai se preparando aí pro quadro, e eu também pro lado de cá, deixa eu mandar mais abraço aqui pro Rony, que mandou mais um áudio, né, aqui na nossa programação, né, Rony?
7: Ah, Rodrigo, falando em Regis, você falou no Regis aí?
5: Esse é o Regis do Recanto, né?
7: O Regis Araújo, ele também canta demais, moço.
5: Canta, né?
7: Tá doido.
5: É, verdade.
7: Ele sumiu, né?
5: Sumiu.
7: Tem muito tempo que a gente não escuta ele falar, ele cantar mais, né?
5: É, depois que ele ficou famoso, muito, né?
7: Né? Se você é FM, você é aqui onde você estiver sempre.
5: Depois que ele ficou famoso, ele sumiu, não é verdade? É assim que funcionam as coisas, né? Um abraço para você, Rony. Muito obrigado pela companhia, obrigado pela sua participação também, viu? Aqui na nossa programação. Deixa eu mandar mais alô aqui para quem mais? A Margarida Gomes, tá ligadinha com a gente. Ô Margarida, bom dia com alegria. Fala comigo.
8: Bom dia, abençoado, Rodrigo.
5: Amém.
8: Pra você e pra todos aí,
5: obrigado,
8: da rádio.
5: Amém.
8: Pra todos os ouvintes.
5: Obrigado.
8: Eu gostei dessa brincadeira aí das músicas.
5: Ah, é? Canta pra nós.
8: Tô mandando um aí da...
5: Canta.
8: Saudosa Marília Mendonça.
5: Eita, coisa boa. Canta pra nós.
8: Estrelinha.
5: A Estrelinha, canta um pedacinho, vai.
8: Enxugue este rosto e vem aqui fora com o dia.

0: Tudo bem, faz falta aqui pra mim também. Lembra de quando eu ficava acordada até tarde esperando?
1: Margarida, aí canta bem, hein? Aí canta bem. Ozinho, e aí?
2: Nota zero.
1: Mentira. Ah, não. Não, não, não, não, não. Não acredito. Não acredito. Rosinha, Rosinha, não faz isso. Não, não pode. Não pode. Aí não, aí.
2: Aí não, uai.
1: Aí não, aí não.
2: Nota 10.
1: Aí sim. Ô, Margarida, um abraço. Obrigado pela companhia. Obrigado pela participação na programação, viu? E ela mandou mais outro áudio aqui,
0: É
1: ó.
0: Margarida aqui de Gomes. Mando um abração aí para toda a minha família.
1: Obrigado, Margarida, pela
0: Meu
1: companhia,
0: esposo
1: viu?
0: Pedro e meus filhos, para todos, não vou falar o nome de todos, não, porque é muita gente. E para todos aí da rádio, Espacial FM, o sucesso é aqui.
1: Obrigado pela companhia, obrigado pela audiência, obrigado pela participação. Margarida, é muito bom, viu, ter você com a gente aqui também, sintonizada, viu, e participando com a gente. Fiquei feliz também com a sua. Com a sua voz cantando, estrelinha aqui na nossa programação, aqui no nosso encontro, aqui no Super Sucesso. 11 horas e 10 minutinhos, 11 e 10. E aí? Dá tempo de você cantar uma musiquinha pra nós aqui? Quer cantar uma musiquinha? Canta então, vai. Ai, ai, 11 horas e 10 minutos. Wesley Safadão e o ar-condicionado no 15. No final do programa eu vou cantar, viu? Vou cantar pra você aqui também.

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2: 11:19.
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2: 11:21.
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2: Muito bem, já estamos de volta aqui para você na programação Espacial FM. Então, vamos mexer o doce, minha gente. Bom dia, bom dia, bom dia. Eu já agradecendo vocês que participaram com a gente aqui de hoje, né, nessa programação de hoje. Para você que fez a festa com a gente, para você que cantou, para você que soltou a voz aqui. Aliás, o Renato, né? O Renato, ele tá soltando a voz aqui também. Ô, Renato, achei que você não ia aparecer aqui hoje não, rapaz. Um abraço para você. Muito obrigado pela companhia, obrigado pela audiência. Fala aí.
14: Bom dia, Rodrigão. Bom dia, Rosinha. Vou bom cantar Osmar aí no karaokê da Espacial.
2: Muito bem,
14: cantei. Dei a ela minha vida, fui afeto, fui saída, fui amante, fui amigo, e ela fez isso comigo, foi embora sem razão.
15: Esse canta bem, hein?
14: Bateu asas e voou, na saudade me deixou. 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
2: Aê, beleza. Esse camarada é federal. E aí, Rosinha? E aí, hein? E aí?
5: Nota 10.
2: Ah, muito bem. Você tá boazinha demais da conta, hein? Tá boazinha demais da conta, hein? De jeito aí vai ficar difícil, né? Vai ficar difícil. Agora, como é que vão fazer pra escolher agora quem cantou mais aqui, hein? E agora? E agora?
5: E agora?
2: E agora? Sei não. Sei não, beleza. Te mando um abraço aqui pra Maria Conceição, também tá ligadinha com a gente na Vila Ferreira. Maria Conceição, aquele abraço, viu? Muito obrigado pela companhia. Obrigado pela audiência. E a Conceição dos Docinhos? E a Conceição dos Docinhos? Ô, Conceição!
6: Oi, Rodrigo.
2: Oi.
6: Reis. Bom dia,
2: bom Rodrigo dia, Reis. Bom dia, com alegria.
6: É a Conceição aqui da Vila Ferreira.
2: Ô, Conceição.
6: Ô, Rodrigo Reis.
2: Você sumiu,
6: porque
2: Conceição.
6: Não escuta, viu?
2: Ah, você tá sumida demais.
6: Sucesso é aqui onde você estiver.
2: Não pode sumir assim, Maria Conceição. Um abraço pra você. Tudo de bom, viu? Que essa data aí se repita por muitos, muitos anos. Ih, ó, o PVM aqui, Rosinha. Aqui, PVM tá aqui, ó. PVM tá aqui. O melhor foi eu. Ali. Você, rapaz do céu, hein? Sei não, viu? Ô, peleja.
5: Ô, peleja.
2: Sei não, viu? É, um abraço pra você aí, peleja. Pessoal, agora é o seguinte aqui, ó. 11 horas e 27 minutos. Vamos lá com os aniversariantes do dia aqui na nossa programação. Então, bora lá. Vamos parabenizar, vamos homenagear os aniversariantes de hoje aqui na nossa programação. Eu quero agradecer você que faz esse quadro acontecer, né? Então, para você que está fazendo aniversário hoje, né? Registrados com a gente ou não, parabéns, muitas felicidades, muitos anos de vida. Que essa data aí se repita por muitos, muitos anos. Felicidades sempre, tá? Vamos começar abraçando hoje aqui o nosso amigo. Ah, não acredito. Eu não acredito que hoje ele está soprando velhinhas. Hoje ele está ficando mais experiente. Já está beirando 5.0. Já está na ponta da aguinha para poder virar para 50, 50, né? Quem que é, hein? Nosso amigo Igor Araújo. O nosso colega de trabalho, Igor Araújo, do Sertanejo Bom Demais, do Noticiário Policial. Ele tá hoje soprando velhinhas. Igor, parabéns para você, né? Hoje, abraço, com certeza é mais que especial, né? Pro nosso colega aqui, Igor Araújo. Que este novo ciclo, né, seja marcado por muita saúde, muita paz, sabedoria, e incontáveis motivos e para sorrir, viu? Que Deus continue iluminando seus passos, fortalecendo seus sonhos sempre e fazendo, né, da sua voz um instrumento de alegria, né, e de informação também para tanta gente. Feliz aniversário para você. Receba, é claro, o abraço de toda a equipe espacial, Igor Araújo. Esse aí é Federale. A Grazi também tá soprando velhinhas hoje, tá no Padre Ibério, Graziele, hoje um dia cheio de amor, viu? Ó, um abraço muito apertado para você, né? Que Deus continue cuidando da sua vida em cada detalhe. Que nunca faltem saúde, paz, alegria e esperança no seu coração. Que seus caminhos sejam sempre iluminados. Deus te abençoe sempre, viu, Grazi? Quem tá te parabenizando aqui, ó, é a sua mãe, a Jussara. Parabéns, parabéns, parabéns. Parabéns também pro Pedro. Pedro Paulo, né? No Seringueiras. Parabéns para você, Pedrão. Feliz aniversário. Que esse novo ano de sua vida seja repleto de momentos felizes. Saúde para viver cada sonho e paz para acalmar o coração. Alegria para iluminar todos os seus dias. O Eduardo, Patrícia e o Marcos abraçando você. Pedro Paulo lá no Seringueiras. Aliás, um abraço para todo mundo no bairro Seringueiras, viu? Especialmente pro Pedro Paulo hoje, soprando velinhas. Parabéns, parabéns, parabéns. Adriana Rodrigues em Nova Serrana também tá soprando velinhas. Adriana! Vai ter aquela fumaça em Nova Serrana, beleza? Aquele churrasquinho, hein? Oh, Nova Serrana é logo ali, hein, Adriana? Que tal um convite pra nós aqui, hein? Hoje é dia de celebrar a vida, né? Que seu aniversário renove suas forças, fortaleça a fé e traga ainda mais motivos para agradecer, viu? Que Deus enche seu coração de esperança, né? Muita saúde sempre, muita paz, muitas alegrias. É, o Daniel e a Franciele abraçando você. Adriana Rodrigues, lá em Nova Serrana. Um abraço para vocês de Nova Serrana, especialmente para Adriana Rodrigues, aniversariante de hoje. A Dênia também está soprando velhinhas. A Dênia no Santos Dumont. Parabéns, Dênia. Que o brilho desse dia acompanhe você durante todo o seu novo ciclo, tá? Desejamos aí muitas felicidades, muita saúde, serenidade, né? Feliz aniversário para você com muitas bênçãos, viu? A Ellen e também a Jaqueline abraçando você. Dênia no Santos Dumont, aniversariante de hoje. A Rosilene no Cecília Meirelles também está soprando velhinhas hoje. Rosilene Paiva, né? Parabéns para você, que cada amanhecer desse novo ano de sua vida, né, vem acompanhando de paz. Vem acompanhado, né, de paz, amor e boas notícias sempre, viu? Que Deus fortaleça a sua caminhada, realize seus sonhos e faça florescer ainda mais alegria no seu coração. Parabéns para você, é a Amélia, Cristiane e também a Regiane. Abraçando você, Rosilene Paiva, no Cecília Meirelles também, sobrando velhinhas. Parabéns, parabéns, parabéns. A Bruna, no Padre Libério, também está sobrando velhinhas hoje. Ah, Padre Libério hoje tá que tá, hein? Ah, só vai ter churrasquinho lá, ó. Ei, coisa boa. Hoje você ganha mais um motivo para sorrir, porque é seu aniversário. Que Deus continue sendo sua força, sua proteção e sua esperança, viu? Que nunca lhe faltem saúde, felicidade, amigos verdadeiros e muitos momentos inesquecíveis. É a Kênia que está te abraçando. Bruna, Bruna da Silva lá no Padre Libério. A Karina Aparecida também está soprando velhinhas hoje, do Providência. Receba os mais sinceros votos de aniversário cheio de luz, que seu coração permaneça cheio de fé, sua vida transborde alegria e sua família seja sempre cercada pelo amor de Deus, tá? Que esse seja um ciclo de muitas conquistas para você. Karina Aparecida do Providência, a Silvana e também a Valdirene abraçando você. Karina Aparecida, parabéns, parabéns, parabéns. A Edneia, no São Luís, também está soprando velhinhas. Parabéns por mais um capítulo da sua história, viu? Que Deus escreva páginas ainda mais bonitas da sua vida, com a saúde, para aproveitar cada oportunidade, paz para enfrentar desafios e alegrias, para celebrar cada conquista. Feliz aniversário para você, Edneia Nunes, no São Luís. É a Mariana, Cláudia Aparecida e a Ana Paula abraçando você também. A Clara Rezende também está soprando velhinhas hoje. Clarinha, parabéns, parabéns, parabéns. Aí, ó, mais um no Padre Ibério. Clara, parabéns para você, que a felicidade encontre morada permanente no seu coração, que Deus renove suas esperanças, fortaleça sua fé sempre, viu? E te conceda sempre um caminho repleto de paz e saúde. É a Lúcia, a Marlene e a Rose abraçando você, Clara, no Padre Libério, hoje também soprando velhinhas, tudo de bom. A Rutineia também está soprando velhinhas. Ô, Rutineia, sorria, hoje é o seu dia. A Rutineia é Dom Bosco, nós somos 20. Ô, Rutineia, a sua peleja. Nesse dia tão especial, desejamos que a presença de Deus seja o maior presente de sua vida, tá? Que Ele sempre ilumine seu caminho, sua família, né? E proteja sempre sua família e conceda o seu aniversário um aniversário cheio de saúde, paz, alegrias e muitas realizações. Feliz aniversário para você, nosso ouvinte Rutineia Dom Bosco, toda a equipe espacial abraçando você, Rutineia! Ah, um abraço aí pra todo mundo que tá fazendo aniversário hoje, registrados com a gente ou não, muita paz, muita saúde, viu? Que essa data aí se repita por muitos e muitos anos, felicidade sempre, que coisa boa, gente, é muito bom, viu? Eu quero agradecer você, né, que faz esse quadro acontecer, né, os aniversariantes, né, pra você que tira um tempinho pra poder lembrar de alguém que tá fazendo aniversário e manda pra cá. É, realmente, o quadro acontece porque você lembra do aniversariante e é uma forma da gente homenagear aqui no nosso encontro esse horário, né? Esse espacinho que a gente tem para poder desejar de forma sublime, né? Os parabéns aí para os aniversariantes. Então, parabéns, parabéns, parabéns a todos os aniversariantes do dia. Muitas felicidades!
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2: Parabéns! E agora chegando a música dos aniversariantes do dia.

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2: 11:39.
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1: E para de Minas, agora marcando para você 31 graus, a umidade 38%. A máxima hoje poderia chegar aos 32. E o céu está parcialmente nublado.

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3: 14 para o meio-dia.
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3: no ar. 13 minutos faltando pro meio-dia. Já vai caminhando finalzinho o nosso programa, mas eu quero, é claro, agradecer aqui nesse bloco, né? Para abrir esse bloco aqui, a Torresminha que tá aqui no estúdio comigo. Ê, Torresminha, sua sapequinha. Ela trouxe um presente aqui, né? Pro Xanin. Você trouxe um presentinho pro Xanin e ela trouxe uma xicrinha pra mim. Na verdade, não é xicrinha, não, né? É uma caneca, gente. Uma caneca de porcelana. Eita, obrigado, Torresminha.
7: De nada.
3: O Marco também tá aqui, né? A Gleice, um abraço pra você. Obrigado pela visita e pelo presente, viu? Aqui, ó. Eu ganho presente, vocês não ganham. Eu ganho presente. Eu quero abrir isso aqui, peraí. Deixa eu ver aqui, ó. O que tá escrito aqui na canequinha, gente? Peraí. Né? Torresminha, o que você escreveu? Você escreveu folha seca aqui, não, né? Não, né? Ah.
7: Não.
3: Olha, isso aqui eu vou ter que postar nas redes sociais, vou ter que postar lá no Instagram. Que bonita! Olha, aí sim, hein? Ah, que lindo, obrigado. Daqui a pouco, vocês estão curiosos para saber, né, seus curiosos? Eu vou postar daqui a pouquinho, tá? Daqui a pouquinho eu vou postar nas redes sociais para vocês verem a xicrinha que eu ganhei. Bonita, hein? Caramba, Torresminha, obrigado, viu? Papai do céu abençoa você. Obrigado. E tem o chaveirinho também. Ah, não acredito. O chaveirinho também. Obrigado. Ah, que coisa boa. Que fofura. Obrigado, Torresminha. Obrigado aos pais também. O Marco. Ô, Marco, você tá com sono?
8: Não.
3: Um abraço para vocês. Muito obrigado pela companhia. E para você que tá acompanhando a nossa programação aqui, ó. O Caso Motorista, né? E também o Marcelão, né? Candela Goiânia Nair. Muito obrigado pela companhia. José Pompiano também, lá em São José da Vargem. Mandou um áudio. Achou nós aqui, né? Tá mandando mensagem lá no Viola Brasil. Porém, perdeu aqui o Rodrigo Reis, achou de novo aqui no Super Sucesso. Um abraço pra vocês, muito obrigado pela companhia, tá? Obrigado pela audiência também. O Ronatael parabenizando o Igor Araújo, que hoje faz aniversário. A Maria Fonseca, não quis soltar a voz, Maria Fonseca, para com isso. Pode cantar à vontade, viu? E também a Angela Maria em Pitangui parabenizando o Igor, né? Perguntando se vai ter bolo também. Um abraço pra vocês e muito obrigado pela companhia. 11 minutos pro meio-dia, pessoal. Bruno Rosa aqui no nosso encontro agora pra você.

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2: 9 para o meio-dia.
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7: 6 pro meio-dia.

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3: 3 para o meio-dia.
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3: Ah, pois é, gente. 2 minutos faltando para o meio-dia. Nosso super sucesso fica por aqui. Segunda-feira tem mais para você a partir das 9 da manhã. Na sequência, chegando agora o horário eleitoral gratuito. E em seguida, a partir de meio-dia 25, tem nosso amigo Wilson Barreto comandando revista até logo mais às 16h. Muito obrigado a você pela participação, pela alegria, pela festa maravilhosa. Infelizmente, não vai dar tempo de mandar mais áudios, né? Aqui na nossa programação. Vou deixar alguns pendentes aqui, mas ó, muito obrigado. Fiquei muito feliz, viu, que você tirou um tempinho para poder participar e interagir com a gente. Muito obrigado a todos. Pensamento positivo, sempre guarde com muito amor e carinho. Papai do céu dentro do seu coração. E a gente se encontra por aí. Bom, gente, obrigado. Ótimo final de semana para você. Tchau, Rosinha.
5: Tchau, pessoal. Até a próxima.
3: Até a próxima. Até segunda. Valeu.

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2: Informando, meio-dia 26.
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2: Conferindo, meio-dia 27.
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2: E não é que já chegamos, senhoras e senhores. Vai começar o nosso Revista Show, todo mundo aqui
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2: Eu e você, você e eu. 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
14: Eu não sei como é que as pessoas escutam esse programa, viu?
2: Ah, invejosa. Todo mundo ligadinho no Barretinho. Vai começar!
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0: de bom aqui, ó.
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0: Fala comigo que eu falo contigo. Muito boa tarde pra você que é de boa tarde. Boa tarde para Minas.

0: tamo junto, eu e você, você e eu, aqui na sua 105,5, tamo junto, turma. Como sempre, eu já tô aqui, ó, sentadinho na minha cadeirinha, porque o papai chegou.
1: Papai.
0: Oh, oh,
2: oh, oh, oh, turminha, brother ruim.
3: Oh, oh, oh, o papai chegou.
0: Dá licença, dá licença, dá licença, dá licença, dá licença, dá licença, dá licença, dá licença, dá licença, dá licença, dá licença. Eu tô chegando, eu tô chegando.
4: Anca.
0: Estamos entrando aí na sua casa, hein? No seu lar, doce lá. Estamos chegando no seu ambiente de trabalho. Tem muita gente que está dando o privilégio da carona. Olha que maravilha. Para você que está no trânsito, indo, ouvindo. Mais uma vez aí, quero agradecer o seu carinho, viu?
1: Brigadinho, brigadão.
0: Brigadinho, brigadão. O que é que você está aprontando desse sabadô aí, hein?
5: É, maluco.
0: É? Como é que está o sabadô aí? Você vai mandar pra cá um zap no 99-740-105. Conte-me tudo, não me esconda nada. Quero saber o que que você tá aprontando aí, viu?
4: Cadê você?
0: Tô te esperando.
6: É só gente ligada na gente, ligada aqui.
0: É um montão de gente da nossa gente aqui.
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0: Henrique Juliano. Devia ser proibido, hein?
9: De casa, eu não fui trabalhar em plena segunda-feira, brada. Tô com a roupa de sexta cheia.

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0: Paga, paga. Aí deu ruim, hein? Aí deu ruim, hein?
1: Se a saudade também mora a sua casa.
0: Tá só começando o nosso Revista Show nesse sabadão. Hoje tá abafadinho aqui em Pará de Minas, hein? Um lugarzinho abafadinho. Ai, meu Deus do céu. Vamos beber aguinha, minha gente. Vamos se hidratar. Olha quem cantou pra gente aqui, ó. Cidade Negra, sábado à noite, com Lulu Santos. Tivemos também Lauana Prado, Escrito nas Estrelas.
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0: Na Espacial 14 para 1.
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2: Agora, 11 para 1.

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5: Gente, 9 para 1.
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5: E não é que já voltamos?

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0: Chegou o momento da nossa coquinha maluquinha. É agora que eu vou abrir aqui o nosso assunto. Eu posso perguntar ou não posso, produção?
7: Posso perguntar?
0: Posso perguntar? Posso perguntar? Posso perguntar?
7: Hã? Posso perguntar?
0: Ok. É agora.
7: Posso perguntar?
0: Ok.
7: Posso perguntar? Posso perguntar?
0: Vamos lá, todo mundo brincando, se descontraindo. 997401105.
7: Posso perguntar?
0: Pra você interagir com a gente aqui no Revista Show, hein?
8: Seu nome. Quero saber onde você mora.
0: Fala aqui com o Barretola.
8: Quer saber onde a gente namora?
9: Hein? E aí, gente?
0: Hoje nós vamos falar aqui de apelidos engraçados. Tem apelido carinhoso, não tem? Pois é. Aquele apelido que de repente só o seu mozão te chama, sua mãe, seu pai. Mas às vezes é até fofinho, né? Tem apelido fofinho também, que é engraçado, não é mesmo?
10: É, maluco.
0: De repente é um apelido fofinho, mas é engraçadinho.
11: Deixa eu contar uma potoca pra você.
0: Mas hoje não é diretamente falando o apelido carinhoso, como diz a canção do Gustavo Lima, né? Hoje nós queremos saber aí qual é o apelido mais engraçado que você já ouviu na vida. E já te colocaram algum apelido e você apelou? Que apelido que foi? Hã? Você lembra aí? Então manda pra mim no 99740105. Às vezes tem uns apelidos meio esquisitos, né? Tem uns apelidos meio esquisitos. Que de repente, quem vai saber ali o que que significa, né? Qual foi a razão, o motivo daquele apelido? É, de repente é quem tá ali no núcleo da família, quem é mais próximo de você, conhecidos ali da sua rua, seus amigos. E de repente você ouve o apelido da pessoa e você fica curioso, você pergunta pra... Aqui, por que que te colocaram esse apelido, hein? Por que que te chamam assim assado? Não é assim? Pois é. Ah, docinho de coco! Aí já é carinhoso, né? Já é um apelido carinhoso, né? Lá no programa do Ratinho tem o Sombra, né? Hã? Ok, Ratinho! É o Sombra, é o Sombra. É porque o Ratinho, pensando em criar um personagem, ele se espelhou no Silvio Santos quando copiou o Lombardi, né? Quando criou o Lombardi, aí foi praticamente ali uma sequência, né? Nós vamos colocar uma voz participando do programa, mas as pessoas não vão ver quem é o dono dessa voz, quem é o locutor. Aí colocou a cabine e aí você via só a sombra do moço lá. É o Sombra do programa do Ratinho, né? Assim como o Lombardi ficou muito famoso por não aparecer, não é mesmo? É. Qual é o apelido mais engraçado que você já ouviu na vida? E eu quero saber mais se você já apelou com algum apelido. Alguém colocou um apelido em você? Você apelou? É? É engraçadão? Sério? Tem meninas aí que cresceu andando com bichinho de pelúcia, né? Com coelhinho, né? Aí o pessoal vai lá e coloca o apelido de Mônica. É a Mônica porque por causa do coelhinho, né? Sansão, né? Lá da revistinha, lá da historinha da Mônica. Pois então. Ó, o pessoal que já tá chegando aqui no 99740105. Já quero agradecer o carinho de todos vocês aí nesse sábado. Qual é o apelido mais engraçado que você já ouviu na vida? Eita ferro, sou! Aú! Cuidado, o que você vai falar no aí, viu? Cuidado, cuidado, o que você vai falar no aí? Cuidado!

0: Tá com o radinho? Ouvindo a programação da Espacial FM? Faz aquela selfie bacana pra gente. Isso, destacando lá, ó, 105,5 na frequência do seu rádio. A gente sempre fala aqui para você mandar pra gente aí uma foto, um vídeo curtinho, pra gente saber qual que é o formato de rádio também que você acompanha, né? Se você ouve pelo o rádio tradicional, né? O radião velho de guerra. Se você ouve aí no rádio do seu veículo, de repente você que tá no trânsito, tá passeio a trabalho, tá no seu caminhão, aí você tira uma foto aí, uma selfie destacando aí o rádio do seu carro pra gente, viu? Do seu caminhão. Você vai fazer um videozinho? Vai? Melhor ainda. Que aí você grava durante a programação aqui, né? Que a gente tá mandando o seu alô. Que maravilha, hein? Você que tá pelo celular, no aplicativo, bacana, manda uma selfie pra gente também do seu celular aí. Ser sintonizado, curtindo a Espacial FM pelo nosso aplicativo. Você que tá com a Alexa, ouvindo a Espacial também, tira uma selfie da Alexa. Dependendo da selfie que você for fazer, você tem que ter dois celulares ou ter alguém do seu lado para tirar a foto do seu celular ouvindo a Espacial, né? De repente, você pode printar também. Se você tem aí as artimanhas, você pode fazer um print também. Manda para nós. Agora, tem muita gente que está ouvindo e não sabe mexer no telefone ali, né? Não sabe fazer aí esses paranauê, não é mesmo? Aí você tem que pedir alguém com outro celular pra tá fazendo pra você aí, viu?
1: E, gente?
0: Mas o importante de tudo é que a gente tá na sua companhia. Que maravilha, hein?
2: Maluco!
0: Ó, hoje nós estamos falando, sabe do quê? De apelidos engraçados!
1: Não estrela, que coisa feia, Barreto!
0: Você tem algum amigo aí que chama ele de Cascão, porque ele não gosta, ele não é chegado na aguinha? Tem? Cascão! Eu falei da Mônica... Por causa do coelhinho de pelúcia, né? Tem algumas meninas aí que não larga a pelúcia. Ei, meu Deus do céu. Aquele apelido engraçado. Você já ouviu? De repente pode ser alguém da família, alguém que você conheça aí mais perto de você. No ambiente de trabalho também.
3: Deixa eu contar uma potoca pra você.
0: Não é isso? No ambiente de trabalho? Você tem um amigo aí com o apelido dele é Vaca Louca? Isso. Vaca Louca!
1: Cruz Credo, que coisa feia, Barreto!
0: Ó, respeita, hein? Respeita, viu?
2: Ô, Barretola, aqui. Oi. Vamos parar com essa conversa fiada aí?
0: Tem conversa fiada aqui não, senhor. Tem conversa fiada aqui não, senhor.
4: Diga onde é que você tá, seu pé.
0: Ó, respeito.
4: Pra mim agora aí.
0: Vou falar.
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0: olhos. Eu não vou falar onde é que eu tô, não. Cada uma, viu? Não vou falar onde é que eu tô, não, hein? Eu...

0: Esse é o senhor Ed Sheeran, Shivers. Pezinho lá, outro cá, hein? Daqui a pouquinho tem você aqui comigo, na Cuca Maluca.
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0: Sábado, 1:08.
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1: Aqui comigo, 1:10.
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3: 1:12.
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0: Eita, ferro, sou! Hoje é dia de apelido engraçado, hein? É, tem alguém na família aí que tem um apelido engraçado? Onde você trabalha? De repente você ouviu na rua, você tava passando e você ouviu alguém chamando... Ô fulano! Chamou pelo apelido. Aí você colocou a mão na boca, ficou rindo, meio disfarçado, falou, nossa senhora, essa é a primeira vez que eu ouvi. Ou de repente aquele apelido aí que faz sucesso na família, né? É o apelido do seu pai, do seu avô, da sua avó, da sua mãe, da sua irmã. Então você vai mandar pra nós aí. E você, já apelou com algum apelido que alguém colocou em você? Que apelido é esse? Diz que quando apela é que pega, né? Apelou, hã? Não gostou, né? Passou raiva. Aí com o apelido fica bom. Aí que ele... Aí batiza. Aí batiza o apelido. Não é mesmo? O José Augusto tá lá em Pitangui na audiência. É, Zé! Olha o Zé Augusto aí, ó. Boa tarde. Quero pedir uma música. Uísque e Gelo, de Zé Neto e Cristiano. Abração pra toda a turminha aí de Pitangui na audiência. A propósito é a terrinha do Igor Araújo, né? Ah, o Igão. O Igor Araújo daqui a pouquinho vai estar chegando o Sertanejo Bom Demais. É o aniversariante do dia. Aqui da Rádio Espacial FM, nosso colega de trabalho. Ô, Igão! Força na peruca, macho velho! Papai do céu te proteja aí, viu, meu irmão? Saúde, prosperidade pra você, vida longa. É o que nós desejamos aí pro Igor Araújo, né? É o aniversariante do dia! Igor Araújo! É, aqui na rádio é Igor Caramujo. Não, Caramujo não. É, nós estamos falando de apelido engraçado. Igor Caramujo não. Igor Araújo. Araújo. Isso. Feliz aniversário pro Igor Araújo aí. Aê! O Rafael Maleta. Esse menino é bom, viu? Esse aqui é absurdo de bom. Fala comigo que eu falo contigo, Maleta!
1: Ô Barretola, é, sobre o apelido aí,
0: é.
1: Nós pôs um primo nosso, um apelido, pela altura dele, ele é baixinho, de mama em pé.
0: Que é isso?
1: Ele ficava brabo.
0: Aí não.
1: Aí que o apelido pegou mesmo. Manda um abraço pra ele aí. É o Elian, o famoso Mama em Pé.
0: Mama em Pé. Olha lá ele. Que isso, hein? É. Baixinho demais, né? Muito baixinho. Aí, ó. O Maleta mandou uma selfie aqui, rapaz, dirigindo. Ô, Maleta, você mirou bem o 105,5 aí da rádio? Você tem que tirar uma mirando o 105,5, viu? Pra gente ver que você tá sintonizado aí, ó. Quer dizer, eu sei que você tá sintonizado, né? É, eu sei que você tá sintonizado. É só pra gente repostar, viu? Nas mídias sociais da Espacial FM, se assim você nos permitir. Falou, meu nobre! Aquela selfie aí, você mira bem aí, ó. Aponta. Você é bom de mira? Aponta bem no seu rádio aí. 105,5. Aí você faz uma selfie pra nós. Ah, rapaz, como é que é? Ó, como é que ele tá bonitão lá na cena, rapaz? Vai cobrar até cachê pra nós postar aí depois, viu? Vai cobrar cachê. Viu? Fala comigo que eu falo contigo.
2: Boa tarde, eu sou Barreto.
0: Boa tarde.
2: Alô, Carlos, aqui no Uberlândia.
0: Ô, Carlos.
2: Eita. Ah, esse negócio de apelido aí, eu não sei não, viu, cara?
0: Não?
2: Tem gente que tem apelido de tudo, ainda mais nós que mexemos com obra. Tem gente que tem apelido de Pelé, tem gente que tem apelido de Pelézinho, tem gente que tem apelido de... Ah, tem um monte de apelido, não lembro mais. Eita, eu mesmo não tenho apelido, não.
0: Então nós vamos arrumar um pra você aqui agora, viu, Carlos? Hã? Nós vamos arrumar um pra você aqui agora, hein? Vamos arrumar um aqui pra você aqui agora. Aí, ó. Ah lá, ele tá com a lupa lá, grandona, rapaz. É o óclão dele. Aí, ó, vamos arrumar um pra você agora. Só você colocar o chapéu aí, vai ser Valdir Soriano, viu? Já arrumamos um pra você aí, ó. Valdir Soriano, hein? O cara tá com o óclão aqui, igual do Valdir. Eu não sou cachorro, não. Ei, Carlão. Um abraço pra todos aí de Uberlândia, viu, meu irmão? Muito obrigado pela audiência de vocês aí. A Ruth Neia, hoje tá completando mais uma primavera. Ela falou assim, ó, eu também, hoje é meu nível. Que gracinha da Ruth Neia. Feliz aniversário, parabéns pra você também. Viu, minha amiga? Essa gracinha de pessoa que a Ruth Neia. Que papai do céu te proteja sempre na sua caminhada. nesse novo ciclo de vida. Viu, Rutineia? Que os anjos digam amém.
3: Aê, Tarói!
0: Tudo de bom pra você aí, minha amiga.
4: Valeu. Ô, Barretola, você fez falta na radiola, viu? Tá sentindo sua falta, amigão. Deixa eu te falar, quando eu era pequenininho, lá em Marte, Martinho Campos, eu ia pro sítio do meu vovô, aí passava a música lá do Negão da Arapuca, e um dia eles falaram que eu era o Negão da Arapuca. Sério, eu fiquei com uma raiva que eu nunca mais quis nem escutar a música, qualquer palavra até chorava. Mó que eu cresci, eu vi que eu era bonitinho, falei, não tem problema, pronto, não posso chamar de Negão da Arapuca mesmo. Esse pessoal afirma sucesso aqui pra sempre.
0: E onde você estiver, ele não gosta de ouvir a música, não. Ele não... É a turminha prosa ruim que tá colocando a música de fundo aqui, viu, Renato? Não. E...

0: apelido que ele não gosta. Agora pegou o Renato.
1: Uma mulher bonita que meu coração clamou.
0: Fala comigo que eu falo contigo.
2: Aê, Barreto, boa tarde. Nós tá aqui tomando uma cachaçinha aqui.
0: Aí sim, papai.
2: Ficando uma braminha geladinha
0: que
2: aqui.
0: Que isso?
2: E comendo uma carne cebolada aqui com a farinhazinha. Só de boa.
0: Aí sim.
2: Bota uma música boa pra nós vir de Mato Grosso e Matias.
0: Aí sim, papai. Mais um, Adelso. Mais um.
2: O Adelso Nova Serrana. Aí você manda pra Ariana, minha irmã lá do Concesso, marido dela, o Paulo. E todos meus amigos.
0: Tamo junto. Valeu aí, Adelso. Um abração pra vocês aí, Nova Serrana.
3: Chamando todos os Thundercats.
0: Oi.
3: Chamando todos os Thundercats.
0: Chama eu.
3: Aqui é Lion.
0: Ô, Lion.
3: Espada justiceira, me dê uma visão além do alcance. Me mostre onde está cada um desses cachaceiros que não me chamaram pra beber. Chamando todos os Thundercats. Hoje a farra é no bar de Murrá. Chamando todos os Thundercats. Chamando todos os Thundercats.
4: Thunder! 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

0: Ô Barretinho, boa tarde. Aqui quem tá falando é Marcelão do Recanto da Lagoa.
1: Ô Marcelão.
0: Manda um abraço pra Nair, pra Valentina e pra todo o turma do Recanto.
1: Capricha aí, ué.
0: Lá em São Paulo, interior de São Paulo, tinha um cara, Barretinho, que ele não tomava banho, o apelido dele era Sabonete.
1: Aqui aí, ué.
0: Todo mundo chamava ele de Sabonete porque ele não tomava banho. Devia tomar no cachaça só. O Marcelão do Recanto da Lagoa, Barretinho. Tchau, obrigado, boa tarde.
1: Tamo junto, valeu aí, Marcelão. Ah, o Sabonete. Sabonete, não era chegado, não era chegado.

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0: Aê, tarô!
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4: 1:31.
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13: Olho na fora, olho no clima, minha gente. Olha aí, Pará de Minas recebendo bastante calor, hein? Agora termômetros apontando 32 graus com vento fraco aqui na praça.
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13: Espacial, 1:34.
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13: Por aqui na Espacial 1:36.
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13: Manda, manda.
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30: Beijão pra vocês, tá?
13: Vamos mandar música do Panda. Te cuida, coração. E caso marcado nesse pupurri.

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1: Amar e não ah, me ama, mas eu gosto assim.
2: A gente se pega.
0: Gustavo
2: se
0: Mioto? Mari Fernandes.
2: Só pra se usar.
0: Ai, ai, ai.
2: Charlie
0: Brown passou por aqui, proibida pra mim. O embaixador cantou Espetinho e o Panda no Pupurri maravilhoso, hein? Te cuida, coração, e também Caso Marcado. Sábado!
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0: Acerte o seu pelo meu, 11 para as 2.
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2: 8 para as 2.

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2: Por aqui, 6 para as 2.
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2: Continuamos com a nossa Cuca Maluca. Hoje é o dia do apelido engraçado. Olha aí. E aí, rei? Para ou não para,

0: Isso, bicho.
1: Ai, não.
0: Parou não, rei. Parou não. Parou a cuca não. E aí, você lembra de algum apelido engraçado? Aquele apelido? É de repente na família, pode ser até o seu apelido mesmo, né? É, às vezes você tá escondendo seu apelido. Você tá correndo, hein? Você tá correndo pra não falar seu apelido.
2: Muito bom, muito bom, muito bom.
0: É aí que eu quero ver, seu apelido. Pois é, de repente você tem aquele apelido que se apelou, né? É, na hora que colocaram em você o apelido, você apelou e aí é que pegou mesmo. Aí é que pegou. Você vai falar pra mim o seguinte, no 99740105, aquele apelido engraçado que você lembra aí. Manda o um apelidão pra Maria. Nós. Pra você estar participando aqui da nossa Cuca Maluca.
1: Palmas para ele, bicho.
0: Tem apelido carinhoso, tem também. Mas tem que ser engraçado, né? Apelido engraçado. 4 minutos para as duas. Agora tá chegando mais um desafio aqui na nossa Cuca Maluca. Aquela brincadeira das antigas que a gente trazia aqui. Você lembra? Cara ou Coroa? A música nova disputando com a velhinha?

0: Vamos começar aqui, Carol Coroa. Você vai dizer quem é o cantor que você escolhe. Vamos começar com a antiguinha? Aê, essa é a coroa. É a coroa, a coroinha. Aí eu gosto muito. Jean e Giovanni, 1, 2, 3.
1: E uma cachaça boa.

0: mulher.
1: Perigoso.
0: Dei a volta pelo mundo.
1: Essa é a veinha aí, ó. É veinha não, pode falar veinha não. O povo não gosta de falar veinha, né? Veinha não. É a antiguinha. A coroa. Já tem a novinha disputando, hein? Já nós vamos conhecer qual que é a novinha, hein?

0: disputando.
1: Ah, yeah.
0: A coroinha. Jean e Giovanni.
2: Quem é o cantor?
0: Quem é o cantor que você vai escolher, hein? Quem é o cantor? Vamos trazer a novinha agora. A novinha disputando com Jean e Giovanni. Aí.
2: Quem é o cantor?
0: Guilherme Silva.
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2: Quem é o cantor?
0: Quem é o cantor que você escolhe? Jean e Giovanni?

0: turminha, Brotherhood.
1: Já tá.
2: Ensinei de tudo a ela.
3: Pessoal já tá votando aqui, ó. Novinha. Guilherme Silva, Barquinho de Ouro. A coroa, hein, Giovanni?

0: lavação de roupa suja, hein? Felipe Rodrigo gosta de rua, aqui na Lavanderia Espacial FM. Cada DR, né, rapaz? Cada DR.
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0: Oi! 2:10.
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2: Informando, 2:12.
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2: Agora na Espacial 2:15.
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2: Oxi! Você tem, hein?
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2: Quero agradecer aqui a participação do pessoal que tá votando na nossa cara ou coroa. Senhoras e senhores, apostem suas fichas. Vamos jogar cara e coroa. A coroa, você já sabe, né? Jean e Giovanni, 1, 2, 3. 1, 2, 3. E a novinha? A novinha Guilherme Silva, Barquinha de Ouro. A Juliana tá lá no bairro São Luís. A Juliana tá dizendo o seguinte: ô, Barretola, aí pegou pesado, hein? Eu adoro as duas. Mas tem que escolher só uma, né? É, tem que escolher só uma.
16: Deixa eu contar uma potoca pra você.
2: Só uma. Ela falou assim, ó. Eu vou de Gian e Giovanni. 1, 2, 3. Essa coroinha aí tá top hoje. Bacana. Já votou já, né, Ju? A coroa. Eu sei que você tem aí, então, 50%. Tá com um pezinho lá no Guilherme Silva, né? Tá com um pezinho no Guilherme. Mas tem que escolher um aí. Você tem que falar em definitivo. Sabe aquele negócio? Eu gosto das duas, mas a minha preferência vai para... É isso que eu quero ouvir. Você não me enrola, não. Não enrola, Barretola. Você não vai ficar no enrolation, não, viu? Você não vai ficar... Você quer a novinha ou você quer a coroa?
17: Me dê, babá.
2: A novinha ou a coroa que você quer? Manda pra mim aí que eu quero te ouvir aqui. 997401. Tá difícil votar, né? Fica difícil votar. Eu te entendo, eu te compreendo, né? É, mas você tem que escolher. Você tem que escolher aí, ué. O trem. Nosso amigo Sr. Ronaldo Martins, ele mandou um vídeo aqui, ó. Sr. Ronaldo, ele tá lá na cidade de Itaúna, ouvindo a nossa programação, né, rapaz? Aí, Sr. Ronaldo. Sr. Ronaldo é gente da nossa gente, hein?
16: Ai, pai, para!
2: É, não, ele é gente da nossa gente. Ele mandou um vídeo aqui, ouvindo a programação do Revista, só da Espacial FM. É, mostrou aqui o radião velho de guerra. Eu gostei e não foi pouco não, viu, Sr. Ronaldo? Eu gostei e não foi pouco não, foi muito. Desse radião que o senhor mandou aí, ó.
16: Brigadinho, brigadão.
2: Eu já vou jogar no grupinho da rádio. Tá liberado, Sr. Ronaldo. Pode postar nas redes sociais aqui da Espacial FM? O senhor permite? O senhor libera, Sr. Ronaldo.
17: É, Barretinho.
2: Olha lá, ó.
17: Você não presta mesmo, hein?
2: Olha lá como é que fica o Sr. Ronaldo. Ele gosta demais do nosso programa, hein?
17: É isso?
2: É, ele gosta muito da turminha.
17: Ronaldo.
2: Para, fica fazendo, porque vai apelar com você. Hein? Ronaldo, fenômeno.
17: Ronaldo.
2: Olha lá o Sr. Ronaldo lá, ó. Sr. Ronaldo. Tem um áudio do Sr. Ronaldo aqui? Ô, Sr. Ronaldo, fala comigo que eu falo contigo.
18: Na época eu trabalhava numa fábrica em Santanense, fábrica tecido.
2: É.
18: Eu tinha 15 anos. Eles botaram-me um apelido lá de Cascão, eu rei do lixo. Eu tinha duas camisas.
2: Que é isso, Ronaldo?
18: Porém, de cor diferente, com Cascão desenhado.
2: Ó, oh, rapaz.
18: Lá em Santanense eu tenho esse apelido, Cascão.
2: Cascão. Olha aí.
18: Engraçado, né?
2: Demais, é. KKKKKKK. Como diz o senhor Ronaldo aí, o Zé Augusto tá na audiência com nós, tá lá em Pitangui. Muito obrigado aí, marcando a audiência. Valeu, Zé. Fala, Barreto, aqui é o Alisson. Tudo bem? Tô de boa aqui tomando uma cerveja. Aí você tá sussa na montanha-russa aí. Ele falou que eu gostaria de pedir a música Mulher Maravilha, de Zé Neto Cristiano. Zé Neto Cristiano tá sendo uma das duplas mais pedidas aqui na Espacial, né? Para minha esposa e para minha filha de 3 meses. Só não colocou o nome da amada aí, da patroa, e o nome da filhota, né, rapaz? Ô, oh, meu Deus. Ô, oh, Alisson, não colocou o nome não, né? Pra gente mandar aqui, ué, personalizado. Mesmo assim, que papai do céu abençoe aí sua família, viu? A esposa e a filhota aí, ó. 3 meses, hein, rapaz? Saúde. Saúde e proteção pra sua filhota aí, viu? Fala comigo que eu falo contigo.
19: Oi, Barretinho. Boa tarde.
2: Ô, Dona Maria Conceição.
19: É a Conceição aqui da Vila Ferreira. Ô, Barretinho.
2: Só tá sumida, hein?
19: Eu me lembrei daqui, quando eu era criança,
2: uh-huh.
19: Eu tinha o apelido de onça. Sabe por quê, Barretinho? Que eles me chamavam de onça?
2: Eu quero saber.
19: Porque eu gostava muito de carne.
2: Ah, olha aí.
19: Aí eles me colocaram apelido de onça, Barretinho.
2: É um apelido bom, então, aí.
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2: Tamo junto. Valeu, Conceição. Gostava muito de carne. Muito de carne. O apelido dela é onça.
20: Morri.
2: Dona Onça. Ô, Conceição.
20: Coitada.
2: Não, mas era um bom motivo, né? Foi por um bom motivo.
21: Vitor Hugo.
2: Que bacana. Eles vão ter que chamar o de leão, então. Leão. Gosto muito de carne também, viu, Conceição?

0: Cristiano. O barulho do foguete. 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
2: Deixa eu te falar, acabou o gás daqui de casa.
0: Ai, ai,
2: e
0: ai.
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0: Ah, lá
2: e eu
0: ela.
2: Não quero gastar.
0: Ah, querendo pix, rapaz. Tá com dinheiro e não vai comprar o gás. Ah.
3: Ela gosta muito de conversar, ela é muito conversadeira.
4: Ah. Já falei e falo de novo. Tá cansado de ouvir? É só não bloquear.
0: Essa aí eu vou te falar, viu? Essa é mansa, hein? Essa é mansa, hein? Tá querendo um pix, hein?
5: Que coisa feia, Barreto.
0: Aí não, hein? Entra na promoção do gás de graça. 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

0: Então me ajude a segurar essa barra que é gostar de você, hein? Digue, digue, digue,
1: digue, digue, digue. Meu escrevo, que coisa feia, Barreto.
0: Não, não é isso não, Bia. Não é isso não, não é? Não, não é isso não, viu? Aí, ó. André tá na audiência comigo. Boa tarde, aqui André, Claudiana. Ela tá votando aqui, ó. Caro ou coroa? Ela falou assim: a novinha é melhor. Guilherme Silva. Aí, votou, votou. Votou na novinha. Valeu, Andréia. Ela falou que era novinha. Novinha melhor. Muito mais, muito mais. Estou aqui no São Cristóvão. Tá no São Cristóvão ligadinho, curtindo a gente. Valeu, Andréia.
2: Quando eu era pequeno, eu tava no primeiro ano na escola, na roça. Eu ganhei uma camisa cheia de bichinho. Eu tinha 6 anos. Aí eu ganhei apelido de neném, até hoje eu tenho apelido, se você é FM, o sucesso é aqui.
0: E onde você estiver, valeu neném, aí ó, apelido de neném, tá vendo?
3: Puxa!
0: É, apelido de neném já não é um apelido tão engraçado, ele é bem carinhoso, né rapaz? Neném é carinhoso, hein? Chora não, neném. Chora não, neném. Chora não, neném.
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0: Olha os bombonzinhos aí, hein? Hã? Mas vai descer, vai descer. Breno e Matheus, DJ Ari SL. Nós vai descer pra baixo, depois nós vai subir pra cima, hein? Isso. Por arriba e por abarro. É. Nós vai descer pra baixo, depois nós vai subir pra cima. Isso. Aí. Nós vai descer. Vai descer.
1: Eu não sei como é que as pessoas escutam esse programa, viu?
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4: Para você que vai pegar o estradão na rodagem, aí atenção redobrada, alerta amarelo de tempestade no sul, sudeste e centro-oeste do Brasil, meu povo. Agora 32 graus em Pará de Minas.
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4: 2:35.
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4: No meu, 2:38. E aí no seu?
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4: Olha o sabadão aí, meu povão! Isso! Cola com Barretola na radiola!
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4: Tô fazendo o que eu gosto.

0: Isso aí! É febre das antigas, né? Nossa senhora, 1990 foi sucesso estrondoso com a Patrícia Marques. A composição do Michael Sullivan e do Paulo Massadas. Essa dupla que eu vou te contar, viu? Diplomática, né? Na nossa música brasileira. Agora com o Natanzinho Lima aí, ó. Sucesso de novo. Sonho de amor. Fernando e Sorocaba cancelado. Hugo e Guilherme, vazou na braquia. Eita!
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0: E daqui a pouquinho tem um recado promocional. Nós vamos pro comércio e eu quero trazer para você aqui essa oportunidade, hein? Vamos comprar mais? Vamos economizar bastante, né? Economia disparada chegando agora.
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0: 11 para as 3.
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10: 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E eu quero compartilhar com você aí, viu, meu amigo, minha amiga? Eu vou te contar a história do Beto, né? A história do Beto tá famosa já aqui na Espacial, hein? O Beto, que passou quase 8 anos sem conseguir comer direito as coisas, né, que mais gostava. Ele evitava ir em festinhas, por pura vergonha, né, gente? E pela dificuldade que tinha para mastigar, obviamente, né? 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
10: Agora, 7 para as 3.

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3: Na Espacial 5 para as 3.
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3: Olha o nosso Sabadão do Revista Show. Tamo de volta na sua companhia ilustre. Cola com Barretola aqui na Radiola. 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Olá, Ana! Canta pra nós aí, vai, mulher.

0: Esse é o som de Harry Styles, Azzy Ross. Na programação aqui do nosso Sabadão do Revista Show, é os nossos amigos que estão aí no estradeiro, estão na rodagem, pessoal que está nas comunidades rurais, o nosso grandioso ouvinte Fábio, lá do Jardim América. Ô, Fabão! O Fabão tá na buleia do poçante, rapaz. É. Tá trabalhando, tá ralando aí no seu caminhãozão bruto. E ele mandou uma selfie pra nós aqui, mandou um videozinho, né? Mostrando lá a boiada no pasto. Mostrou o bruto caminhãozão dele, que tá cortando estradão aí. Que coisa boa, hein? Seu Fábio, gente fina. Esse aí é guerreiro, ó. Tá na labuta, tá na batalha. Eita! Ele mostrou aqui uma manga de porcos. Há muito tempo atrás eu estudei isso. É coletivo de porcos? Acho que é isso mesmo, né? Manga de porcos, né? Isso. Ele mostrou uma manga de porcos aqui, irmão. Ih, rapaz. Olha lá os bichão. Esse pernilzão aí tá bonito, hein? Pernilzão dos bichos aí tá bonito, hein? Ei, ai, ai. Bora, Barretola. Lavar o pezinho dos porcos. Mandou aqui pra gente aqui, ó. Que maravilha, gostei. A gente enche os olhos de emoção, de alegria. Quando vocês mandam pra cá os videozinhos, a selfie, né? Todas as fotos que vocês mandam pra cá. Vocês estão aí, ó, na rotina de vocês, no trabalho. E nos dando o privilégio da companhia da audiência. Ainda tem um tempinho ainda, mesmo a correria. Vocês mandam pra cá mostrando que estão ouvindo a Espacial, né? A gente fica na satisfação tamanha, viu? Saibam disso aí sempre. Daqui a pouquinho tem mais participações no 99740105. E eu já quero dar um play no seu áudio, viu? Você já gravou áudio aí pra nós? Cara ou coroa? Você já escolheu? A cara ou a coroa? A novinha ou a antiguinha? A coroa hoje tem Jean Giovanni 123. A novinha tem o Guilherme Silva, Marquinha de Ouro. Qual que você vai votar aí, hein? Qual que você vai votar aí? Eu já tô curioso. Tô curioso pra saber qual que você vai votar. Você pode escolher aí a novinha, Guilherme Silva, Barquinha de Ouro, ou a coroa, Jean Giovanni. 1, 2, 3.
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0: Espacial 3:07.
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7: Oi! 3:09.
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7: Espacial 3:11.
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7: Ei, ai, ai. Você já votou, já mandou pra mim. Quero te ouvir aqui no 99-74-0105. Faça como Jeremias. Ô, Jeremias. Gente fina. Tá lá no São Luís. O Jeremias tá escolhendo aqui. Guilherme Silva, Barquinha de Ouro. Na mesma casa, na mesma família, tem a Natália, que é o mozão do Jeremias. Ela ficou com o Gen Giovanni. Nossa senhora, tá dividido dentro de casa, hein? Tá dividido dentro de casa. Jeremias vai de Guilherme Silva e a Natália vai de Gen Giovanni. 1, 2, 3. Tô te falando, hein? Você tá achando que o homem vai votar num, a mulher vai ir atrás seguindo ele também? É assim também não, hein? Ou vice-versa, né? Não, hein? Não é assim também não, hein? Fala comigo que eu falo contigo.
22: E aí, Barretão, boa tarde, beleza?
7: Ô, seu Rony, beleza?
22: Toca uma música caprichada aí pra nós, tá bom?
7: Toda hora aí.
22: Oferece aí pro Anderson Henrique.
7: Oxi.
22: Pra todos da rádio.
7: Obrigado,
22: pra todos do
7: meu
22: Henrique,
7: irmão.
22: E também pro Fofo Original, né? Que o Fofo é... ele tem boca, não.
7: Ó.
22: Especial demais, hein? Top
7: não,
22: demais.
7: Não rasga muito cedo pro lado do Fofo,
22: não. Você afirma se você aqui onde você estiver.
7: Você não dá muita trela pro Fofo, não, Rony? Daí a pouco ele tá na sua casa serrando a boia. Serrando, pegando o caiduro aí, viu? Falar no Fofo, ele já tá aqui na pontinha da linha. 99740105. Ô, fofo, tudo ok aí?
4: Boa tarde, Barretinho. Manda um abração fofão. Pro cremosão, bombonzão, que derrete gostoso, oh. Reinaldão. Ah, quando eu era pequeno, eu tinha período de anel. Eu adorava brincar de passar o anel. Até hoje eu gosto de brincar.
7: Opa, sai cachorro. Ô, fofo. Ô, fofo. Você gostava de brincar de passar o anelzinho, fofo? Esse fofo eu vou te falar, viu? Ele gosta de brincadeira raiz, né? Ele gosta das brincadeiras raiz, né? Adorava passar o anel. Até hoje ele que gosta de passar o anel. É, fofo. Anel. Anel, Senhor dos Anéis. Senhor dos Anéis. Chamar o Precioso. O Esmigo. Oi, Barreto. Manda um alô pra nós aqui em Nova Serrana. Só dá Espacial FM. É o Jorge Arruda. Ô, Jorge! Eita, nós! Abração pra todos em Nova Serrana. O sucesso aqui onde você estiver, seu Jorge. O Jorge Arruda é mais um ouvinte assíduo aí, né, rapaz? Já tem um tempinho bom que ele tá com nós. Maravilha. O Antônio Cardoso, do bairro Patafufo, participou mais cedo um pouquinho aqui. É isso, Antônio. O Antônio tá sempre na audiência com nós. Aí, ó. Muito obrigado sempre aí. Vocês que estão na relação e curtindo aí o Revista Show.
10: Tudo bem? Quero mandar um alô para Edinaldo do Ceará. Eu sou Daiane aqui de São Paulo.
7: Ô,
10: um
7: Daiane.
10: Abraço, um beijo da Marcelo, Bruno e Marília. Fiquem com Deus.
7: Com Deus também. Tudo de bom para vocês aí, viu?
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0: Ana Castela, Melody, Chris Nobich, Pipoco. Na programação aqui do nosso Revista Show, Bruno e Denner com Gustavo Lima, Estado Civil. 3 horas, 20 minutos. Continua.
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0: acordeon. Aô, cabelão. Olha o embaixador cantando pra gente, cabelo cor de ouro. A vida
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0: Ó, daqui a pouquinho já tem uma viagem emocionante. É, de volta ao passado, hein? Opa! Discoteca do Revista. Vai encarar ou vai correr? Hein, bebê?
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0: Agora, 3h23.
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3: Bom, minha gente, Pará de Minas agora segue com o período de cobertura de sol, umidade relativa do ar 35%. Termômetros registram 31 graus.
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3: No meu, 3h27. E aí no seu?
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3: Por aqui, 3h29.
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3: Era o ano de 1991. Essa música fala de perda e desilusão. Para abrir a discoteca, a letra expressa a dor de um relacionamento que terminou de forma intensa e dolorosa. Tony Garcia. Just Like the Wind. Assim como o vento. Compara o amor que se foi a algo invisível e impossível de segurar ou controlar. Onde você estava, hein? 1991, você lembra? Salve, salve, o mestre Tony Garcia.

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1: Que viagem emocionante essa, hein? O Bigodudo, Tony Garcia. Respeito, moço. Aqui é patente alta, é bigode grosso, hein? Você lembra do bigodão dele? Hã? Bigode grosso, né? Tony Garcia, vozeirão, marcou bastante. Época inesquecível. O Ronaldo Fenômeno virou meme. Inclusive, eu tava olhando aqui no meu zap aqui, tem até a figurinha dele. Ele em Belo Horizonte, dançando justamente essa música do Tony Garcia, né? Just Like the Wind, no trânsito, dentro do carrão. Isso. O Ronaldão, fenômeno. Ah, rapaz.
2: Ronaldo.

0: Eu não entendi o que ele falou.
1: Na discoteca do Revista, o som de vinil está de volta. Uma coletânea inesquecível. Vou, voltando a fita.

0: as meninas do Acere Rei. Rouge. Acabaram esses grupos, né? Acabaram, já era. Não tem mais, não faz mais. Rasga a tanga. Você lembra do Rasga a Tanga? Fez muito sucesso, né? Black Box passou por aqui, Beto Barbosa e também Tony Garcia.
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0: Segunda tem mais.
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0: Gente, 15 para as 4.
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4: Na Espacial 3:47.

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6: Agora, 11:04.
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6: Daqui a pouquinho vamos trazer o resultado da cara e coroa. Será quem que vai ganhar? A coroa, Jean Giovanni? A novinha, Guilherme Silva?

0: Grande Romário, água no zóio. Oi! É, meu amigo, é minha amiga. Pra você que jogou, apostou aí todas as suas fichas, sabe quem é que levou a boa hoje? Será que foi a coroa ou foi a novinha? Hã? A novinha ganhou! Guilherme Silva! Barquinha de ouro, 65% das intenções dos votos. 35% ficou com a coroa Gian e Giovanni, rapaz. Guilherme Silva tá mandando bem, hein? 65% na pressão, Barreta. Tá chegando na sequência mais um campeão de audiência, o aniversariante do dia, Igor Araújo. Pra comandar o sertanejo bom demais com o Sozé, vai bater o sino, bater o sino, bater o sino. Acabou o programa? É hora de partir. É triste a dor do parto, mas eu tenho que partir, né? Chora não, neném! Na segunda-feira tem mais Revista Show, meu velho! Ótimo sábado! Ótimo restinho de sabadão! Tem muita coisa pra rolar aí, né? Hã? Muita água pra passar debaixo da ponte, né? Ótimo domingão, bom fim de semana. A gente se encontra na segunda-feira com as graças de Deus, o nosso regente maior. Some não, hein?
1: E aí, meu Brad? Beleza?
0: Falou!
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2: 3h59.
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3: 4:01. 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
1: 4 e 3.
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ótima tarde pra você, na sintonia da melhor, Espacial FM. E a partir de agora, mais um programa no ar, o nosso Sertanejo Bom Demais.

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0: É muito bom, é maravilhoso, é sertanejo bom demais, o melhor da música sertaneja. Eu, Igor Araújo, e ele na sonoplastia, o seu Zé, dono da mercearia, te fazendo companhia até logo mais, às 8 da noite. E claro, contando com a sua participação.
1: E ó, dupla de dois, igual feijão com arroz.
0: 24 horas e 6 minutos, é sabadão na nossa Espacial FM.
2: Que é isso? Que alegria é essa? Você tá muito alegrinho hoje, não tá, não?
3: Eu pensei que você tá muito alegrinho.
2: Embora, rapaz, que é isso? Uai, você sabe que eu não poderia ir embora novamente. Nós já fizemos isso aqui nos bastidores, mas, né, de parabenizar meu grande amigo, Igor Araújo.
3: Ô, rapaz, eu
2: nessa data querida.
3: Muito obrigado,
2: rapaz. E o presente, você já sabe, né? Aquela bola de sebo de carneiro, pro senhor passar no calcanhar rachado. Pra passar no calcanhar rachado, porque a experiência, você já viu, tá bem somada aí, não dá, não?
3: Essa foi boa, viu? Essa eu vou anotar, viu?
2: Como diziam os antigos, quantos anos você tá fazendo? Aí o cara falava, 20 algumas coisas, 20 em cada perna, né? Não tinha um negócio assim.
3: Rapaz, o meu é 4.5.
2: 4.5, motorzão tá turbinado,
3: nossa
2: então, né?
3: Nossa senhora, graças a
2: Deus. Lasqueira, só.
3: Porque, bom, né? Graças a Deus, né?
2: É porque eu imaginei o seguinte, dizem aqui nos bastidores, na Rádio Peão, que quando você faz aniversário, você gosta de receber um abraço de barriga. Um abraço de barriga é quando você abraça o colega bem abraçado, sabe?
3: Vai não,
2: só. Dá aquela barrigada, não vai não?
3: Não vai não.
2: Eita, Beza.
3: Mas você tá firme agora, né?
2: Graças a Deus. Eu faço essa pergunta pro senhor. Tá tudo beleza?
3: Bom, graças a Deus, tudo na Santa Paz.
2: Viu? Tá bom, dormiu bem de ontem pra hoje.
3: Maravilha, que nem um nenê.
2: Hoje amanheceu melhor ainda, dia do seu nível,
3: que,
2: né?
3: Que é isso? Só tá faltando chegar os presentes.
2: Isso aí já chega daqui a pouquinho. Já tem caminhão do Mercado Livre batendo na porta.
3: Coisa boa, você já comprou meu presente então?
2: Mercado Livre, Shopee, que mais que tem? Você compra aqui as blusinhas lá na Shein, né?
3: Você sabe qual que é o melhor presente que a gente pode ganhar?
2: Ó, senta que lá vem história.
3: Não, é sério. Sabe qual que é o melhor presente? A saúde.
2: Isso aí é
3: porque
2: tudo.
3: Porque sem a saúde nós não somos
2: já
3: nada,
2: era,
3: né?
2: Já
3: nada,
2: era.
3: Absolutamente nada. Então, agradeço a Deus pela saúde que tenho e o resto nós vamos correr atrás.
2: E automaticamente quando a gente fala assim, eu fiz uma prece

0: pelo dia do seu aniversário, né? Aquela pessoa isso. que manda as boas intenções de oração, isso. né, cara? Poxa, é isso aí eu vou te contar, recebe, viu? Né? Saúde é primordial, né? Em primeiro lugar, e as boas vibrações, né? Com das pessoas certeza. Que querem bem pra gente, né?
1: Até aquelas pessoas que não querem o bem, a gente agradece, né?
0: Realmente, realmente.
1: A gente agradece.
0: Por mais que eles querem empurrar a gente da ponte, né?
1: É, a gente agradece. A gente
0: tem que pedir porque... a Deus pra melhorar o coração dessas pessoas
1: lógico,
0: também.
1: Lógico, e a gente tem um Deus maravilhoso, né?
0: Falou então... tudo, falou tudo. Meu irmãozinho! Que rapaz, Deus te abençoe e te proteja, vida agora, longa,
1: agora,
0: viu?
1: Agora eu sei que você vai pro churrasco, né?
0: É, agora eu vou comer a carne que você não pode comer agora.
1: Aquela gelada, né, de final de semana.
0: Saco, né? Aqui diz quando você vai pra festinha de aniversário, você gosta de fazer umas gracinhas na hora de soprar a vela, que você não sopra, não, você põe a linguinha e apaga a pontinha da vela.
1: Não, quem descolou bate... isso aí, tá?
0: Diz que você tá bate...
1: Fazendo, está caluniando contra a minha pessoa, é uma calúnia, isso é uma calúnia.
0: Intriga da oposição, né? Oigão, que Deus te abençoe, meu irmão. Saúde!
1: Então, valeu demais. Um grande abraço pra você, viu? Que Deus te abençoe também, viu?
0: Eu tô achando que o seu presente tá na capanga do Sozé hoje, hein?
1: É, melhor
0: cuidado,
1: não.
0: Cuidado, hein? Ah, Maria Rosa! Maria Rosa!
1: Tô fora! Tô fora, tô fora! Ei, Barreto, você não é brinquedo não, rapaz. Olha aí, 4 horas e 9 minutos. Esse é o nosso programa Sertanejo Bom Demais, neste sabadão gostoso, neste sabadão animado, abençoado por Deus. Eita, nós! Eu já perdi tudo aqui agora. O que é o negócio aqui, Zé? Parou tudo aí. Vamos de música, Zé. Vambora, Zé. Vamos trazer a primeira do bloco musical. Música.

0: Zezé, de Camargo e Luciano, e Deus por nós.
1: E Deus por nós.
0: Oh, musicão, som. É saudade, é espacial, é sertanejo bom demais. Gente, agora são 4 horas 16 minutos, trazendo a nossa brincadeira desta tarde de sabadão. Sabadão, sabador! A brincadeira de hoje vem chegando. Vale ou não vale, hein? Vale ou não vale? Nós vamos trazer aqui uma informação e você irá dizer se essa informação vale ou se essa informação não vale. Ai, ai, ai. A informação que chega é a seguinte. Atenção, atenção, atenção. A informação de hoje. A dupla Milionário e José Rico eram conhecidos como a dupla Garganta de Ouro. Essa informação vale ou essa informação não vale, hein? A dupla Milionário e José Rico eram conhecidos como a dupla Garganta de Ouro. Vale ou não vale? A partir de agora, envie sua mensagem, participe com a gente no 99.

0: E Vinícius, com Felipe Falcão, hoje não é nosso dia. Gente, 4 horas 21 minutos. Ótima tarde pra você de sabadão. Você que já tá agarrado aí, tomando uma gelada, tomando um pingão e acompanhando a nossa programação, né, José? E por aqui, olha, rapaz, mensagens e mais mensagens. Tá pipocando, Sozé, tá pipocando a mensagem de texto, tá pipocando a mensagem de áudio aqui no nosso programa Sertanismo Demais, na nossa Espacial FM. Hoje, vale ou não vale? A dupla Milionário e José Rico eram conhecidos como a dupla Garganta de Ouro. Essa informação vale ou essa informação não vale? E aí? Vamos trazer abraços, Zé, vamos trazer participação. Quem é que tá chegando na programação? Alô, Camila! Tá ligada com a gente em Conceição do Pará. Ô, Camila! Um abraço pra você, seja sempre bem-vinda! E ela dizendo, Zé, que a informação vale. Está me parabenizando. Ô, Camila, muito obrigado, viu? Um abraço pra você também, muito obrigado pela participação, pela audiência. Um abraço a todos aí da cidade de Conceição do Pará, acompanhando o nosso programa. Programa Sertanismo Bom Demais. A gente agradece a audiência. Tem mais participação, tem mais alô. A Lucimara em Nova Serrana. Ô, Lucimara, seja sempre bem-vinda. Isso, Zé, a Lucimara tá falando que a informação não vale não, Zé. Ela tá falando que não vale não, tá cumprimentando aqui a Nazaré e todos em Nova Serrana e também me parabenizando. Um abraço pra você, viu, Lucimara? Eu agradeço o carinho e a participação aqui no nosso programa Sertanejo Bom Demais. E o Rony?
1: Fala, Igão, boa tarde. Beleza, moço? Hoje é seu aniversário, né, rapaz? Oh, parabéns, moço, que Deus te dê muito grande vida, saúde, viu, alegrias, muita paz, muito sucesso na sua vida, viu? Pensou que Deus abençoe você e sua família, e a família Espacial FM também, tá bom? Espacial FM, sucesso aqui onde você estiver.
0: Rony Natanael, um abraço pra você também, pra toda a sua família, que o Papai do Céu te abençoe, viu? Te dando também saúde, saúde e mais saúde pra você e pra toda a sua família. Um grande abraço, Rony! A Andrea, ô Andrea, tá ligadinha com a gente no bairro São Cristóvão. Na verdade é a Andrea Claudiana, né? Ô Andrea, seja sempre bem-vinda, viu? E ela tá dizendo, Sozé, que a informação vale sim. Ela tá falando, olha Igor, a informação vale sim, viu? E parabéns pelo seu aniversário. Ô Andrea, eu agradeço, viu, o carinho e a participação aqui com a gente no Sertanejo Bom Demais. Uma ótima tarde de sabadão. Seja bem-vinda! 4 horas 24 minutos! Hoje, vale ou não vale? Vale ou não vale? Ai, ai, ai! Ai, ai, ai! Lembrando que a semana nós faturamos, né, Sozé? Se a gente faturar hoje, nós vamos fechar aí com chave de ouro, né? A informação é essa, ó. A dupla Milionário e José Rico eram conhecidos como a dupla Garganta de Ouro. Essa informação vale ou essa informação não vale? Participe você também. 999-740-105. E o Rony Natanael dizendo que a informação vale sim. Que inclusive o tio dele, o Luiz, era fãzão aí de Milionário José Rico. Será, hein? Rony, será que a informação vale, Rony? Vamos pro intervalo, Sozé. Daqui a pouco a gente volta.

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2: 4h25.
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2: Gente, nesse momento, a temperatura marcando 29 graus, tempo aberto. A umidade relativa do ar, 39%.
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9: 4h31.
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1: Moçada, é o Sertanejo Bom Demais, é a nossa Espacial FM. É você marcando presença com a gente. Oh, coisa boa, hein, som? 4 horas 32 minutos desta tarde de sabadão na nossa programação. Oh, trem bom, som! Deixa eu trazer abraços nessa Zé, deixa eu trazer participação. Quem é que tá chegando na programação?
2: Oi, Igor Araújo, boa tarde. Boa tarde, seu Zé. É a Conceição aqui da Vila Ferreira. Oi, Igor. Hoje é seu aniversário, né? Parabéns para você. Que Papai do Céu te dá muitos anos de vida, saúde, prosperidade, harmonia. Que você continue essa pessoa maravilhosa que entra em nossas casas todos os dias, deixando a gente muito com o coração muito feliz. Um beijo no seu coração, Espacial FM, sucesso aqui onde você estiver.
1: Ô, Conceição, eu agradeço o carinho e a participação, viu? Seja sempre bem-vinda ao Sertanejo Bom Demais, que Deus te abençoe também, Conceição. 4 horas e 33 minutos, hoje, vale ou não vale? Atenção, a dupla Milionário e José Rico eram conhecidos como a dupla Garganta de Ouro. Essa informação vale ou essa informação não vale, hein? A dupla Milionário e José Rico eram conhecidos como a dupla Garganta de Ouro. Vale ou não vale? Alô, Rondon!
3: Oi, Igão. Manda uma música boa pra nós aí, ó. É o Frio da Madrugada com o Rio Negro e o Seu Irmão. Ofereço pra todos os ouvintes. E outra coisa, que vai... Por favor, fala com o seu Zé abrir uma continha aí, que o meu dinheiro acabou. A dupla Garganta de Ouro é o Zé Rico e o Zé Pobre. Oh, não, o Zé Rico e o Milionário.
1: Você tá pra lá, mais pra lá do que pra cá, hein, Rondon? Nossa, já ia pedindo pra poder abrir a caderneta, seu Zé.
4: Eu não vendo fiado nem pra anotar.
1: Ô, oh, Rondon, ouviu aí, Rondon? Nossa senhora! Eita, nós, hein, senhor? Um abraço pra você, Rondon! Tem mais, hein? Tem mais abraço. Quem é que tá chegando agora?
5: Oi, Igor. Boa tarde. Tudo bem? É o Jailson do Sobrado. Eu queria mandar um abraço pra minha mãe, Nilton, Antônio, toda a família e minha namorada. Estou bebendo uma. Pra relaxar, o calor tá demais.
1: É... Tá na forgança, né, Jailson? Tá na forgança. Ele não quer saber de nada. Nossa senhora. Que forga é essa, moço? Misericórdia. Gente, 4 horas e 35 minutos. Vamos de música, Zé. Vamos de música.

0: Fazenda São Francisco.
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0: Essa é boa demais. Ô, musicão, sou.
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0: Gente, 4 horas 45 minutos desta tarde de sabadão. Hoje, vale ou não vale? A dupla Milionário e José Rico eram conhecidos como a dupla Garganta de Ouro. Vale ou não vale essa informação, hein? E aí, vale ou não vale? Nós vamos trazendo mais abraços, mais participações, mais alôs aqui no Sertanejo Bom Demais. Alô, Rodrigo! O Rodrigo tá ligadinho com a gente lá no bairro Nossa Senhora de Fátima. Ô, Rodrigão! Obrigado pelo carinho, viu? Tá me desejando aqui os parabéns. Um grande abraço pra você, Rodrigo. Eu agradeço a audiência sempre, viu? Que Papai do Céu também te abençoe com muita saúde. Tem mais, hein? O José Geraldo. Alô, José! Dizendo que a informação vale sim, viu, Sozé? E também está me parabenizando. Ô, José Geraldo, grande abraço, viu? Ótima tarde pra você também, José. Alô, Nair!
2: Oi, a resposta vale, é Naí. Olha, todo dia eu tô rezando pra você, viu? Com a minha santinha que eu ganhei. É Naí do Recanto, pra você ouvir essa aqui sempre.
0: Ô, Nair, um abraço pra você aí no Recanto. Eu agradeço as suas orações e continue rezando, tá bom? Muito obrigado aí pela participação aqui no Sertanejo Bom Demais. Um grande abraço. Oi, Igor, boa tarde. A dupla Garganta de Ouro eram, sim, Milionário e José Rico. Portanto, essa informação vale. Se possível, manda pra gente Bruno e Marrone. Ofereço pra minha mãezinha Adriana e também a minha pequena filha. Ela chama Joy. É Joy que ela chama? Eu não entendi aqui. Ô, Júlia, depois, por gentileza, dá uma conferida aí no nome da sua pequenininha aí, tá? E manda de novo pra gente, que eu não consegui decifrar esse nome que você colocou aqui não, viu? É diferente, né? O Alisson! Ô, Alisson! Tá ligadinho com a gente. Um abraço pra você, o Alisson. Seja bem-vindo, Alisson. Dizendo que a informação também vale, viu, Sozé? Olha aí o Alisson, Sozé. Tá falando que a informação vale, Sozé. Ai, ai, ai. Ai, ai, ai. Ela chama, é Chloe. Chloe. Lê-se Chloe ou Júlia Rodrigues? Eu acho que é Chloe, né? Acho que é Chloe. Ah, é Chloe, nome diferente, hein? A menina chama Chloe. Júlia Rodrigues, um abraço pra você, Júlia. E pra sua pequena também. Bom, nós vamos fazer um intervalo e já já a gente volta com muito mais. Lembrando que hoje tem a vitrolinha do Seu Zé, viu? Você pode indicar a sua música. Se ela for escolhida, ela vai tocar na vitrolinha. Na vitrolinha de manivela do Seu Zé.
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0: 4h49.
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0: Tem bom, agora é recado importante, né, Igor?
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5: 4:54.

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1: 4:56.
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0: Um abraço pra você, dona Sônia. O Rodrigão. Ô, Rodrigo. Como é que você tá, Rodrigo? Ai, ai, ai. Como é que é o negócio aqui, Rodrigo? Bom. O Rodrigo mandou a seguinte informação aqui. Ô, Igor, parabéns pelo seu dia. Na verdade, é a seguinte mensagem, né? Mas diz aí, nesses anos de vida, qual foi o momento que te fez mais feliz? Te falo assim, ó, direto. O nascimento do meu filho, meu jovem. Ah! Um abração pra você, Rodrigão. O nascimento do meu filhote que me fez mais feliz nesses anos todos. Graças a Deus, né? Já tá com 17 anos. Oh, e o tempo passa, né? É ou não é, Sozé? O tempo voa, né, Sozé? Ah! Bom, tem mais abraços? Tem sim! A Vanete! Ô, Vanete! Um abraço pra você, viu, Vanete? Está me parabenizando. Muito obrigado, viu, pelo carinho, pela audiência, Vanete. Tem mais abraços, tem mais participações. A Rutineia. Fala, Rutineia.
1: Oi, Igor. Boa tarde, lindeza. Tudo? Sabadão, com calor, um sol para cada um. Graças a Deus. Meus parabéns, viu? Muita saúde, muita paz. Você também é de setembro, dia 12 de setembro, como eu. Hoje eu também estou fazendo aniversário. Quero te desejar tudo de bom. Que você continue sendo essa pessoa maravilhosa e cativante, encantando as nossas tardes. Beijos.
0: Ô, Rutineia, eu agradeço o seu carinho. Parabéns pra você também, Rutineia!
2: Parabéns, aniversariante de hoje!
0: Felicidades, prosperidade na sua vida, tá bom, Rutineia? Um grande abraço! A Jane! Ô, Jane!
3: Toca aquela música do Milionário Zé Rico, por favor, a Jane de Pitangui. Quem disse que esqueci? Obrigado, uma ótima final de semana pra todos.
0: Jane, um abraço pra você, viu, Jane? Eu agradeço a audiência. Também está me parabenizando. Um forte abraço a todos aí de Pitangui, na sintonia da melhor Espacial FM, a número 1 de Pará de Minas e de toda a região.

0: essa é boa demais, hein? Eita forrozão gostoso! Eita forrozão danado do balso! Deixa eu trazer mais participações. Ah, não dá tempo não, Zé? Intervalo? Tá certo, Zé. Então daqui a pouco a gente volta.
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0: 5:11.
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1: 5:12.
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3: 5:16.
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1: O sertanejo bom demais é a nossa Espacial FM, a número um de Pará de Minas e de toda a região. Hoje, vale ou não vale? Ó, a brincadeira é essa, hein? A informação que o seu Zé tá trazendo é a seguinte: vale ou não vale? A dupla Milionário e José Rico eram conhecidos como a dupla Garganta de Ouro. Vale ou não vale? E aí? Participe você também enviando a sua mensagem de texto, enviando a sua mensagem de áudio no nosso zap no 999-740-105. E ela chegou, seu Zé. É a Loura, tá ligadinha com a gente. Ô, Ruth!
2: Tô aqui, parabéns, muita felicidade, muita saúde, muita paz, muita alegria. E hoje eu tive com a ouvinte de vocês, a Creu. Manda um abraço aí pra ela e um abração pra você também.
1: Um beijo no seu coração, Ruth! Ô, lindona! Obrigado pelo carinho, viu? Pela audiência. Pois é, né? Hoje a Creu conversou com a Ruth. Levou... Ô, Creu. Levou a escada, Creu. Comprou a escada da Ruth, Creu? Comprou ou não comprou, Cleonice? Um abraço mais uma vez, viu, Cleonice? Um abraço, Ruth. Um beijo no seu coração, Lourinha. 5 horas e 18 minutos. É o nosso programa Sertanejo Bom Demais. Olha aí. Olha aí. A Cleo já tá respondendo aqui, ó. Rapaz, levei a escada, viu? Tô querendo subir na vida pela escada. Cleonice, Cleonice. Muito obrigado pela participação, Cleonice. Seja sempre bem-vinda. Ao sertanejo bom demais, levou a escada então da Ruth. Ah, Cleo, Cleo. Tem mais abraços, a Leonilda. Ô, Leonilda, também ligadinha com a gente. Tá marcando presença em Antunes, está me parabenizando. Um abraço pra você, Leonilda. Muito obrigado pelo carinho, viu? E ela tá falando, olha, onde que vai ser o churrasco? Mas não te contaram não, Leonilda? Não te contaram que vai ser na sua casa? E oferecido por você... O churrasco. Quem vai fazer? Quem vai bancar? É você, Leonilda. Um abração, Leonilda. Muito obrigado pela participação, pelo carinho, pela audiência. Ela mandou que você continue sendo essa pessoa incrível que você é. Ô, Leonilda, eu agradeço mesmo, viu? Um beijo no seu coração também. Seja sempre bem-vinda ao Sertanejo Bom Demais, aqui nas tardes da nossa Espacial FM. Um abraço pra você, Leonilda. Mais participações, mais abraços. A Edneia me parabenizando. Oi, Edneia. Obrigado. Um abraço pra você também. Um abraço ao Theo. E a todos aí, né, que estão acompanhando a Espacial FM e o nosso sertanejão. Ô, povo bom, sou.
3: Ô, Igor, boa tarde. A Bianca. Eu tô lhe mandando mensagem, desejando feliz aniversário. E que Deus te dê muitos anos de vida para nós ficar ouvindo essa voz linda toda tarde. Falou? Uma boa tarde para vocês.
1: Bianquinha, eu agradeço o carinho e a audiência, viu, Bianca? Um abraço para você, um abraço ao Chaprisco e todos que acompanham aí no Quilombo do Gaia, o nosso sertanejo bom demais, a nossa Espacial FM. Vambora, só Zé trazer mais uma agora. Ô, César e Paulinho, eu, meu Deus,

0: Santiago, com ela, com Ana Castela. Meia-noite, venha! Modão Sol! Você acompanhando aqui no nosso sertanejão, minha amiga Sônia Batista, lá no Providência. Ô, Sônia! Um abraço pra você, está me parabenizando e desejando muita saúde, muita paz. Eu agradeço e recebo, viu? Um abraço pra você, minha amiga Sônia Batista. Seja sempre bem-vinda ao Sertanejo Bom Demais. Gente, 5 horas e 30 minutos hoje. Vale ou não vale? A dupla Milionário e José Rico eram conhecidos como a dupla Garganta de Ouro. Essa informação vale ou essa informação não vale, hein? Quem é que tá chegando agora?
1: Igor Araújo. Boa tarde para você, sua equipe, para todos os ouvintes. Felicidade para você, viu, aniversariante? Desejo toda a felicidade do mundo para você. E que você fica aí muitos e muitos anos aí brincando com a gente, tá? E a respeito da sua pergunta aí, vale sim, viu? É, Espacial FM, o sucesso é aqui e onde você estiver, Ronaldo Martins.
0: Ô, Ronaldo, um abraço pra você, rapaz. Eu agradeço o carinho, viu? E desejo a você também muitos e muitos anos de vida, de saúde, participando aqui com a gente no Sertanejo Bom Demais, na nossa Espacial FM. Um grande abraço para você, Ronaldo. E um abraço a todos aí de Itaúna na audiência. Deixa eu mandar um abraço a Valéria Gonçalves, também passando por aqui. Ô, Valéria! O William também, a Bebel, toda a turminha aí no bairro Dom Bosco. Ô, Valéria, seu áudio ficou grande demais. É no máximo até 35 segundos, senão o seu Zé, ele corta o áudio, viu? E o seu áudio aqui deu 1 minuto e 56 segundos. Mais um abraço pra você, Valerinha!

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3: 5h32.
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3: Meus amigos, neste momento em Pará de Minas, a temperatura marcando 28 graus, tempo aberto, com a umidade marcando 46%.

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1: 5:35.
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2: 5h39.
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sertanejo bom demais é a nossa Espacial FM. Eu vou ter aquela conversa com você nesse momento, de coração para coração. Olha, Deus sabe o que você está enfrentando, viu? Hoje é sábado e talvez você tenha chegado ao fim desta semana carregando uma preocupação que ninguém conhece. Talvez você tenha passado a semana inteira trabalhando, correndo, resolvendo problemas, sorrindo, conversando com pessoas, mas quando fica sozinho o coração aperta, né? Porque existem batalhas que a gente não conta para ninguém, não é mesmo? Eu quero lembrar você de uma coisa. Deus sabe, Ele sabe o que você está enfrentando, sabe o que você perdeu, sabe o que você está esperando, sabe aquilo que você não consegue explicar nem para as pessoas que mais ama. E mesmo quando você achar que está sozinho, ó, você não está sozinho. Deus conhece as suas lágrimas, conhece seus medos, conhece seus sonhos e conhece até aquilo que você guarda no fundo do coração. Por isto, não carregue tudo sozinho. Converse com Deus, entregue a Ele as suas preocupações, peça força, peça sabedoria, peça direção e depois continue fazendo sua parte. Porque fé não significa que nunca teremos problemas. Fé significa saber que não precisamos, né, enfrentar aí os problemas sozinhos. Talvez hoje você ainda não tenha a resposta que gostaria, talvez a situação ainda não tenha mudado, mas não perca a esperança. Há coisas que levam tempo. É, levam tempo. Há feridas que precisam de tempo para cicatrizar. Há sonhos que precisam de tempo para acontecer. E há respostas que chegam justamente quando estamos preparados para recebê-las. Então, descanse o seu coração, faça uma pausa, olhe para tudo que você conseguiu superar até aqui, porque você já passou por dias que achou que não conseguiria suportar, não é mesmo? E conseguiu! Chegou até aqui e vai continuar. É! Você vai continuar. Que Deus abençoe o seu sábado, que abençoe a sua casa, sua família, seu trabalho, seus sonhos e principalmente aquele lugar dentro de você que ninguém conhece. Entregue suas preocupações nas mãos de Deus, porque aquilo que é pesado demais para o seu coração nunca será pesado demais para as mãos de Deus. É isso mesmo. Tenha fé. Respire, descanse e continue. Continue. Deus ainda está escrevendo a sua história. Lembre-se disso. Continue. Deus ainda está escrevendo a sua história. Entregue os seus problemas nas mãos de Deus. Agora são 5h43. Daqui a pouco, a partir das 18h, nós teremos o momento da oração aqui no Sertanejo Bom Demais. Música.

0: Sozé, a Jane, ligadinha com a gente, lá em Pitangui. Ela tá dizendo o seguinte: olha aí, Igor, fala com o seu Zé pra colocar na vitrolinha dele. Na hora da vitrolinha, Milionário José Rico, quem disse que esqueci? Olha aí, indicação da Jane, viu, seu Zé? No momento aí, né, da vitrola do senhor, a partir das 18 horas e 20 minutos. Olha, se você tem aí alguma música que queira conferir na vitrolinha do seu Zé, pode mandar pra cá o nome dela e quem é que canta. Quem sabe hoje o seu Zé irá escolher a sua música para tocar na vitrolinha dele. Quem sabe é hoje. Vamos lá, Sazé, vamos trazendo mais abraços.
1: Oi, beleza? Aqui é o Kleber de Pitangui. Um abração para você, tudo bom para você, viu? O Igor, que Deus te abençoe você muito. Felicidade para você, viu? Tudo bom para você, viu? Vai ter churrasco aí? Vai ter bolo?
0: Kleber, Kleber, um abração pra você, rapaz. Obrigado pela participação, Kleber. O churrasco vai ser por sua conta, viu, Kleber? O bolo também, viu? Tô aguardando você mandar a localização da festa que você vai me proporcionar, viu? Um abraço, Kleber.
2: Manda um abraço pra Maria Baiana em Onça de Pitangueí. É o Arthur. Estamos ligados no Padre Libério aqui. Manda um abraço pra minha mãe em Onça de Pitangueí lá. E ela tá tomando uma cana. Fala com ela que ela toma. Ele tá fazendo churrasco, tomando uma cana lá. Fala com ela pra maneirar, viu? Fala com ela. Manda um abraço pra minha irmã Elisângela em Nova Serrana e o Getúlio.
0: Você também tá tomando uma cana, né, Arthur? Tá tomando uma cana! Não exagera não, Arthur!
3: Ô, meu querido! Pau Anão e Cão Araújão! Feliz aniversário, então, meu querido. Tudo de bom pra você, meu rei. Toca com modão pra nós, isso? A mim, meu amor, Elisângela, aqui. Nós tá aqui curtindo Espacial FM.
4: Senador!
0: Ô, oh, Maurício, um abraço pra você. Muito obrigado pelo carinho, rapaz. Um abraço a todos aí do Bairro Santos do Moura, na audiência aqui do Sertanejo Bom Demais. Um abraço, Maurício.
5: Parabéns, Igor. Muitos anos de vida. Tem que beber uma, viu? Pra comemorar o aniversário. E muito.
0: Geraldo Gomes! Muito obrigado também pelo carinho, viu? Por ter me parabenizado. Um abraço pra você, Geraldo. Tem que beber uma, Geraldo? Não, não bebo. Mas vai no refrigerante mesmo, né, Geraldo? Um abraço!
6: Ô, meu amigo, parabéns! Muitos anos de vida e saúde pra você, meu amor. Que tudo de bom aconteça na sua vida. Continua lindo do jeito que você é, viu? Lindo de morrer.
0: Que
6: fala
0: isso? Deus. Que
6: é agora isso? Eu vou assim, vai ser, você é lindo de morrer. Mesmo.
4: Bonito é mesmo.
0: Valéria. Um abraço pra você, Valéria. Ô, William, não fica com ciúme, não, William. Não fica com ciúme, não, William. Ele falando no fundo, bonito é eu. Ah, homem bonito, né, Zé? Nossa Senhora. Um abração pra você, William. Um abraço, viu, Valéria? Obrigado pela participação, pelo carinho aqui com o Sertanejo Bom Demais. Ô, Igor, boa tarde. Sobre a pergunta, a informação vale sim, viu, Igor? Sou eu, a Ângela, aqui do bairro São Paulo. Tô sempre acompanhando a Espacial. Ô, Ângela, a gente agradece o carinho e a participação no nosso sertanejão.

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2: 5h58.
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0: melhor da música sertaneja na nossa Espacial FM. E a partir de agora nós iremos trazer a oração de final de tarde e início de noite. É hora de falar com Deus.
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0: Senhor meu Deus, neste fim de tarde, início de noite, agradecemos por mais um dia de vida. Abençoe cada ouvinte da Espacial FM, suas famílias, seus lares. Que nesta noite não falte paz, saúde, proteção e esperança. Senhor, cuide de quem está voltando para casa, de quem está trabalhando, daquelas pessoas que mais precisam da Tua presença. Afasta todo o mal e coloque Teus anjos ao nosso redor. Que tenhamos uma noite tranquila e abençoada, na certeza de que amanhã será um novo dia cheio de novas bênçãos. Em nome do Pai, do Filho e do Espírito.

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8: 6:06.

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3: 6:08.
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0: Paulo! E Paulino! Com ela, Marília Mendonça, saudosa, né? Estrelinha! Bom, e nós temos mais abraços, nós temos mais participações. Tem indicação pra vitrolinha do seu Zé, viu, seu Zé? Ó, confere aí.
1: Na vitrolinha, o que é que vocês tocam pra mim? É João Mineiro e Marciana, a Dama da Noite.
0: Olha aí, João Mineiro e Marciana, a Dama da Noite. Quem mandou? Gregório! Ô, Gregório, um abraço pra você, viu? Muito obrigado pela participação.
2: Ô, Igor, boa tarde. Ô, Igor, feliz aniversário. Deus te dê muitos anos de vida e saúde.
0: Ô, Matosinho, um abraço pra você, muito obrigado. Um abraço a todos aí da Barra Funda, acompanhando o nosso programa Sertanejo Bom Demais.
3: Ô, Igor, boa tarde, quase boa noite. É o Gilvan por Paropeba, passando para parabenizá-lo. É, que Deus conceda ainda muitos anos de vida, saúde, alegria, felicidade. Essa voz maravilhosa, esse espírito aí nos transmitindo essas mensagens, né, essa programação de todos os dias. E eu te comentar aqui, ó, mais tarde, hein, a hora que puxar as cortinas aí na rádio, nós vamos lá para a mercearia do Sozé, hein? O refrigerante é por minha conta, o torresmo, e nós vamos lá anotar isso lá, tá? Quando eu receber o pagamento, eu vou lá poder pagar. Então nós vamos comemorar o seu aniversário na mercearia do Sozé e é fiado.
0: Que é isso, Gilvan? Ouviu aí, né, Sozé? Não é possível, né? Vai liberar o fiado lá pra nós, Sozé?
4: Fiado nem se o mundo acabar.
0: Ah, para com isso, Sozé.
4: Fiado tá trancado, fiado tá enterrado. E com missa de sete dias.
0: Isso.
4: Eu não vendo fiado nem pra anotar.
0: Nossa, eu já entendi, Sozé. Não precisa falar mais não, que eu já entendi. O Gilvan lá de Paraupeba também já entendeu. Cleonice!
5: Oi, Igor, boa tarde. Tudo bem com você, né? Primeiramente, quero desejar a você um feliz aniversário, com muita saúde, muita paz, sucesso, tá bom? E tudo de bom pra você. E se possível, toca aí pra gente ouvir uma do meu amado e uma do João Paulo Daniel, se possível, tá bom? Grande abraço pra você, pra todas as poderosas, pro grupo Inimigos do Fim e pra sua namorada, que hoje eu tive o prazer de estar com ela lá na loja lá, fui fazer uma comprinha, tá bom? Espacial FM, sucesso aqui onde você estiver.
0: Cleonice, Cleonice, um abraço pra você, Cleonice. Muito obrigado pelo carinho, pela audiência. Comprou ou não comprou a escada, Cleonice? Bom, e a Cleonice tá mandando um abraço pro netinho dela, o Arthur. O Arthur que vai soprar velhinhas amanhã. Ô, Arthur, mas já tá valendo, né? Felicidades pra você, Arthur. Parabéns, saúde e prosperidade, hein? Um forte abraço, Arthurzinho.
4: Parabéns, aniversariante de hoje.
0: Grande abraço pra você, Cleo Cleo. Muito obrigado pela participação. Deixa eu mandar um abraço também aqui à Verônica. Ô, Verônica, tá ligada com a gente. O Geraldo. Geraldo, também o Leitão, né? Os sobrinhos, enfim, todos os ouvintes lá no bairro João Paulo. É o Leitão participando aqui com a gente. Ô, Leitão! Um abração pra você, viu? Obrigado pela participação, pela audiência. Igor, boa noite, meu amigo. Passando para te desejar um feliz aniversário, que Deus te abençoe, que você sempre continue essa pessoa bacana. Manda um alô aqui pra gente. É o Alessandro e também a Eliane, lá no bairro Walter Martins. Ô, Alessandro, um abraço pra você. Uma maravilhosa noite. Muito obrigado pela participação.

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2: 6h25.
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3: Sanfoninha, som! Chora sanfona! Esse é o nosso programa Sertanejo Bom Demais, essa é a nossa Espacial FM. Deixa eu mandar um abraço aqui, Sozé, lá no Jardim das Piteiras. Alô, Renata! Aliás, não pode falar Renata não, Sozé. Ela xinga a gente, tem que falar que é Rê. É a Rê, sempre ligada, né, Rê? Se falar Renata, Sozé, ela dando com nós, Sozé. Ela não gosta que fala que é Renata, não. Ah, Sozé, mas se a gente falar que é Renata, ela xinga nós, Sozé. Nossa senhora, que é isso?
4: Uau!
3: Ô, Renata, aliás, é Rei, ô Rei, um abraço pra você, viu? A Cleusa também, Isabelle e toda a turminha no Jardim das Piteiras. Nós agradecemos aí a audiência e o carinho. E o José Geraldo?
5: Igor, boa noite. Fala com o Sozé pra deixar esse mundo de vaca, só libera o fiário pra nós lá, ué. Fazer o seu aniversário aí. É isso, tava sendo mão de vaca demais aí.
3: José Geraldo no Carioca!
6: Ele não vende fiado nem pra notar.
3: Ele sabe. Ele tá cutucando o senhor. Eu também não quero nada lá da mercearia do senhor, não, hein? Nossa senhora, nem no meu aniversário. O senhor abre a mão, hein? Tá doido! Ô, homem difícil, senhor!
6: Tá danado!
3: Não, mas tá danado mesmo, viu, Zé? Que é isso?
6: Tô nervoso.
3: Ah, para com isso! José Geraldo! Obrigado pela participação, viu? Um abração, José!
7: Boa noite, Igor. Eu queria ouvir uma música. Leandro e Leonardo. Mais uma vez, sozinho. Eu ofereço a música para todos os ouvintes, viu? Eu ofereço para todos os locutores. E para todas as meninas poderosas. Obrigado, Igor. Foi muito prazer conversar com você.
3: Angela Maria, de Sete Lagoas. Ô, Angela! Um abraço para você, Angela. Muito obrigado pela participação, pela audiência aqui na nossa programação, viu? Seja sempre bem-vinda ao nosso programa O Sertanejo Bom Demais. Vambora, vamos trazer mais uma. Que saudade na Espacial. Chitão e Chororó, Falando às Paredes.

0: Jumento e Frederico! Eita, nós, hein, só? Deixa eu trazer abraço, deixa eu trazer participações. A Beatriz Rodrigues, no bairro São Francisco. Beatriz, seja bem-vinda, muito obrigado pelo carinho, pela audiência aqui no nosso programa Sertanejo Bom Demais. E ela tá dizendo o seguinte, mandou a seguinte mensagem aqui, seu Zé. Igor, parabéns, saúde, paz, que Jesus Cristo te ilumine, te guarde e te proteja. Feliz aniversário, Igor. Ô, Beatriz, um abraço, viu? Eu agradeço sempre a audiência e o carinho aqui comigo. Um abraço pra você, Beatriz. E o Luiz, fala, Luiz, fala, meu filho, fala.
1: Ô, seu Zé. Já tem vaca atolada aí, seu Zé, nesse bar seu aí, nessa mercearia. A mercearia do seu Zé. Na lupa, nós aí, seu Zé. Né, vai aí tomar um carro aí, fiado. Vamos tomar uma pinga cerveja. É, não sobe dessa. 0800.
0: Luiz Henrique, que história é essa aí do sobe desce no 0800? Eu não entendi muito bem isso não, hein?
2: Fiado nem se o mundo acabar.
0: Aí, ó, o Sozé já falou aqui, ó, direto, fiado nem se o mundo acabar. Ei, Luiz, de forma que, é, pra fiado não tem jeito mesmo não, viu?
3: Oi, Igor, boa noite. Parabéns, feliz aniversário, tá? Mais uma vez, que Deus te abençoe, te proteja, tá? Fala com o seu Zé que eu vou ir agora de noite pra nós beber uma geladinha aí, fiada aí, tá? No seu aniversário não é possível que ele vai dar pra trás. Tá com ele pra levar uma Maria pra beber mais nós também? O homem que caiu no Mataburro tá mandando um abração também, feliz aniversário.
0: Dona Francisca, aquele abraço, Dona Francisca. Tá ligadinha com a gente lá na comunidade de Melos, zona rural de Pitangui. Tá ela e o Delcine, é o padre, o maior contador de causos e piadas da região. Um abraço, Dona Francisca. Seja sempre bem-vindo ao Sertanejo Bom Demais, hein? Muito obrigado pela audiência. O que foi, Sozé? O que foi? Hã? Ah, sim. Hoje, atenção, hoje nós estamos aqui com a seguinte brincadeira no nosso programa. Vale ou não vale? A informação é essa, ó. Você vai dizer se ela vale ou se ela não vale. A dupla Milionário e José Rico eram conhecidos como a dupla Garganta de Ouro. Essa informação vale ou essa informação não vale? A dupla Milionário e José Rico eram conhecidos como a dupla Garganta de Ouro. Vale ou não vale essa informação, hein? Envie a sua mensagem aqui no nosso zap, no 99974-0105. 99974-0105. Vale ou não vale?

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6: Gente, a temperatura 26 graus em Pará de Minas. Céu aberto, com a umidade marcando 53%.
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6: 6h42.
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1: É o sertanejo bom demais. É a nossa Espacial FM. Gente, agora são 6:44. Eu vou trazer a vitrolinha do seu Zé, né, seu Zé? O senhor escolheu duas canções? Duas, né? Hã? Duas canções. Muito bem. Bom, a primeira canção que o seu Zé escolheu é a do Gregório, né? Não disse qual é o bairro, mas é a do Gregório. Ele pediu aqui João Mineiro e Marciano, Dama da Noite. A segunda canção foi a... Quem viu aqui essa segunda canção, seu Zé? Elisângela Faria. Elisângela Faria, de Nova Serrana. Ela sugeriu esta canção e o seu Zé acabou escolhendo ela, que é o Pena Branca e Chavantinho, Romaria. Vamos lá! Vitrolinha do seu Zé.

0: Ana Branca e Chavantinho, Romaria. Oh, música bonita, sou. Finalizando aqui na Vitrolinha do Seu Zé, que volta na segunda-feira. Segunda-feira tem mais Vitrolinha do Seu Zé. Deixa eu mandar um abraço aqui ao José Antônio, ligadinho em Ribeirão das Neves. Ô, José Antônio! Ótima noite pra você e a todos aí de Ribeirão das Neves, acompanhando o nosso programa. Ângela Maria me parabenizando. Ô, Ângela, muito obrigado aí pela audiência, viu? Seja sempre bem-vinda. Muito obrigado aí pelo carinho, pela participação aqui no nosso programa. E o Antônio!
1: Oi, Igor Araújo. Parabéns pra você. Deus te dá muito vida e saúde. Jesus Santiago te abençoa muito, viu?
0: Ô, Antônio, muito obrigado. Um abraço pra você e pra toda a sua família aí no bairro Patafufo. Seja sempre bem-vindo, Antônio. Tem mais, hein? Quem é que tá chegando agora, seu Zé? Pode trazer, seu Zé. Quem é que tá marcando presença?
2: Oi, Igor Araújo. Um abraço pra você, pro seu Zé. Uma boa noite abençoada pra nós. Sobre a sua pergunta aí, essa pergunta aí vaga, hein? Fizeram a garganta de ouro. Se você puder pôr uma música pra mim, Dona do Meu Destino, Zé Henrique Gabriel, você tá furando as músicas comigo, viu, Igor? Eu vou ter que pegar vocês, só Zé, e esconder vocês na mercearia. Espacial FM, sucesso aqui. Ó, Igor, vou falar com você, viu? Se você não tocar a música aí, fica difícil de beber nessa mercearia fiada aí, oi. Uai, você tá doido, hein? Zé Henrique Gabriel. Você tá doido.
0: Olha tá isso, obrigado. Gleison, Gleison. É o Gleison Reis. Ele tá querendo, Sozé. Ele tá querendo. Ah, Gleison, um abraço pra você, viu? Obrigado pela participação. Mas, Sozé, ele pediu fiado, Sozé. Ele pediu fiado, Sozé.
3: Fiado tá trancado, fiado tá enterrado. E com missa de 7 dias.
0: Aí, ó, ô, Gleison, não vai ter jeito não, Gleison. Não vai ter jeito não. Não tem jeito não. O Sozé só pensa em uma coisa, Gleison. Só em uma coisa. Mas é a única coisa só que ele pensa, viu? Exatamente. Grana! Din-din! Caiu na caixa registradora! Ele ri à toa! Mão de vaga esse Sozé, viu, Gleição? Mais um abraço pra você, Gleição. Obrigado pela participação, pela audiência. Alô, Luiz!
4: Ô, Igor, já que é aniversário seu, você podia pagar hoje, não? Podia pagar pra nós aí, oi? Você podia ir pagar pra nós aí, ó. Fala com o seu Zé aí que pergunta se o caldo tá pronto, né? Tá chegando.
0: Ai, ai, ai. Ah, o outro querendo que eu pague conta. Ah, para com isso, Luiz. O aniversário é meu, rapaz. Quem tem que pagar é o seu, hein? Você que tem que fazer uma gracinha lá na mercearia, né, seu Zé? Tirar o escorpião do bolso. Deitar umas 5 notas de 100 naquele...

Cristiane Ralf, Olhos de Luar, é Madalso. Deixa eu mandar um abraço a Jaqueline Gomes, em Osso de Pitangui. Ô, Jaqueline, um abraço pra você, obrigado pela participação. O Juca também ligado com a gente lá na Fazenda Boi Gordo, juntamente com o César. Oi, Jucão, muito obrigado, viu, pelo carinho, pela audiência sempre com a gente.

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2: 7:01.
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1: Gente, nesse momento, a temperatura marcando 26 graus em Pará de Minas, tempo parcialmente nublado, com a umidade marcando 55%.
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1: 7:04.

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1: Juntos e misturados na mesma frequência, até as 8 da noite, levando a emoção da música sertaneja aqui na nossa programação. Hoje, a nossa brincadeira vale ou não vale? A informação é essa, ó. A dupla Milionário e José Rico eram conhecidos como a dupla Garganta de Ouro. Essa informação vale ou essa informação não vale, hein? Participe você também, 999-740-105. Vambora, Sozinha, vamos trazer mais participações, mais alôs no Sertanejo Bom Demais.
2: Oi, Igor. Hoje é seu aniversário, né? Parabéns pra você. Que Papai do Céu te dá muitos anos de vida, saúde, prosperidade, harmonia. Que você continue essa pessoa maravilhosa que entra em nossas casas todos os dias, deixando a gente muito com o coração muito feliz. Um beijo no seu coração, Espacial FM, sucesso aqui onde você estiver.
1: Conceição, um beijo no seu coração também, Conceição. Muito obrigado, viu, pela audiência, pelo carinho aqui com a gente na Espacial, no Sertanejo Bom Demais. Obrigado!
3: Boa noite, tudo bem, né? Eu queria que você mandasse uma música aí pro Fabiano, daqui do torneio. Hoje tá ficando mais velho também, igual você. Que Deus abençoe o nosso dia, a nossa noite.
4: Eu quero de Camargo, Luciano, mão de Lagoa.
3: Mandar uma música aí do Zezé de Camargo, Luciano.
4: Irmão da Lua.
3: Irmão da Lua.
1: Fabiano, Fabiano! Tá soprando velhinhas hoje também, Fabiano! E a esposa falando, ó, que era aquela música, hein? Zezé de Camargo, Irmão da Lua, Amigo das Estrelas. Ô, Fabiano, parabéns!
5: Parabéns, aniversariante de hoje!
1: Felicidades pra você, viu? Saúde e prosperidade na sua vida, meu amigo!
6: Ô, meus parabéns pra você, você tá fazendo aniversário, Deus te abençoe, multiplica muito, muitos anos, viu? Pessoa boa, bacana que você é, viu? Deus te abençoe, viu?
1: Ô, Gleição, um abraço pra você, muito obrigado, viu, pela audiência! E Deus te abençoe também, viu, Gleição? Papai do Céu te abençoe ricamente! Tem mais participações? Quem é que tá chegando agora?
7: Oi, boa noite, tudo bem, né? A Júlia aqui de Ripas. A sua Zeca, eu tô chegando lá na mercearia pra comer aquela tilápia frita e tomar aquela cerveja bem gelada, Corona.
1: Olha aí, olha aí! E ela falou um detalhe muito importante, viu, Sazé? É no dinheiro! Ah, não pediu fiado não, Sazé, não pediu não!
8: Alô, Igor Araújo, boa noite, com muita alegria. Bom demais ou não? Oi, deixa eu te falar um negócio. Você tá fazendo muita propaganda aí pra venda do Sozé, hein? Deixa eu te falar, lá tem aqueles Campari empoeirado, lá na prateleira, aquele lá em cima lá que fica escondido. Tem esses Campari lá, todo enferrujado, todo empoeirado, pra nós poder lá comprar lá no seu nome, no fiado. Vê com ele pra nós aí. Ô Igor, se tiver jeito de você tocar uma música pra mim aí, oferecer pra minha sogra preferida, Dona Janice, é Rosa Embriagada. Se você puder fazer isso aí, meu amigo, uma boa noite pra você, bom final de semana pra nós todos aí, viu? Seus ouvintes aí são 10.
1: Yuri de Divinópolis. Ô Yuri, um abraço pra você, viu? Tem aquele empoeirado te aguardando lá, tá lá na prateleira. Fica lá, ó, no cantinho, o último da fileira lá. Mas na minha conta não, rapaz, aí na minha conta não vai dar certo, viu? É melhor você passar lá na mercearia, você, ó, deitar uma notinha lá de 50 reais lá, que vai dar certinho. Agora, pra anotar, não tem jeito não, viu? Não tem como mesmo. E um abraço pra sua sogra, né, Yuri? Que tá sempre te tolerando aí, né? É só a sua sogra mesmo, porque, nossa senhora, é uma penitência que ela tá enfrentando, né, José? Hã? Pra aguentar o Yuri, não é brinquedo não. Um abraço pra você, Yuri. Um abraço a todos.

Criminopolitanos, acompanhando um sertanejo bom demais. Vamos trazer mais uma, só Zé. Tem aquele forrozinho gostoso, só Zé. Aquele que mata a saudade da gente. Se tiver, traz aí.

0: alemão do forró, fica bom, essa é boa, Sozé, essa é boa demais, hein? Gente, 7 horas 24 minutos, você ligado, você acompanhando a Espacial FM e o nosso programa Sertanejo Bom Demais, ô sabadão, a Rê, Sozé, lá do Jardim das Piteiras, está me parabenizando, ô Renata, muito obrigado, Renata, seja sempre bem-vinda, muito obrigado pelo carinho, pela participação aqui na nossa programação, né? E o Magrelo, fala Magrelo!
1: Oi, Igor Araújo, boa noite, Igor. Oi, Igor Araújo, meus parabéns pra você, feliz aniversário aí. Oi, Igor, hoje você vai comemorar o seu aniversário lá na mercearia do Sozé, ele vai patrocinar tudo lá, eu não vim fiado mesmo pra ninguém, quem sabe vai patrocinar o seu aniversário lá hoje, liberar cerveja e cachaça pra todo mundo lá.
2: Uau!
1: Vê com ele se pode ir lá. Você vai fazer essa brincadeira pra nós. Espacial, sucesso é aqui. Uma boa noite pra vocês aí.
0: Ô, Magrelo, um abraço pra você aí em Caldas. Se depender do seu Zé liberar a mercearia, rapaz, não vai sair a nada, viu? Mas é nada, nada, nada, nada. Mas um abraço pra você, viu, Magrelo? Obrigado pela participação, pela audiência aqui na nossa programação. Como é que é o negócio? O peixe, né, Sozé? O peixe, aquele boca bamba, tá participando com a gente lá no Jardim América. Ô, peixe, boca de sacola! E ele tá falando, onde vai ser o churrasco? Onde vai ser? Eu vou comer seu bolo, viu? Vai nada! Vai nada! E ele mandou aqui, ó. Hoje você está fazendo 70 anos com carinha de 20. Ah, você tá com inveja, né? Ah, sou mais novo que você, né? Você tá aí com essa lata que você tem aí. Danificada pelo tempo, né, Sozé? Carcomida pelo tempo, né? O peixe é da época do rascunho da Bíblia, né não, Sozé? Ah, para com isso, peixe! Um abraço pra você aí no Jardim América. Muito obrigado pela participação, peixe! Tem mais alunos, tem mais participações. A Uiara ligadinha com a gente, onça de Pitangui. Ô, Uiara! Muito obrigado, viu, pelo carinho, me parabenizando também. Eu agradeço de todo o coração. Um abraço pra você, um abraço pra sua mãezinha, pra sua filha, pra toda a sua família, viu, Yara? Um abraço a todos em Onça de Pitangui, acompanhando aí o nosso programa, né? Como é que é o negócio aqui? O Denilson Rodrigues. Ô, Denilson! Tá lá no Vila Marinha. É, ele falou que o seu Zé aqui, o Igor, ele é mão de vaca mesmo, viu? Não abre a mão, não. Não, eu conheço, hein? Eu sei como é que ele é, ué. Ele é terrível. Ele não abre a mão nem pra dar bom dia, Denilson. Pra você ter uma ideia. Gente, agora são 7 horas e 27 minutos. Vambora, Sozé. Vamos trazer mais uma.

7h41. Um abraço pra você que tá sempre ligado no Sertanejo Bom Demais da nossa Espacial FM. Ótima noite! Você das cidades vizinhas, aquele abraço, né, Sozé? Tem uma turma, né? Tem uma turma. O pessoal também das comunidades rurais. Você que tá aí na zona rural acompanhando a Espacial, um abraço. No nosso aplicativo também, né? Que coisa boa ter você também com a gente no aplicativo. Boa noite, bom sabadão. E por aqui, a gente continua trazendo participações, trazendo abraços, os alôs, a turma marcando presença sempre com a gente na nossa Espacial FM. É muito bom, né? O Rondon, ô Rondon, tá sempre na escuta do nosso programa. Um abraço pra você, Rondon. Seja sempre bem-vindo, viu? Boa noite. A Juliana também ligadinha com a gente no Jardim das Oliveiras. Ô Juliana, tá me mandando aqui os parabéns, né? Um abraço pra você, Juliana. Tá abraçando também todos os ouvintes que estão acompanhando o Sertanejo Bom Demais, dizendo só, Zé, que a informação vale. Será que vale hoje? Vale ou não vale? Ó, a dupla Milionário e José Rico eram conhecidos como a dupla Garganta de Ouro. E aí, essa informação vale ou essa informação não vale? A dupla Milionário e José Rico eram conhecidos como a dupla Garganta de Ouro. A informação vale ou a informação não vale, hein? Participe você também. 99974-0105. Lembrando que daqui a pouco, a partir das 8 da noite, tem ele, Anderson Henrique, trazendo o programa Conexão. É daqui a pouquinho. Vambora, Sozé, vamos trazer mais um.

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paranaense. 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Moda boa, senhor. Deixa eu mandar um abraço. A Adriana e o Arthur lá no bairro Santo Antônio me parabenizando. Adriana, um abraço pra você, um abraço para o Arthur. Eu agradeço sempre o carinho, viu? Que Papai do Céu abençoe todos vocês aí também. No bairro Santo Antônio, acompanhando a Espacial e o Sertanejo Bom Demais. Bom, e agora? Nós vamos trazer aqui a resposta da nossa brincadeira de hoje. Agora, hein, sozinha? Nós faturamos a semana. Será que nós vamos faturar o sábado também para fechar com chave de ouro, hein? A brincadeira de hoje foi a seguinte: vale ou não vale? A informação era essa aqui, ó. A dupla Milionário e José Rico eram conhecidos como a dupla Garganta de Ouro. Vale ou não vale? É agora! É agora, seu Zé! A informação! Ela! Ela vale! A informação vale sim! A dupla Milionário e José Rico eram conhecidos como os Gargantas de Ouro. E aí, Sozé, faturamos o sabadão! Não, né, Sozé? Nananina, não, né? Não fechamos com a chave de ouro. A semana nós faturamos, mas o sábado não deu, né, Sozé? Não deu, né? Vambora, Sozé, vambora! Gente, agradecendo aí a audiência, o carinho, a participação de todos que marcaram presença, que enviaram as mensagens de texto, as mensagens de áudio, que me parabenizaram aqui, né? Muito obrigado, eu só tenho a agradecer, viu, o carinho de todos vocês e, claro, pedir ao Papai do Céu que continue abençoando cada um que participou, cada ouvinte aqui do Sertanejo Bom Demais. Que Papai do Céu te abençoe toda a sua família e que te dê saúde, né? Saúde. Primeiro lugar é saúde, porque tendo a saúde, você vai ter forças para poder correr atrás dos seus sonhos, dos seus objetivos, tá bom? Então um abraço para você, amigo ouvinte, aqui do Sertanejo Bom Demais, e obrigado! Eu tô indo nesta, mas volto com as graças de Deus na segunda-feira, a partir das 16h, para mais um Sertanejo Bom Demais. E em instantes, Anderson Henrique trazendo o programa Conexão. Moçada, um grande abraço, uma ótima noite e até segunda. Bye, bye, pessoal. Valeu!

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1: 7:59.
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4: 8:02.
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E aí, sábado à noite, como é que você tá? Ótima noite pra você, estamos chegando com mais uma edição do Conexão pelas ondas da Espacial FM no 105.5 pela internet, na sua Alexa. Vamos juntos, tá? Até às 11 da noite, depois da companhia do meu amigo Igor Araújo e o sertanejo bom demais e o nosso sonoplasta, o nosso DJ, seu Zé. Vamos juntos a partir de agora com muita alegria, claro, com você aí do outro lado, você em casa, você no trabalho, você que tá aí me dando carona, o meu abraço a você, ótima noite, vamos juntos por aqui, bora lá, né? Fechar aí, literalmente, a segunda semana do mês de setembro. Até aqui temos 254 dias já passados, já viraram história, faltando só 110 para acabar o ano de 2026. Fechamos aí, como eu disse, aí a segunda semana de setembro e já vamos iniciar daqui a pouquinho, né? A terceira semana, é a 37ª do ano. E vamos juntos a partir de agora com o nosso Conexão pelas ondas da Espacial FM. E vem cá, o que você tá arrumando? No trabalho, tá em casa, tá de boa, tá com a turma aí? Coisa boa. Tá por aí andando pela cidade? Então simbora, porque ó, vamos disparar muita música boa pra você nesta noite de sábado. Sábado pede, né? Música boa e claro, com muita animação. E pra começar, tem Zé Neto e Cristiano, Derreter a Aliança Espacial. 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

0: João Neto e Frederico com Wesley Safadão no Lelele. Bom demais, né? Calvin Harris com Rainbow Man. Demais esse som, hein? Demais, hein? Tivemos ainda Israel e Rodolfo com Bombonzinho e ela, Ana Flávia Castela. E começamos lá com Zé Neto e Cristiano, Derreter a Aliança. E assim a gente fecha a nossa primeira sequência por aqui do Conexão nesta noite de sábado, 12 de setembro. Já já tem mais. Você não sai daí, não.
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E já voltamos por aqui com nosso Conexão pelas Ondas da Espacial FM, abraçando o seu Tarcísio, que tá com a gente lá em Gorduras. Alô, seu Tarcísio, um abraço todo especial pro senhor. O Zé Carlos tá com a gente na Providência, tem abraço também pro Alisson, lá no Cores de Minas. Alô, Alisson, sempre com a gente também. Tem alô também aqui pro Gabriel Passos, que tá com a gente no bairro Santo Antônio, lá em Pitangui. Alô, Fofonete, alô, Rosa Pura, essa turma maravilhosa com a gente aí na querida Pitangui. Ótima noite pra vocês aí, tá? Tamo junto, bom sabadão. Deixa eu abraçar também o Rony Natanael, que tá com a gente. Um abraço também todo especial aqui pra Adriana e também para a Gabriela, que tá com a gente no Serra Verde. E vão curtir agora com a gente aqui, ó, Luan Santana e Luísa Sonza, o Coração Cigano, aqui no Conexão pela Espacial FM. O sucesso é aqui.

Aí eu chorei. Essa dá pra lavar a louça inteira da casa, né? Literalmente, né? Cleiton Romário, Aí Eu Chorei, Atitude 67 no Shot dos Milagres com o Fala Mansa, Lauana Prado, Whisky Vagabundo. E começamos com Luan Santana e Luísa Sonza e o Coração Cigano. E assim fechamos mais uma sequência por aqui. Já já tem mais, não sai daí não. É rapidinho, você não me abandona não, porque tamo junto até às 11 por aqui na Espacial FM.

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2: 8h36 na Espacial.
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4: Na Espacial, agora 8h38.

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3: Na Espacial, faltando 20 para as 9.
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0: eu acho que você tem que mandar aquela mensagem. Mas manda o que está no seu coração.
1: Porque se fosse eu falaria mais ou menos assim.
2: Ei, boa noite. Antes de te bloquear, eu só vim te dizer que a partir de hoje pode tocar o terror, fazer o que quiser fazer. A boca é sua, curte suas farras. Sinto mais nada.
0: Não, apaga.

Esse é o Thiago Carvalho, eu vou beijar com Zé Felipe. Ainda a sua é Juice House Mafia com Don't You Worry Child. Esse som tem uma energia, né? Você sentiu daí, né? Essa música tem uma energia, a cara do sábado à noite, né? Diego e Victor Hugo com Pirulito Vermelho. Olha lá ele. Ainda Danilo e Davi com Apaga, Apaga. E assim fechamos aqui a primeira hora do nosso Conexão pelas Ondas da Espacial FM. E já já, a gente tá de volta com muito mais. Lembrando, tá? Às 10 tem o Moda de Rancho. Vamos trazer pra você aquele momento de saudade, aquele momento gostoso aqui dentro da programação da número 1 de Pará de Minas. E você, claro, vai acompanhar com a gente, tá? Você vai poder curtir, matar saudade, o coração vai bater forte por aí, tenho certeza disso. Espera aí que eu já tô voltando e você não sai daí não. Vamos juntos por aqui na Espacial FM.

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4: Espacial 8:56.
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4: Na Espacial, agora 8:58.
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Já de volta por aqui, abraços e abraços, eu tenho abraços aqui. Alô, Elaine, alô, sogrinha, beijo pra senhora, tá ligada com a gente no São Francisco. Deixa eu abraçar também aqui o Marcelo e também a Nair com a gente no bairro Recanto. Sempre, né, ouvintes aqui fiéis da programação da Espaço FM, um abraço pra todos vocês. O Luiz e também o Flávio estão na sintonia com a gente lá no bairro São Cristóvão. Tem alô também pro Thiago e o Guilherme que tá com a gente, o Guilherme e também a turma dele, essa turma maravilhosa com a gente, ligados em Limas de Igaratinga. Ó, junto com o Guilherme estão lá a Edna, o Savinho, o Thiago, o Juninho, a Júlia, quem tá com a gente por lá também é o João Paulo, essa turma maravilhosa aí, um abraço pra todos vocês, e vocês vão curtir agora com a gente o sucesso com Felipe Rodrigo. É assim, né? Ah, nota 7 passa tranquilo, né? É a média boa chegando por aqui no Conexão Espacial FM. Sucesso é aqui. Eu sou...